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0: cada hora que eu chego no estádio falando, não, esse vai ser o mais bonitão. Aí você vai num que é completamente diferente. Esse aqui, abertão, tem uma coluna toda diferente aqui à nossa esquerda, à nossa direita. E os telões gigantescos. Realmente é uma Copa do Mundo em que você, seleção brasileira, não pode fazer feio. Então chama, chama, chama, chama, chama o gol do Brasil aí, Rezende!
1: Vamos lá, Caixa! E a turma tá animada. Eu vi aqui agora, passaram à minha frente jogadores da seleção brasileira. Estou à sua direita, aqui atrás do gol à direita. E o Carlo Ancelotti com uma expressão mais séria. Mas eu vi os jogadores do Brasil já com a. O Brasil que hoje vem com uniforme azul, uniforme número 2, azul mais escuro, aquele azul novo, a uniforme da seleção brasileira, goleiro Alisson vem com uniforme em vermelho. Tá tudo pronto, Caixa, tamo animado, pra gols da seleção, do Vini, do Rafinha, do Matheus Cunha, da turma toda, pro Brasil embalar rumo a esse hexa, Caixa.
0: Beleza, Cláudio Rezende trazendo, portanto, detalhes e informações da seleção do Brasil. É muita emoção para você nesta noite de sexta-feira. Uma sexta em que imaginamos que o Brasil esteja realmente em festa, para festa no futebol, para festa da emoção. Aqui quase tudo pronto. Eu vou precisar da crepe de novo aí porque tá ventando muito para mim. Pega para mim aqui a Alan. Ventando muito, senão já já essa escalação do Caixa aqui vai voar. Vamos ao hino do meu Brasil querido.

0: recepção do hino nacional do Brasil, vem mais uma Copa do Mundo, na Copa do Mundo maior da história.
1: Ô Mário,
0: estádio FIFA 2026, Filadélfia, Pensilvânia, vamos ouvir o hino nacional da seleção do Haiti.

seu povo. Do Haiti, a sua torcida que também sempre faz presente. Aqui na Pensilvânia. Tudo pronto, vai rolar a bola, vai começar o jogão. Com a maior equipe de esportes do rádio, a maior equipe de esportes do YouTube. Você ligado a partir de agora com toda a equipe internacional. Tudo pronto, vai rolar o melão. Vamos a mais uma rápida passagem pela escalação das equipes. Escalação de Brasil mudada, escalação de Haiti.

0: tem a número 5, Bruno Guimarães. Vai tomar a número 8, Lucas Paquetá tem a 20.
1: Futebol Mino Rádio Esportivo no Brasil. Deixa eu chamar o Wellington Campos. Dá mais um repeteco no público, na presença, no entusiasmo do torcedor neste momento, Wellington.
2: É verdade, como já colocamos, né? A seleção do Haiti, ela fica atrás do nosso gol à direita e na parte alta ao lado do placar eletrônico, e o restante é Brasil. Vai, Brasil, que a nossa fé te empurra hoje, Mário.
1: Tá certo, eu quero você confira agora, portanto, as escalações da escalação da seleção do Haiti, no momento que o Dunga, que é comentarista de uma rede de TV do México, subiu aqui, apareceu aqui, torcida do Brasil, chamou atenção, ele que foi campeão do mundo, é tetra, em 94, aqui mesmo nos Estados Unidos.
3: Tivesse ele nesse meio de campo, hein? Que esse homem jogou em 94 e em 98, foi sacanagem.
1: A gente era feliz e não sabia. A gente era feliz e não sabia, filho meu.
0: Só um detalhe, passou o Ronaldinho Gaúcho aqui embaixo. Aí, esse aí também jogava fácil, hein?
1: Jogava demais. Esse é um gênio. É, gigante. Eu quero agora a confirmação do Haiti. Time que vem pra vida ou morte também, Thiago Reis, chega mais, seu nome, seu bairro no Brasil.
4: Alô, Caixa, abraço pra você, Mario. Olha, estão invertendo o lado, hein, na moedinha. O Brasil vem pra direita, o Haiti tá todo de branco, com detalhes em vermelho na camisa. Seleção comandada pelo francês Minhe. Tem Placidê no gol número 1, Arthur número 2, o ala pela direita. Os zagueiros Ricardo

0: Inter número 4, do Verne 22, Intel Croá número 5, Esperriós tem a número 8, Jean-Jacques tem a 17, Pelegard número 10, Casimir tem a 21, Providence número 15 e o centroavante Grandalhão Pierro tem a camisa de número 20. Tá tudo pronto, a bola vai rolar, é o Brasil, bora Brasil, bora Brasil, bora puxar essa vitória, ele vem aí, hein, pra contar a história do jogão, pra levar a emoção aqui direto da Filadélfia até você, ele é a voz da massa, o dono do gol.
1: Thiago Reis, da grande equipe de esportes da Itatiaia, presente aqui no país da Copa, nos países da Copa, na Itatiaia já foi gol e com a deixa a gente veste essa paixão. Atenção, torcedor do Brasil, apita o árbitro, rola a bola, vamos pro jogo. A partir de agora é comigo e com as feras do rádio. Começa o Brasil diante da seleção do Haiti. É jogão, é emoção, é com caixa, é com você, na maior audiência do Brasil. Brasil vai se posicionando ali, jogando de azul a seleção brasileira. No visual vai ficar aquele azul mais forte, né? O azul mais escuro da seleção do Brasil contra o uniforme todo branco, é da seleção do Haiti. A bola dominada aqui pelo setor esquerdo, vai tentar descer a seleção do Brasil pela vez primeira, dominando a bola aqui pelo Douglas Santos, ele vai tentar a caminhada para o Gambari, ataque, vai tentar descer a seleção do Brasil, abertura de bola ali, da esquerda para a direita, vê o Vini Júnior já no campo de defesa, ele arredonda pelo campo de reta, guarda, toca a bola pelo setor direito, tenta descer a seleção do Brasil, o toque de bola para o Miolo, vem para Casimiro, Casimiro dominou, tenta passar pela marcação, abre a bola na ponta direita, vem, Rafinha ligou o turno, tocou, entrada grande área, corta por baixo, a zaga está tirando perigo na boca do gol, Lucas Paquetá chegava, chegava a blitz da seleção do Brasil, aí o juizão tá parando, hein?
0: É, no lance, o Rafinha, que vinha tabelando com o Bruno Guimarães, ele acabou deixando pelo Esperriós, o jogador da seleção Haiti, na ponta marcada. Não tem pressa o Haiti, já dá mostras de como vai ser o jogo, hein, Mário? Com bastante cera, era o Bruno Guimarães na falta, vai o Avaí, início de jogo para a equipe do Haiti, a seleção haitiana informando que não, Caixa.
1: Você acha que a seleção do Haiti vai ter esse comportamento de segurar o jogo, de segurar a onda, ô Edu Panzi?
2: Ah, eu não tenho dúvida, vai jogar fechadinha, quando tiver a bola, evidentemente vai tentar incomodar a seleção brasileira, mas com linhas bem próximas e tirar do Brasil, tirar o Brasil de perto da área deles. Eu acho que esse é o jogo do Haiti.
1: Tá certo, vai tentar tirar o Haiti de perto da defesa deles. É bonito, é lindo estar aqui na Filadélfia. Placar de 0-0. Começo de jogo no futebol pelo rádio no Brasil. Grupo Herculano. Mineração para um novo tempo. É bola que eu de defesa aqui pelo segundo esquerdo. A bola vai ficar dominada na lateral esquerda para Pirro. Pirro domina, toca a bola para o domínio do Vini Júnior. Vai para cima da marcação, tenta escapar ali. Deixaram o pé ali para cima do Vini Júnior. Os dois anos que não foi nada. Mas eu tenho as minhas dúvidas. Fica aí no Vini, sentiu, hein?
0: Sentiu, sentiu o Vini Júnior na dividida, Mário. Ele fez o giro, conseguiu a pinta. E aí veio na maldade o Jean-Jacques, viu? Na maldade, pegou bola, tornozelo, acertou o joelho também do Vini. Vai, Brasil!
1: Lá vem Brasil, na meia esquerda, bola para Vini Júnior, ia tentar fazer o domínio de bola, já teve uma alinhada lá atrás, hein? Teve uma alinhada ali no setor esquerdo. Está marcando a arbitragem, já subiu o cartão amarelo pro Marcos. É isso.
0: É isso. O juizão tá mostrando para ele. Uma, duas, três. Estavam batendo demais. O juizão já tá dando o recado. Amarelo pro camisa número 2 da seleção haitiana. O Marcos deu uma precatada no Douglas Santos, lateral do Brasil, que já está de pé.
1: Rafinha dominou, reiniciando o jogo. Cunha tá por ali, dominou, tocou para trás. Posição de impedimento é marcada. O Paquetá bateu pro gol, mas não valeu. É bola para a equipe do Haiti na defesa. Vai sair jogando no campo de defesa. 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Primeiro tempo de partida. Vai tomando posição aqui no campo de defesa. Vai sair jogando da seleção do Haiti.

0: goleirão passe D. Está jogando no seu campo de defesa. Toca para D. Ele sai jogando aqui pelo setor esquerdo, abrindo bola pelo setor canhoto. Toca para de novo para a zaga. Vem de novo para a D. Ele mete o chutão com a perna esquerda. Joga a bola para o primeiro ataque. Sobe a zaga no Brasil. Ele assassa ele em cabeça e afasta. Ela volta pela meia esquerda, dominada pela seleção Canarinho. E vai tentar o lançamento na direita. Bola muito forte, vai pra ninguém, Thiago Reis.
1: Ah, uma bola longa que buscava o Iapinha. Se ela sai com um pouco mais de capricho, se o passe sai com um pouco mais de cuidado, o Iapinha iria na cara do gol, viu, Mário? A bola, a tentativa do Brasil, sem ser no Pepe, tentou a bola alongada. Tá muito fechadinha a seleção do Haiti. Informando o grupo. Herculano Barrio.
0: Tá certo. E a torcida do Brasil vai agora, posse de bola da seleção dos Estados Unidos.
1: O juizão
0: da seleção do Haiti, ele deu escanteio, a inversão ele... aí.
1: É a regra aqui pra Copa do Mundo. Ele abriu a contagem, goleirão encepando, virou escanteio pro Brasil, Mário. Vem o Rafinha na batida.
0: É escanteio pro Brasil. Dá atenção, torcedor, vem bola na grande área. Atenção, torcedor do Brasil. Vai chuchu, verá, vem bola dentro da grande área. Atenção, autorizada a cobrança. Bola na primeira trave. Tira a zaga do Haiti, afastando de qualquer forma. É, valeu, fez valer a regra. O árbitro espanhol Hernandes. É bola, portanto, para a seleção do Brasil. Que escanteio foi batido. Demorou bater, escanteio. Não tem coré-coré, diria o Cafunga. A bola aqui, é pelo setor esquerdo, dominando a bola, vai tentar a descida, pelo primeiro ataque, perrou pro jogador brasileiro, que era exatamente o Lucas Paquetá. Paquetá domina, traz a bola para trás, toca para Gabriel Magalhães. Gabriel Magalhães faz o giro de bola da esquerda para a direita. Vem para lançamento na direita, a bola vai forte. Rafinha correndo, corre, corre, corre. Ele evita que a bola saia pela linha de fundo. A bola sai pela lateral, é lateral para a seleção. Andou Haiti fazer a cobrança, vai sair jogando no seu campo de defesa. É lateral aqui, vai ser o segundo gol lateral para a seleção do Haiti fazer a cobrança. Do Verde, ele toma posição para fazer a batida ali. O Brasil já recupera. Era posse de bola, o Brasil monta ali um plantão na saída de bola da equipe do Haiti, vai roubar e vai lá dentro já o Brasil, bem, não vai demorar a fazer o gol, seleção Canarinho, olha um toque de bola pela meia direita, domina, se manda, vai embora o Brasil, atenção, rolando a bola para Casemiro na grande área, no chão, para fazer a defesa. Alisson, daqui de cima esse uniforme rosa, e aí por baixo você que está atrás do gol, Cláudio Rezende.
2: É um rosa, tem alguns detalhes mais escuros ali também na camisa. É rosa mais escuro, Caixa. Fez a defesa, chegava ali o número 15, estava tentando o Providence. Primeiro goleiro do Brasil, por enquanto sem nenhum perigo aqui, Caixa. Eu quero trabalhar pouco nesse primeiro tempo, que eu tô aqui acompanhando o ataque do Haiti.
0: Tá certo, Cláudio Rezende tá ali atrás do gol. Igualzinho quando fica lá na Arena MRV, atrás do gol ali de pertinho, do Mineirão. Tá de olho na Copa do Mundo da Itatiaia, com a posição também destacada pro repórter lá embaixo. A bola solta na ponta esquerda, domina, se manda, vai embora. Vini Júnior passou por um, por outro, mas ligou o turbo, se manda, vai embora na ponta esquerda. Ainda ele buscou a linha de fundo, caiu, queria. Falta o árbitro, que não foi nada. Ela vai pela linha de fundo. Apenas senhor de meta, o detalhe é seu, o Thiago Reis.
1: Ele foi empurrado duas vezes. Se ele cai na primeira, o juizão marcaria falta, mas tentou levar para a linha de fundo e aí já estava dentro da área. No segundo lance, o juizão mandou seguir. Brasil insistindo na jogada individual aqui, pariu 0-0. Informando o Guirdal.
0: Olha a bola pelo setor de meio campo, vem Lucas Paquetá para cometer a falta, o juizão está marcando. É falta pelo setor de meio campo, é falta a favor da seleção do Haiti, vai tomando posição, tentando adiantar as suas linhas. Delegarde vai tomando posição ali pela meia direita, rolando a bola aqui pelo setor direito, ela vai chegar agora para o domínio do jogador, que era o de Verde. O Verde domina, para, prende, toca a bola para trás. A torcida do Brasil canta nesse momento, querendo o Brasil à frente. Tenta de abertura de bola para Belgarde, ele tenta o toque de bola ali no comando. Recebeu e tenta fazer a passagem, abrindo a bola pela ponta esquerda, tenta o lançamento, a bola no comando, vai receber da ponta esquerda, atenção, chegou para Pierrot, dominou, rolou, entrada do campo inimigo, tenta um passe mais atrás, vai tentando a seleção do Haiti, vai ganhando lateral a seleção brasileira no seu campo de defesa, vai sair jogando a seleção do Canarinho. 9 minutos jogadas, eu já tenho passadas do primeiro tempo de partida, tem 0 a seleção do Brasil, tem 0 também a seleção do Haiti. Na minha direita.

0: Paquetá domina a bola, tenta passar pelo seu marcador e não passa. A bola volta para a seleção do Haiti, que rouba ali com Jean Jacques pelo setor de meio campo. Ele domina, se manda, vai embora. Abra a bola para Arcos aqui na direita, ele domina, vem para tentativa de cruzamento, bate a bola para cima no contrário. Tentativa ali, avança, a bola acaba batendo para cima da marcação e vai saindo pela lateral. É a lateral com a marca do árbitro ali pelo setor direito e lateral a favor da seleção. Vai, Brasil! Para cima, Brasil, meu que era a bola balançando as redes e de novo é grande, é gigante a torcida. Canarinho, aqui na Vila Delphi, balançante. Aqui no campo de defesa, dominando ali de verde, domina pelo setor direito e vai tentar fazer a passagem. Encosta a bola no comando, ela vai chegar agora pro de Croá, domina e gira a bola ali no comando, ela vai passando por todo mundo. Vai saindo pela lateral. É lateral no campo de defesa, é lateral da seleção brasileira fazendo a cobrança. Informação em primeiro lugar.
1: Aqui no último lance, número 21, o jogador que é o Casimir deles, né, do Haiti, chamou a torcida aqui. Teve um lateral, ele foi, chamou o torcedor. O Brasil tem que apertar, Cacho, porque o Haiti tá nessa, mas vai ganhando moral durante o jogo. Não pode dar moral pros homens, Cacho.
0: Não pode dar moral pros homens. Atenção, é bola aqui no campo de defesa, vai sair jogando ali pelo setor direito, a seleção do Brasil. Lançamento de bola para Matheus Cunha, dominou, recolheu, passou pela direita, atenção para Danilo, devolveu pro Cunha, tira a bola para escanteio, vem o zagueirão, AD, meteu pro Matos, o grande campeonato, a bola saiu, mas escanteio, deu só a lateral lá pelo setor direito. A bola já havia saído lá pelo setor direito, vai tentar agora com Danilo, ele domina e toca a bola aqui pelo setor esquerdo, vem para dominar agora, deixaram o pé ali, hein? Deixaram o pé para cima do Gabriel Guimarães. Ele reclama, a falta tá anotada. E o juizão falou ali com o Casimir. Nós temos Casimir, eles têm Casimir. Calma, filho. Na próxima tem cartão. Ali pelo setor direito. Domina para o Gabriel. Ataque vai tentar descer a seleção brasileira. Perdendo a bola na sequência. Matheus Cunha chega por baixo para cortar. Ela voltou pela minha direita. Ainda para a seleção do Brasil. Valeu o gol. Caixa! Impedimento marcado. Impedimento marcado. Estava muito avançado. O jogador. Thiago Reis.
2: Ah, eu tive essa impressão. O Bruno Guimarães fez um domínio, aquele estilo futsal, pisando na bola e deu um lançamento de cavadinha. No que ele fez a pisada, o Rafinha, que acelerava pela ponta direita, acabou ficando em condição ilegal. A grande área foi crucial pro Bandeira. Impedimento confirmado, segue 0-0, parou.
0: Aperta a seleção do Haiti, meu Deus do céu, saindo o goleiro Alisson para fazer a defesa. Segura firme o goleirão, é automático, né? A não ser quando há aquela dúvida se o jogador tocou ou não e tal. Mas o bandeirinha estava um pouco adiantado, o Rafinha, eu percebi ali no detalhe do lance, imediatamente a bandeira do lado de lá, também o espanhol, e já subiu a bandeira, a posição estava marcada. Atenção, na minha direita descendo o Bergamo, ataque, lá vem a seleção do Brasil. Bola tocada, Bergamo, ataque para Danilo. Danilo domina, recolheu pelo setor direito, para, prende, toca, bola mais atrás, vai ficando ali pro Rafinha. E deu que a bola saiu, é isso? É lateral, de novo para a seleção brasileira. De novo,
2: impedimento.
0: É, bola no campo de defesa. Rafinha, precisamos de você, Galatz. E fica a bola dominada aqui pelo campo de defesa. Tentativa, ele avançou ali pelo setor esquerdo, vai tentar descer a seleção de Canarinho. Muita torcida brasileira chegando ainda. Muitos torcedores chegando ainda. Em cima da hora, né? E não tem aquela desculpa que tem de. Ah, tá tomando a cervejinha lá fora, não. Aqui dentro vende. Bola solta. Na direita, Danilo domina. Avança pro Gabriel. Ataque vai tentar descer a placar de 0-0. Abertura de bola aqui pelo setor esquerdo. Vai chegar agora aqui pro número do Douglas Santos. Ele para, prende, mete a bola para Gabriel Guimarães. Rola a bola para Casimiro. Casimiro sofreu muitas críticas depois da estreia do Brasil. Hoje ele tá de volta confirmado. Levou cartão amarelo no primeiro jogo. Vambora, Brasil. Eu quero a bola na rede. Eu quero a alegria do povão. Olha o toque de bola. Acontecendo ali pelo setor esquerdo para tentativa de descida. Abertura de bola ali pelo setor direito. Afasta a zaga de qualquer forma. Ele está marcando agora uma falta, é isso?
2: É, no giro que tentava a seleção haitiana, o Providence acabou sendo derrubado bem ali em cima da linha lateral.

0: E aí você já viu, né, Mário? É um drama, é uma novela. E o telão mostra agora o impedimento do Rafinha. Mais de meio corpo, tava adiantando mesmo o atacante do Brasil, 0-0. 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
1: Lá vai pro campo de ataque, tentativa de descida, a seleção do Haiti, abertura de bola, entretanto acontece ainda no seu campo de defesa, num espaço no meio campo, a seleção do Haiti dá o bote por aqui para fazer o corte. Bem, o Providence, tirando a bola que sai pela lateral. É lateral, passe bola para a seleção do Brasil, lateral já batido, vai rolando, vai tocando bola, vai tentando a seleção Canarinho, com placar mostrando 0-0 no jogão. Abertura de bola para Rafinha, Rafinha vai tentar pelo setor direito para tentar a descida. Rolou, Rafinha, tentou uma abertura do outro lado. Ela bate na zaga e volta para o setor esquerdo. Volta ainda para Gabriel Guimarães. Lançou para ninguém. Isso que não pode acontecer. O Brasil fazer jogada sem nexo. Igual essa do Gabriel Guimarães. Lançou pro fantasma ali na ponta esquerda. Ninguém se apresenta. Ela fica fácil para as mãos do goleiro que sai para fazer.
0: Ô, Mario.
1: Oi.
0: O Ancelotti agora deu uma dura, viu? No Gabriel Magalhães. Deu uma dura nele. Magalhães, acorda. Não pode desperdiçar a bola dessa maneira. Zagueirão do Brasil, Gabriel Magalhães, tomou a dura do Ancelotti, viu, Mario?
1: O telão mostrou ali Ronaldinho Gaúcho e Ronaldinho Fenômeno. E o Rafinha chegou na grande área. A zaga chega pra cortar. Pegou o Ronaldinho Gaúcho e o Ronaldinho Fenômeno ali no telão. E uma beiradinha só do Kaká. Só um pouco do rosto do Kaká ali. É. A turma que fez história é com essa camisa verde e amarela, com essa camisa do Brasil. É para a solta, câmera de defesa aqui, vencedor esquerdo, eu quero ouvir já o Edu Panzi. As primeiras movimentações do jogão, estamos na Filadélfia, estado da Pensilvânia, placar mostrando 0-0, lançamento na direita para o Rafinha, na velocidade chegou, fecha o zagueiro, bola pro Mato, jogo de campeonato, chega mais, o Thiago Reis.
0: Ah, veio o Ricardo Adê na cobertura, ele que é zagueiro da LDU, joga Libertadores da América, na equipe equatoriana. Escanteio, o Rafinha capricha, ele bateu os dois primeiros a meia altura, joga essa bola aqui, olha aqui, o Danilo tá pedindo, o Marquinhos também, Gabriel Magalhães na área, quem sabe na bola parada, Mario.
1: Gabriel Guimarães na perna esquerda, jogou na área, passou pelo goleirão, voltou, Vini Júnior vai fazer, perna direita, bateu pro gol, subiu pela linha de fundo, ela desviou, vai fora de novo, é novo escanteio. Então chama o gol do Galo aí, Thiago Reis.
0: Bora Brasil, bora Rafinha, capricha. Quem sabe, Mario, vai ser agora, gol do Brasil na bola parada.
1: Bola solta na ponta direita, é o gol do Brasil que tá chegando, olha a bola cruzada na grande área. Gabriel tira lá atrás, o zagueiro afasta ali, corta de qualquer forma. Jean Jacques vem no repeteco na cabeçada, dá pra acordar. Ela volta, ainda no campo de defesa, vai ser recuada pro goleirão Placide, que sai pra fazer a defesa. É hora de opinião no futebol no Brasil, 17 primeiro tempo. Opinião na Copa do Mundo, qual é a do jogo, hein, Edu Panzi?
2: É, o jogo do jeito que a gente esperava. O Brasil tem a bola, ataca a seleção do Haiti, que quando recupera essa bola, tenta uma bola mais longa ali pro Perrot, não vem conseguindo sucesso com esse tipo de jogada. Daqui a pouco eu complemento.
1: Vai tentar descer agora para o Gabriel, ataque a seleção do Haiti. Abertura de bola aqui, vencedor direito, caiu pedindo falta ali, queria o Providence. O árbitro mandou seguir e a abertura de bola foi feita aqui. Eles dispensaram um contra-ataque para tentar ganhar um cartão pro jogador do Brasil. Se vê que não vão querer fazer muita coisa, não. A bola para Haiti, na direita do Miranda, é trabalhada agora para o Casimiro, traz a bola para o Miolo, tenta tocar a bola mais atrás, ela vai chegando para Jean Jacques. Mais atrás ainda para Duverde. Duverde domina e tenta um passe de bola ali pelo setor de meu campo. É o Haiti. Vai tocando de bola, vai tentando sair da marcação. Uma abertura de bola para Casimiro da direita. Vai para cima da marcação. Ainda ele passou por um, por outro. Mas abriu na direita. Tem condição. Olha a bola na boca do gol. Passa por todo mundo. Vai sobrar no setor de ponta esquerda. Já era anotada a posição de impedimento. Arbitragem está marcando.
0: Rapaz, eu tô vendo aqui o goleirão do Haiti, o Johnny Placidé. Eu já tinha a impressão que ele era baixo. Conferi aqui no material da FIFA, 1,81m apenas. E o outro detalhe, Mário, não sei se aí de cima você tem a mesma impressão. O outro tá ruliço. Nosso João Vitor Xavier até disse que lembrava o Gleição. Lembra o goleiro do Vila Nova, formado na base do Cruzeiro? Hoje tá jogando até Copa Thiago Leição. Ô Mário, o goleiro é baixinho. E roliço, amigo. Tem que experimentar, chutar de bola da área nele aqui, caixa.
1: Tem que acertar o gol, Thiago Reis. Tem que acertar o gol. A bola para o Guilherme Ataque vai tentar descer. Tem o complemento agora. Já já no comentário do Edu Panzi. Rasga o zagueiro, corta lá atrás, tirando perigo na boca do gol, Edu.
2: Mas já deu pra ver que o time do Haiti não é cego com a bola no pé, né? Consegue tocar a bola bem, ficar um pouco mais com a bola. Agora, a chave do jogo da seleção é conseguir um passe nas costas da última linha defensiva do Haiti. Já foram duas que entraram, uma no impedimento, a outra eles afastaram no último segundo. Essa bola nas costas da linha defensiva. Atrai um pouquinho o Haiti e joga nas costas.
1: Não vai conseguir ficar defendendo os 90 ou 100 minutos a seleção do Haiti. Olha o lançamento para Vini Júnior, da boca do gol, dominou na ponta esquerda, bateu pro gol, explodiu na zaga. Ela volta, é pelo setor esquerdo ainda para a seleção brasileira, para Vini Júnior, vem por baixo, o zagueiro dá o bote. Corta o perigo ali, tenta ganhar da Valentona, tenta uma, duas, três vezes. Não vai jogar bola para o goleiro, tenta sair jogando no campo de defesa, bola bate no Douglas Santos e vai saindo pela lateral. É bola para a seleção brasileira bater no seu campo de defesa. 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Lateral batida, a bola tá ali, percebeu esquerdo, vai descendo para o primeiro ataque, a seleção do Brasil, rolada a bola na meia direita, cruzamento na área, não! Ainda dá um escanteio de graça o Haiti para a seleção do Brasil, os homens tão tremendo. Vambora, Thiago Reis, é agora, Thiago!
0: Bora, bora lá, Mario, não sei o que foi o pior, cruzamento do Danilo, um corte do lateral direito, o arco estava completamente livre, era só deixar a bola sair. Ele colocou pela linha de fundo, sempre o Rapinha, bora, capricha, capricha, Rapinha, escanteio pro Brasil.
1: Escanteio, vem bola na grande área, autorizada a cobrança na boca do gol, subiu uma zaga para cortar de cabeça, tirando o perigo na boca do gol. Ela volta a campo de defesa, vai tentar descer aqui pro Haiti, para quebrar ataque, abertura de bola pela esquerda, descendo, segura, vai embora, Lúcio no comando, a zaga do Brasil vai cortando e vai tirando. É bom eles começarem esse entusiasmo aqui, porque vão tomar o gol já já. Olha a bola pro Rafinha, bateu, a bola vai entrando, olha o gol.

0: Thiago Reis.
1: Meu Deus. Meu Deus, não pode perder um gol desse. O Rafinha, me parece que estava também em impedimento. O lançamento do Casimiro. Olha, deixou o Rafinha na cara do gol. Era dar um tapinha, driblar o goleiro, entrar com bola e tudo. Ele tentou a cavadinha. Bola saiu pela linha de fundo. O Rafinha, fica atento à linha de impedimento, caramba. De novo impedido o atacante brasileiro. Perdeu também uma grande chance, ainda assim. 0-0. Informando o grupo Herculano, pariu.
2: Mas de novo, né? A linha do impedimento por centímetros. É atrair para subir a zaga do Haiti. Bola nas costas dele. Uma hora vai encaixar.
0: Pensou o aço, pensou o Gerdau, a maior empresa brasileira produtora de aço. A bola de percentual de meu cobro, a bola Matheus Cunha. Rolou, entrada grande área pro Vini Júnior, dominou, chamou para bailar, perna esquerda, atenção. O Brasil chega com perigo, Vini Júnior, perna direita, bateu o goleiro, cartou, largou. A bola

horas 22 minutos, a resistência do Haiti. Vini Júnior chamou pra bailar, penetração na grande área, mandou apurretado, o goleiro pegou, largou. Cunha, Matheus Cunha chega ao 9, que entra de titular pra fazer a primeira fatura do jogo. Matheus Cunha no gol, no fundo do gol, balança, chacoalha, emocionada a torcida brasileira aqui nos Estados Unidos, e eu tenho certeza em Belo e em todo o Brasil.

CT do Haiti, horroroso. A primeira batida do Vini Júnior na individual, ele espalmou pro meio da área, aos trancos e barrancos, o centroavante paraibano Matheus Cunha. A bola bateu nele, o zagueirão chutou na perna dele e ela entrou aos trancos e barrancos, mas o que vale

0: bonito aqui na Filadélfia. Olha o Brasil na frente, aqui na Pensilvânia. Brasil 1, Matheus Cunha, Haiti, hoje não, hoje não, Haiti 0.
1: Brasil 1-0, portanto. Faz 1-0 a seleção canarinha, Edu Panze. Agora temos a parada técnica para hidratação, Edu.
2: Ah, o Brasil vence por 1-0, por centímetros, não está vencendo o jogo por mais gols. Duas tentativas com Rafinha, as duas em impedimento, uma delas saiu o gol, mas bem anulado. E depois a jogada, numa roubada de bola. Em duas dessas três chances, o Brasil conseguiu construir as jogadas por conta de roubadas de bola na saída de bola do Haiti. O Brasil perde a bola, o adversário tenta sair jogando, o Brasil pressiona, retoma a posse da bola e ataca a última linha defensiva do adversário. Nessa, com sucesso. No primeiro momento, o Vini Júnior, numa tentativa de jogada individual, o goleiro dá o rebote, a infelicidade do zagueiro e a bola bate no Matheus Cunha para entrar e fazer 1-0. Gacha, o cenário ideal, antes dos 25 minutos, antes da parada da hidratação, o Brasil vencendo o jogo por 1-0. Agora que está vencendo por 1-0, vai entrar aquela história, fazer mais gols. Não adianta o Brasil fazer 1-0 e baixar a linha, diminuir a intensidade, não. Tenta ampliar ainda no primeiro tempo, para obrigar o Haiti, numa segunda etapa, a se abrir, a sair pro jogo. E aí sim, a seleção brasileira encontrar ainda mais espaço. 1-0, se você olhar para a tabela, Brasil e Marrocos estão iguais em pontos, número de gols marcados, número de gols sofridos, confronto direto. Então é fundamental que o Brasil não diminua o ritmo, vá para cima e amplie a vantagem diante do Haiti. Agora que está 1-0, estamos bem no jogo, agora sim é hora de pensar em ampliar o marcador e fazer saldo de gols.
3: Ô Mário, vou falar baixinho, tá? Se é o VAR brasileiro, tinha anulado o gol do Brasil. Matheus Cunha picou o pé na canela do zagueiro haitiano. E ainda bem que o árbitro de vídeo hoje, o espanhol Carlos del Cerro, ficou na dele, o espanhol, viu? Porque o zagueirão do Haiti chuta a bola realmente na perna do Rafinha, aliás, do Matheus Cunha, e o Cunha picou o pé na canela dele. Pra nossa sorte, o juizão mandou seguir, Brasil 1-0, Rezende.
4: E detalhe que é o 25º jogo do Matheus Cunha com a camisa do Brasil. O segundo gol apenas, como ele só disputa essa Copa do Mundo, nunca disputou Copa do Mundo. Primeiro gol, Caixa, do Matheus Cunha em uma Copa do Mundo, com certeza o gol mais importante dele da seleção brasileira. E como é Brasil, quem sabe um gol mais importante até da carreira do Matheus Cunha, Caixa.
5: E pediu desculpas ao companheiro Del Croá, o Del Croá, número 5, ele que dividiu a bola ali com o Matheus Cunha. Tem nome de remédio, hein, Mário?
1: É isso aí. 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E desceu o Haiti. Quase. Pode dar bobeira, não. Brasil ali. Quase deu bobeira para a seleção do Haiti. E volta a seleção do Brasil para tocar para Paquetá. Paquetá domina para a beira da esquerda. Lançou no comando para o Rafinha. É o segundo, bateu nas mãos do goleiro. O Thiago Reis.
3: O Mário, se é no Barcelona, o Rafinha entrava com bola e tudo. Ele driblava esse goleiro gordo umas três vezes.
6: Aí chega na seleção, dá um traque desse, pô. Que é isso, Rafinha? Que tá pegando, irmão? Sozinho, dominou na perna esquerda, chutou com a parte fora do pé, um traque. Ah, não pode perder uma chance dessa, Brasil 1-0, informando o Guerdal.
2: E que bola do Paquetá pro Rafinha, hein? A chave do jogo é essa, os caras não estão achando os atacantes do Brasil quando eles fazem a diagonal nas costas deles.
1: Todo mundo tenta, mas só o Mercantil B50 mais o banco que valoriza quem nunca tira o seu time de campo. 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A bola pelo setor defensivo vai sair jogando da seleção do Brasil. A bola tocada aqui no campo de defesa, lançamento para ninguém, ela vai forte. Nas mãos do goleirão que sai para fazer a defesa. Segundo o goleirão, Placide.

0: e vai dominando a bola dentro da sua grande área. 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Lá vai para o Gabriel Ataque, a tentativa de descida para o Gabriel Ataque, era da seleção brasileira. Tirando lá atrás o zagueiro, para vai voltando para a seleção de meia esquerda. Lançamento está impedido já. Já tá impedido aqui o Vini Júnior, o juizão marcou o Thiago Reis.
1: É, como já disse o Edu, né? Subiram aqui as linhas dos zagueiros haitianos, meu amigo. Tem que aproveitar. Agora tem que ficar atento na linha de impedimento, tanto o Rafinha como o Vini Júnior, né? É o quinto impedimento do Brasil pilhado nesse primeiro tempo, Mário.
0: Tá certo. A bola para o primeiro ataque na meia esquerda, tentou descer a seleção do Brasil, perdendo a bola para o Rafinha. Ela volta para o setor de meio campo, mas o jogo não rende, né? O jogo não anda, mais uma falta, o árbitro está marcando ali, deixaram a chuteira ali para alguém do Haiti, o jogo está parado, Thiago Reis.
1: É a dividida do Rafinha com o Experience e o Rafinha, olha, o juizão é que não viu com muita atenção, o Rafinha deu uma pregada mesmo. No número 8 do Haiti, o Experience deixou apenas na conversa. Ficou no cartão de crédito o atacante brasileiro. Brasil na frente, 1-0. Informando que tá o Cachá.
0: A torcida que ainda continua chegando no estádio. E o futebol vai no rádio no Brasil. É muita gente. Seguramente vamos bater os 70 a mil torcedores. Que é a capacidade máxima do futebol no rádio no Brasil. A bola tá solta aqui no campo de defesa pelo setor direito. Vai tentar descer a seleção do Brasil. Rolada a bola aqui na ponta esquerda, chegando para o domínio dele. Dominou o Douglas Santos, girou na ponta esquerda de novo pro Vini Júnior, rolou no miolo, Paquetá vai fazer, perdeu. Voltou Douglas Santos, girou da esquerda para a direita. Vem para tentar de cruzamento, prefiro com Rafinha. Rafinha procurando ali de fundo, ainda ele dominando a bola. Luta ali a seleção do Haiti, tentando recuperar posse de bola pelo setor defensivo, tenta sair para o jogo. No bate-rebate, a bola vai pela linha de fundo, tiro de meta. 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Lá vai para o primeiro ataque a seleção do Haiti. Abertura de bola na ponta esquerda, chegou para o Duverme. Vai cruzar na grande área, ruim, isolou longe do gol. É só tiro de meta, eu vou girar. O tempo e o placar do futebol, 32 minutos jogados, passados, nós estamos no primeiro tempo. E o placar KTO marca 1 para o Brasil. Matheus Cunha, 0 para a seleção do Haiti.
2: México,
0: emoção é Copa do Mundo com Caixa. Ah, eu tô aqui feliz da vida na maior do Brasil, com as feras do rádio, com as feras do YouTube. 33, o Haiti tenta descer de novo, bola pra Jean Jacques. Ele tenta fazer o trabalho de bola ali pela seleção de meia esquerda, vai marcando a seleção do Brasil. Ele tenta pedalar ali pelo setor esquerdo, trouxe pro miolo, boa bola na entrada da grande área. Tentou rolar para trás e na sequência, lutando a seleção do Haiti para ganhar o escanteio aí, Rezende.
3: É, ganharam o escanteio. Na última jogada aqui, o cruzamento muito ruim, né? Agora chegaram com um pouco mais de perigo. É o primeiro escanteio para a seleção do Haiti no jogo até aqui. Número 10, o Beregardi, o melhor jogador, mais famoso deles, bate na esquerda.
0: Beregardi. Beregardi, vem pra bola, jogou na área, olha o vento que tá soprando aqui, isso atrapalha, tira, afasta a zaga da seleção do Brasil, venta muito aqui no estádio do Eagles, tentando pela direita, tentando o Marcos, tentando a descida, ele marca ali na saída de bola agora da seleção do Brasil, bola volta pra Vini Júnior, que domina pelo campo de defesa e tenta fazer a descida, houve o desvio para ali, ela vai saindo a bola para a seleção do Brasil, bater no seu campo de defesa, é no futebol, é no rádio, é no futebol, é na emoção. Opinião no futebol da Itatiaia, o Brasil pula na frente. Foi no Panzi na Itatiaia.
4: É, o Brasil realmente tirou um pouco o pé do acelerador, pelo menos na marcação, na pressão, na saída do Haiti, que se solta um pouquinho mais, talvez seja até mesmo uma estratégia, né? Brasil deixar os adversários subirem um pouco, acharem que estão gostando do jogo, para tentar encaixar um contra-ataque, pegar a linha mais mais adiantada do Haiti. Vamos aguardar.
0: Atenção, descendo a seleção do Haiti, perdendo a bola ali pelo setor de meio campo. Ela volta para a seleção do Haiti, dominada ali pelo setor de meio esquerda. Trabalhada agora pelo Decroá. Ele para, prende, gira a bola para cima da marcação. Vai tentar o lançamento de bola no setor esquerdo para do Verli. Ele domina na lateral esquerda, parando, prendendo, olhando, pindo para cima da marcação. Vai tentar escapulir. Eu quero mais gols, eu quero o Brasil com vantagem. De gols para cima do Marrocos, que ganhou de 1-0, só magrinho. Bola bem na meia esquerda, sobe o som. De novo a torcida do Brasil, meu, que era festa do torcedor do Brasil. Madê domina e abre na direita, ela vem para Diverde. Diverde domina bem na meia direita e rola a bola ali no comando. Perdeu, recuperação, passe de bola do Brasil. Atenção, Vini Júnior ligou o turbo, lançou no comando. Matheus Cunha, o segundo, bateu, caixa.

0: lançou Matheus Cunha, entrada da grande área, ele dominou, o goleirão é ruim, o Thiago Reis já falou, ele mandou um balaço e ela entrou no fundo do gol, é gol do Brasil, é o segundo, o Brasil faz 2-0 ainda no primeiro tempo, aos 35 minutos da etapa primeira de jogo, 2 para o Brasil, 0 para o Haiti, Thiago Reis.
1: Abemos centroavante, abemos camisa 9, olha ele aí de novo, Matheus Cunha, detalhe pro Paquetá, hein, que deu bote certinho no meio campo, a roubada de bola, deu passe pro Vini Júnior, e aí o Matheus fez um movimento de facão, é isso que o centroavante tem que fazer, é isso que um camisa 9 tem que fazer, e ele não ficou de pirula não, bola caiu na canhota, vai com a perna esquerda mesmo, soltou a bomba, soltou o míssil, Matheus Cunha, Haiti, eu te avisei, ô goleirão, cê é traquinho, hein, fio? Ô goleirão, cê é traquinho, Haiti, hoje não, Haiti, aqui na Filadélfia, Haiti, nem pensar, hoje não, Haiti, Matheus Cunha, 2-0, Brasil, 2 vezes, Matheus Cunha, Brasil bonito aqui na Filadélfia.
0: Com o Brasil fazendo 2-0 no futebol e no rádio do Brasil, obrigado pelo carinho da grande audiência. E vai descer o Montgomery, ataca a seleção do Brasil, novo lançamento pra ninguém. Aquela história, né, Pança? Os homens começam a acreditar um pouquinho, sobe um pouquinho aqui, o Brasil chega lá de novo, Panzi.
2: E chama atenção como o Brasil pressiona quando perde a bola. O famoso perde, pressiona, né? Perdeu a bola, já morde pra tentar roubar. Foi assim nos dois gols, foi de novo agora no gol do Matheus Cunha, no primeiro gol anulado do Rafinha, o Brasil pressionando muito a saída de bola do Haiti. Vai ter mudança.
3: É, o Rafinha pediu pra sair, hein? Tem uma preocupação no Brasil, Rayan. Já começou o aquecimento imediatamente na hora do gol do Matheus Cunha. Rayan, garoto, foi chamado. O Rafinha tá ali, hein? Tá se lamentando bastante. O doutor Rodrigo Lasmar já tá em campo, viu, Elton?
4: É isso aí. Porque o Rayan, ele é mais agudo da maneira que quer o técnico Ancelotti. Rayan já se movimenta, 19 anos. Pode estrear numa Copa do Mundo, se preparando para 2030. Agora, aos 19 anos, entrar numa Copa do Mundo, hein, Mário?
0: Demais! Fala, Panzi!
2: Pois é, infelizmente, né? O Rafinha tava bem no jogo, tava fazendo um salseiro ali pela direita, muita intensidade, muita entrega, aquilo que o Danilo falou na coletiva durante a semana, mas chama atenção como o Brasil se dedica sem a bola, de marcação dos dois lados, Casemiro, Bruno Guimarães, Paquetá principalmente, os atacantes, e tem sido o melhor do Brasil nessa partida contra o Haiti, pressionar, recuperar essa bola e sair em velocidade. Nem tem uma grande posse de bola o Brasil não, 53% de posse de bola, e é porque recupera e já em poucos toques

0: chegar na área do adversário. O Brasil evita ficar circulando bola. Rouba a bola e sai em velocidade. E a alteração está feita.
1: Portanto, Rayan entrando na seleção do Brasil. 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De cuidado. 2 a 0, o couro tá comendo. Na Copa dos Estados Unidos. É para a solta que branca por defesa ali no setor esquerdo do Verde. Vai dominando para tentar descer o branco para ataque, abrindo bola pelo setor direito. Rolando a bola para Arcos. Ele tenta ali pelo miolo. Tenta fazer o domínio de bola. A falta acontece na ponta direita. O árbitro está marcando. É falta na ponta direita para a seleção do Haiti fazer a cobrança. 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A defesa, bola rolada para Plácido. O goleirão domina e vai tentar sair pelo jogo. Olha a Ola passando aqui à nossa frente. A torcida brasileira fazendo a festa. Lançamento de bola na ponta direita. Vai tentar descer ali o Belegrado. Ele tenta um cruzamento de bola na grande área. Rolada. Tranquilo, Danilo para trás. Para tentar sair pro jogo. E mete a bola pelo setor de meio campo. Vai tentar sair jogando o drible da vaca ali no setor direito. E um toque de bola para trás. Vai chegando ali pro domínio do zagueiro. Que vai sair pro jogo aqui no campo de defesa com bola dominada. 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É no rádio, é no YouTube, é no futebol, é com Caixa na maior rádio do Brasil. Vamos nessa. Movimentação aqui agora. Olha a Ola passando aí, oi.
0: Olha, a preocupação é grande no Banco do Brasil. O Rafinha, ele teve uma lesão ainda naquele amistoso de março contra a França, né? Ele teve uma lesão no bíceps femoral da coxa direita. Desfalcou o Barcelona, inclusive o Barcelona ficou bem revoltado com a lesão. Ele desfalcou por mais de 2 meses ali o Barcelona. Ele foi voltar já no final de maio, na reta final da temporada na Espanha. Preocupação porque pode ser a mesma lesão, já que ele saiu andando normalmente sem mancar. Então, tudo indica, não foi uma pancada, não foi algo de imediato que possa ter tirado o Rafinha. Pode ser uma lesão recidiva desse bíceps femoral da coxa direita, que é o músculo da corrida e da batida na bola. Então, ele caminha normalmente, ele sai caminhando sem problema, mas para chutar, dói uma barbaridade.
2: É, ele estava com problema de bolhas também, como o Cláudio Rezende trouxe durante a semana, viu, Mário?
1: Verdade, eu me lembro dessa questão dos pés do Rafinha. 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A bola solta aqui pelo setor esquerdo, mas sai jogando aqui. O jogador quer decroar. Tentativa de giro de bola, toca errado. Volta para Lucas Paquetá, domina para a seleção do Brasil. Tocando bola pelo setor de meio campo, chama ali atrás o Casimiro. Casimiro abre a bola pelo setor de direito, dominado agora pelo Danilo. Danilo para, prende, toca a bola aqui para Gabriel Magalhães, domina pelo campo de defesa. Puxa para o primeiro ataque e abre a bola bem na minha esquerda, vendido para Paquetá, Paquetá para Vini Júnior. Vini Júnior vai fazer o dele também. Eu quero ver. Olha meu orgulho de bola na ponta esquerda, de novo para o Vini. Vini vai para cima da marcação, tenta escapulir por aqui. A bola sai pela lateral, é lateral na ponta esquerda para a seleção do Brasil fazer a cobrança. 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Lateral lá na ponta esquerda. É lateral para o Douglas Santos fazendo a cobrança. Vai tomando posição para fazer a batida pelo setor de ponta esquerda. Houve um toque por ali, a bola saiu. É lateral no campo de defesa. Dominada a favor da seleção do Brasil. Tocada ali no campo de defesa. Rolada a bola para Marquinhos. Marquinhos domina pelo campo de defesa. Vai tentar sair jogando. A abertura de bola para o setor direito. Tenta a tabela. Recebeu na frente. Em cima, vai embora. Rayan. Rayan dominou na ponta direita. Ligou o turbo. Atenção. Vem pro gol. Corta por baixo no carrinho. Tira o zagueiro. Mas volta e bate no Rayan, ele dá tiro de meta, Thiago Reis.
0: Ah, o Rayan tá reclamando no cruzamento, o camisa 5 haitiano, o Del Croix, ele vem na cobertura. A impressão que deu é que ela bateu de fato no Del Croix pela reclamação do Rayan. O Bandeirinha marcou o tiro de meta, Brasil na frente, hein? 2 a 0 para a seleção brasileira.

0: 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É bola ali. O clube de defesa vai tentar sair jogando com Bira.
1: Mais 6 minutos, Mário. Vamos até o 51 no primeiro tempo. Vamos ao 51, Caçar.
0: 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Brasil faz 2-0, Panzi. Opinião no futebol do Brasil.
2: E lidera o grupo C nesse momento por conta do saldo de gols, né? Marrocos venceu a Escócia por 1-0. Brasil tá fazendo 2, mas tem caixa para mais, viu? Ter calma, tranquilidade, sem ansiedade. Tem caixa para aumentar. Mário Henrique Caixa.
0: Tá certo. Vocês estão achando que melhorou a situação deles porque o Rafinha saiu, o Ryan muito bom de bola. Vambora, garoto. 19 anos, hein? Estreando na seleção do Brasil na Copa dos Estados Unidos. A bola que vem na ponta esquerda, domina Vini Júnior, se manda, vai embora. Escapando da marcação, ele é rápido, ele quer o dele. Dominou Vini Júnior, pedalou, levou pra direita na área, o cruzamento, o zagueiro tira do jeito que deu. E afasta de qualquer forma, tirando o perigo da boca do gol. E ela volta com o Matheus Cunha cometendo falta ali pelo setor de meio campo, não, Casemiro. Cometendo falta e arbitragem
3: marcada.
0: Era o futebol, era o rádio, era a informação.
1: Eu não queria estar na pele desse gols lateral do Haiti, não, viu? O cara já tá amarelado e o Vini Júnior não para de ir pra cima dele. Ele vai ter pesadelo com o Vini hoje, Caixa.
0: Vai ter pesadelo com o Vini, com certeza, filho meu. Prefeitura de Belo Horizonte informa o tempo de jogo no meu cronômetro. 46 minutos jogados, passados da etapa primeira de partida. E o placar Cateo marca 2 para o Brasil, 0 para a seleção do Haiti.

0: esquerda, lançado, penetração na grande área. Ele caprichou na saída do goleirão, não segura nada esse goleirão. É bom pro Brasil, meu terceiro, é bom pro Brasil, meu terceiro. 3 para o Brasil, 0 pro Haiti, o detalhe é seu, Thiago Reis.
1: Um lançamento do Paquetá, de primeira, perna esquerda, de cinema. Colocou o Vini Júnior nas costas do arco, o Vinícius Júnior, eu falei, o lateral direito do Haiti, vai ter pesadelo com o Vini. E o goleirão, hein? Ele só cai sentado toda hora. O Vini Júnior, cara a cara, com frieza, com tranquilidade, deu um tapinha sutil, bola rasteira no fundo das redes do Haiti. Ô Haiti, eu te avisei, hoje não, Haiti, vai ser goleada do Brasil, pode ser uma goleada histórica, bora apertar o pé, tem caixa pra muito mais, Brasil, com Vini Júnior, aqui na Filadélfia, Brasil 3, Haiti, te avisei, hoje não, Haiti, nada.
0: 3 a 0 pro Brasil. Oi, do Panzi.
2: Não há outra maneira ou uma maneira melhor de respeitar o adversário, principalmente quando ele é muito inferior, do que ir pra cima, levar o jogo a sério, roubar a bola, tocar rápido, buscar o companheiro que tá livre, e é o que o Brasil tá fazendo. O Brasil tá ligado no jogo, fez 1 a 0, segue ligado, fez 2, mais ligado ainda, 3, que siga assim. A conversa no vestiário tem que ser essa, não vamos diminuir o ritmo, porque esse resultado, se ampliado, pode sim colocar o Brasil como primeiro de um grupo difícil, que tem uma ótima seleção como adversária, que é a do Marrocos. Pra cima, é assim que se respeita o adversário.
0: É assim que se respeita o adversário.

0: assim, Brasil. Prefeitura de Belo Horizonte informa o tempo de jogo, 50 minutos jogados. Primeiro tempo de partida e lá vem mais. Olha a bola dominada pelo Cunha. Matheus Cunha pelo miolo. Toca, toca errado e o placar Cateó marca 2-3 para Brasil, 0 para Haiti. 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Último minuto deste primeiro tempo.
1: Teve amarelo para o centroavante do Haiti e errou. Também amarelado. Haiti errou
0: a bola na área. Parece que há um puxão dentro da grande área. Juizão manda seguir. Lançamento e a bola fica ali pelo setor de meio campo, dominada a favor da equipe do Haiti, trocada para trás pro goleirão, que vai saindo para fazer a defesa. Ele vai terminar o jogo.
2: Ô, Mário.
0: Oi.
2: E aí, esse gol aí, esse lançamento do Paquetá para Vinícius Júnior, isso aí é desde a base do Flamengo, hein? Fizeram muitos gols assim, Mário. Brasil 3-0.
0: Olha a bola ali pelo setor de meio campo, vai descendo a seleção do Brasil. Ele tá apitando o final do primeiro tempo. 3 para o Brasil, 0 para a seleção do Haiti. Encerrado o primeiro tempo. É com você, Cirilo. Time para mim, eu volto já já.
3: Vamos nessa, caixa. Tamo na Copa do Mundo, hein? Tamo na Copa do Mundo. O Brasil tá estreando de fato no Mundial, atropelando o Haiti 3-0. Ô, meu caro Edu Panzi, destaque positivo do primeiro tempo, Edu.
4: A dedicação do Brasil, a entrega do jogo sem a bola, o poder de marcação, de recuperar essa bola. O Brasil jogou tão bem sem a bola quanto com ela. Por isso construiu um placar tão importante no primeiro tempo.
3: Destaque negativo da etapa inicial, Edu.
4: A fragilidade defensiva do Haiti e principalmente quando tem a bola. Muita dificuldade, sucumbiu à marcação da seleção brasileira e não conseguiu achar os nossos atacantes. Muito frágil o Haiti.
3: Problema dos caras, né, Panzi? Brasil tem que ir pra cima pra ampliar a vantagem. Cláudio Rezende, seu destaque, Cláudio.
5: E agora eu vejo aqui o Carlo Ancelotti. Ele vem dar um sinal positivo pro Gabriel Magalhães. Que ele tava bem distante, né? Tava lá no ataque do Brasil, do lado do ataque do Brasil. O Brasil, além de ter feito os 3 gols, não sofreu defensivamente. E é um dos objetivos para que esse time pare de sofrer gols. E teve aí um primeiro tempo bem seguro o Brasil também. Aqui na defesa, o Ancelotti tirou aquela expressão, Cirilo, que tava até ontem, né? Uma expressão fechada, tensa. Nada que gols não passam de bem também para o treinador do Brasil. Para todo mundo, Ciro, informando Banco Mercantil. Tamo na Copa, seu nome e seu bairro.
6: Olha, passou aqui ainda há pouco o Rafinha sendo consolado pelo Alisson, viu? Preocupante a situação do atacante da seleção brasileira. Quando ele veio aqui pro banco de reservas, o Rafinha estava com os olhos marejados. Preocupante a situação do Rafinha. Vamos aguardar o diagnóstico, claro, do médico da seleção, querido doutor Rodrigo Lasmar, o Guilherme, fisioterapeuta, que é também do Atlético, aqui da comissão médica da seleção, mas é muito preocupante a situação do Rafinha, que era consolado pelo Alisson. Tomara, né? Queira Deus que não seja nada de mais grave. Informando Guerdal, Cirilo.
3: O Wellington Campos, seu destaque, ídolo.
2: Em cima do que está falando o Thiago, muito bem colocado. Se ele estiver machucado, lesionado, não puder mais jogar a Copa, a seleção não pode trocar, porque a troca de jogador lesionado seria até 24 horas antes da estreia. Esse período já passou, então ele ou fica aqui ou volta para o Barcelona para o tratamento. Mas vamos aguardar o diagnóstico, mas a seleção não pode trocar em caso de lesão do Rafinha. Informando Gerdau.
3: Valeu, Wellington Campos. Intervalo, voltamos já já. Brasil em vantagem contra o Haiti. 2 do Matheus Cunha, 3-0 Brasil, 1 do Vini Júnior também, 3-0 intervalo de jogo. Essa é a Jornada Esportiva.
7: México, Canadá, Estados Unidos.
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2: 10:33.
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7: Volta 10 minutos e 40 de intervalo aqui na Filadélfia, Brasil 3, Haiti 0. Alan Bastos tem informações dessa jornada esportiva. Alan Bastos chega mais. Boa noite, Alan.
8: Boa noite, Cirilo. Quem está acompanhando a jornada esportiva dessa vitória do Brasil até aqui, ó, a BR-381 está parcialmente liberada agora em Bom Jesus do Amparo, mas ainda com cerca de 10 quilômetros de congestionamento. Isso por causa do acidente envolvendo 3 caminhões e 6 carros, como a Itatiaia vem informando. Um dos veículos que carregava combustível, acabou pegando fogo. As imagens são impressionantes, quem tá no nosso YouTube está acompanhando, também essas imagens estão nas nossas redes sociais. A situação tá um pouco melhor agora, mas tem este congestionamento, a pista parcialmente liberada na altura do quilômetro 396. 7 pessoas foram socorridas pelos bombeiros e pela concessionária Nova 381, porque além desses 3 caminhões que se envolveram na batida, 6 veículos, 6 carros pequenos que tentaram desviar, acabaram batendo também. Ainda não há previsão de liberação completa da rodovia, então se você puder, é melhor evitar o trecho da 381 na altura de Bom Jesus do Amparo. Cirilo.
7: Valeu, Alan Passos, equipe de jornalismo da Itatiaia. Edu Panzi, vamos lá, temos 12 de intervalo, o que você me conta desse primeiro tempo? 2 do Matheus Cunha, 1 do Vini, Brasil 3, Haiti 0. Edu.
9: Eu sei que tem um monte de gente pensando, ah, mas também contra o Haiti não tá fazendo mais que obrigação. É, pode se olhar para esse lado, mas o Brasil está encarando o jogo com a seriedade que necessita ser encarado. O Brasil poderia estar com o pensamento de, ah, sou favorito, vou jogar o que dá para o gasto para vencer o jogo. Não, o Brasil está respeitando o Haiti, dando o máximo em campo. E me chamou muito a atenção o jogo do Brasil no primeiro tempo sem a bola. Nível de concentração, de entrega, de intensidade, muita marcação, Brasil mordendo o adversário. E foi dessa maneira que saíram os gols. Recupera a posse de bola, ataca rapidamente as costas da linha defensiva do Haiti, sai cara a cara com o goleiro e faz os gols. 3-0 no primeiro tempo, e que poderia ter sido 4 ou 5 sem nenhum exagero. Resultado que serve para jogar a confiança da seleção brasileira lá em cima e para fazer com que o adversário no segundo tempo talvez saia mais pro jogo. Ora, nós estamos tomando de 3, deixa eu soltar esse time aqui, pelo menos para diminuir o prejuízo, colocar mais atacante. E aí eu acredito que o Isidoro possa ser uma alternativa para entrar. O Dedson, que jogou a primeira partida, talvez possa ser outra alternativa. Do meio para frente, esses dois jogadores. E eu apostaria na saída do Arcos, que tá amarelado e que vai ter pesadelos com o Vini Júnior. Então, talvez três alterações, uma delas por conta do amarelo, outras duas para tornar o Haiti mais ofensivo. Aí você tira um dos três zagueiros, coloca um atacante, o Isidoro, e põe talvez o Detson do meio para frente para ter um poder maior com a bola nos pés. Vai correr risco? Vai. Vai deixar mais espaço para a seleção brasileira? Vai também. Mas pode incomodar mais o Brasil? Claro que pode. Você vai ter mais qualidade, ou tentar ter mais qualidade com a bola nos pés, e ter um lateral pelo lado direito, sem cartão amarelo, podendo marcar mais de pé do Vini Júnior e se arriscar mais. Então eu apostaria no desmanche da linha de cinco defensores, tirando o zagueiro. E por parte da seleção brasileira, sendo muito sincero, Silvio, eu não mexeria em nada. Eu daria pelo menos mais 15, 20 minutos com esse time. Eu sei que o peso do adversário, ele é grande. O Haiti é um time muito frágil. Mas nada melhor do que dar mais minutos para esse time, que fez bastante no primeiro tempo, para tentar fazer um pouco mais na segunda etapa. Porque é assim que você encontra uma formação. Pode até não ser esses mesmos 11, que provavelmente não serão por conta da lesão do Rafinha, contra a Escócia. Mas, se você vence bem, se você não dá chance ao adversário, pouco importa a fragilidade ou não dele, você ganha confiança para a sequência da Copa do Mundo. E é nisso que eu acho que o Ancelotti vai apostar.
7: Seleções estão de volta, teremos alterações, amigos?
2: Na seleção do Haiti, tá saindo Arcos, número 2, e o Pierrot, os dois amarelados, né? Os dois amarelados, o Arcos e o Pierrot, estão entrando o Simon, 25 e 18, Isidor, 18, 25, Simon. São duas alterações da seleção haitiana, evitando o mal maior, né, Cirilo? Que seria ter com um homem a menos. Tá tirando os dois amarelados do jogo a seleção do Haiti, Cirilo.
7: Brasil, já temos 16 de intervalo, fala Rezende.
10: Brasil mesmo.
7: Beleza, Brasil com os mesmos 11 que terminaram o primeiro tempo. Lembrando a você que tá chegando agora, Rafinha saiu lesionado, Rayan tá no jogo. E o Caixa também tá na área. Bora pro segundo tempo da goleada, dono do gol.
11: Eu quero é mais gols do Brasil. Eu quero a vitória do Brasil. Eu quero a goleada do Brasil. O Brasil assumindo a primeira colocação do grupo C da Copa do Mundo. Beleza, Brasil. Atenção, torcedor do Brasil. Contagem regressiva para o início do segundo tempo. Atenção, torcedor do Brasil. Apita o árbitro. Rola a bola. Vamos pro segundo tempo. Só vou na bola redondinha pra você, com uma equipe internacional da Itatiaia, no rádio, no YouTube, a maior equipe nos Estados Unidos, no México e no Canadá. Lá na ponta esquerda vai descendo o Brugman, ataque tentando a seleção do Haiti arrumar alguma coisa nesse início do segundo tempo. Tomou a goleada no primeiro tempo a seleção do Haiti. Tomou 3-0. Tomou uma lenhada nesse primeiro tempo a seleção do Haiti. E a abertura de bola acontece ali pelo setor direito. Vai descendo o Brugman, ataque a seleção do Brasil. Roubada de bola e toca ali pro Vini Júnior. Ele domina pelo campo de defesa, tenta passar pelo marcador. A bola bate no contrário. Vai saindo pela lateral. É lateral na defesa para a seleção do Brasil fazer a cobrança. Já batida. A bola para Marquinhos, ele domina pelo campo de defesa, faz o giro de bola ali pelo setor esquerdo. Abrindo a bola ali na defesa, vai chegar agora para o Gabriel Magalhães. Magalhães domina, tenta puxar para o Gabriel, ataque, encostando a bola pela situação de meio esquerdo. Ela volta para Casemiro. Casemiro faz o giro da esquerda para a direita, ela vai caindo. Para Marquinhos, que para e prende aqui pelo setor direito. O Brasil tem Rayan, que entrou no primeiro tempo aí no lugar do Rafinha, contundido. O Brasil vai construindo a sua história na Copa do Mundo dos Estados Unidos 2026. E gira a bola aqui no campo de defesa, dominando e trabalhando pelo setor defensivo. Vai tentar sair pelo jogo da seleção brasileira. Abertura de bola lá no comando, bola levantada para Rayan. Ele vai tentar fazer o domínio de bola, vem zagueiro, corta, tira o perigo dali. Volta a bola e fica no câmbio de defesa pelo setor esquerdo. Girando da esquerda para a direita. Vai caindo ali para o domínio. Agora o jogador que era o Simon. Domina. Para frente. Olha.

0: pressão que seus companheiros tocam a bola para trás, recomeça a bola com o Madé. O Brasil não pode tirar o pé, não, tem que fazer mais. Olha o toque de bola aqui na ponta esquerda, lançamento está acontecendo, a bola na ponta esquerda vai chegar para de Verde. Ele domina pelo setor esquerdo, para, prende, tenta ir para cima da marcação, tenta fazer a finta, vai para cima do contrário, bate pelo setor esquerdo, para tempo da time, perigosamente, a bola dentro da grande área, ela acaba saindo pela lateral. É na defesa, o lateral para a equipe do Brasil fazer a cobrança. Danilo vai tomando posição para fazer a batida por aqui. Responsabilidade e compromisso para um futuro melhor, Herculano. Mineração para o novo tempo. Lateral pelo setor direito vai sair jogando da seleção do Brasil. Mero espectador do jogo, goleiro Alisson. Mero espectador do jogo, goleirão Alisson. Tocando a bola na defesa. A frente do esquerdo dobra do Verme. Do Verme domina, tenta descida. Oi!
1: O Alisson já pode deixar esse uniforme prontinho pro jogo da semana que vem, quarta-feira, contra a Escócia em Miami, né? Precisa nem trocar a camisa, mano.
0: Tá certo. Olha ali, o Brasil erra com Danilo na saída de bola. Voltou pro Haiti, batida pro gol e afasta ali o Marquinhos de qualquer forma. Dando uma bobeira o Brasil no início do segundo tempo. Bola para Vini Júnior. Ele toca para trás e vai ser opção ali na frente. Rola a bola para Paquetá. Paquetá já abre pela estação de meia esquerda. Ela vem pelo setor esquerdo para Douglas Santos. Domina e toca a bola para o Miolo. Vem para Casemiro. Casemiro na direita. Chega a bola para Danilo. Danilo recolheu, recebeu. Vai tentar fazer a passagem. A bola pelo setor esquerdo para Paquetá. Ele tenta na frente com Vini Júnior. Não vai na bola. O Vini acaba perdendo na sequência. Ela volta para a seleção do Haiti, que tenta fazer a descida, mas desce errado, de forma errada, e acaba perdendo também a bola na sequência. Voltou na meia direita, dominada ainda pela seleção do Brasil, mas com uma falta ali para cima do camisa número 8, Bruno Guimarães. O árbitro está marcando. 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Oi, Edu Panzi.
2: Você lembra que eu falei que ele ia desmanchar a linha de 5 defensores, né? Foi o que ele fez. Agora, o Duverne virou lateral direito e o Simão, que entrou no lugar do Arcos, que era o ala pela direita, virou o primeiro volante. Então ele defende com 4 jogadores e um primeiro volante à frente dessa primeira linha. Vai tentar soltar um pouco mais o Haiti e defender melhor o meio de campo. Tava um deserto.
0: Tá certo, tá aí, portanto. Edu Panzi, opinião no futebol do Brasil, lá na ponta direita, tentou descer o primeiro ataque, a seleção brasileira buscando o seu gol, afasta a zaga de atrás, fica com a bola dominada pelo campo de defesa, tenta sair pro jogo, quase o erro do Haiti, quase o gol do Brasil, era o quarto, meu Deus. 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Na defesa, bola dominada pela equipe do Haiti, tentando a ligação direta da direita para a esquerda, errado. É fraquinho o time do Haiti, o Brasil faz 3-0 no primeiro tempo. Se não tirar o pé, vai fazer mais. E vai ficar tranquilo para subir a classificação, para jogar a rodada derradeira. 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Passados pela minha marca, 5 minutos, segundo tempo de partida, o tempo passa, passa no tempo do futebol, menos rádio no Brasil. A bola dominada pelo setor defensivo ali na esquerda, dominando a bola e trabalhando a equipe do Atlético, do equipe do Brasil, digo, pelo setor esquerdo. A bola dominada ali pelo Douglas Santos, ele traz a bola para o zagueiro Bruno Gabriel Magalhães, domina, domina pelo campo de defesa e rola a bola mais atrás para Alisson. Alisson vem com a bola dominada no campo de defesa, girando a bola pelo setor defensivo e abrindo aqui na direita, quase o Alisson. Ásia dando bobeira ali, o Alisson. Ela volta, entretanto, na ponta direita para a seleção do Brasil. Escorregou e perdeu. A bola sai pela lateral. É lateral do setor esquerdo. Lateral a favor da seleção do Haiti para fazer a cobrança. No futebol, pelo rádio, 6 minutos jogados, passados, etapa de complemento. A bola dominada aqui pelo setor esquerdo. Tocada a favor da seleção do Haiti, rolada ali pela seleção de meia esquerda para Experience, domina e abre a bola pelo setor esquerdo e faz o um jogo de bola na ponta direita, tentativa de lançamento, freio de mãozão puxado, chegou o atacante dividindo com Gabriel Magalhães, vamos dois pela linha de fundo, é só tiro de meta, Thiago Reis.
1: Você definiu bem, viu, Mário? Freizão de mão puxado do Casemiro, ele arrancou igual motor de balsa.

0: atacante do Haiti para chegar na bola. Não foi suficiente a corrida à linha de fundo. Brasil também vencendo 3-0. Precisa de mais gols, hein, Mário? Porque Marrocos pega o Haiti e vai ser o saldo de gols que vai definir caso Brasil vença esse próximo. Então, precisamos de mais gols aí, Caixa.
1: Tá certo, é lá na ponta esquerda, descendo o Vini Júnior, faz a proteção, Mário Zagueirão, dominando a bola pelo setor direito para sair jogando. Ele fica agora dominada pelo setor esquerdo, tentativa de avanço, houve um toque de bola por ali, vai tentar sair pro jogo, bate, rebate, a bola voltou, fica no campo de defesa para a equipe do Haiti, e o árbitro marca uma falta lá atrás, a bola no campo de defesa para a seleção do Haiti, sair pro jogo no seu campo de defesa. Passados pela minha marca, 8 minutos jogados, passados, a etapa é a final de partida, 3-0 para a seleção do Haiti. Bola na defesa, vai sair jogando o goleirão Placide, tomando posição de fora da sua grande área. Ele já tomou 3 gols no primeiro tempo, ele vem com o pezão direito, joga a bola para o primeiro ataque, sobe na cabeçada. Casimiro tenta fazer o corte, volta a bola rebatida, fica ainda ali pelo campo de ataque na meia esquerda. O Cunha lançou, boa bola, a bola é boa pro Vini Júnior, disparou, próximo na marcação e a bola fica com o Placide, de novo na defesa. Vai sair jogando o time de branco no futebol e no rádio no Brasil. Abertura de bola da direita para a esquerda, vai caindo aqui pro Experience, ele domina e tenta girar a bola na ponta esquerda, tenta diminuir um toque de bola e ela vai ser recuada para o goleirão Alisson, mas saiu, né? Deixou escapar um pouquinho, saiu uma bola ali na defesa. É bola a favor da seleção do Haiti. Já foi batido e já tenta descer o Bergamo de ataque ali na meia direita, dominando o Belegarde. Ele domina, ele tenta passar pela marcação, não deu, voltou, recomeça pela meia direita, entrega a bola mais atrás, vai tentando bola, a equipe do Haiti vai tentando a descida com um placar de 3-0. O Brasil está na frente, meus amigos. Bola para trás de novo, chegando agora para o Badi, ele domina, trabalha pelo campo de defesa, abre aqui na situação de meia esquerda, tentativa de lançamento de bola no comando na ponta esquerda, domina, cima, não vai embora. Atenção, tentativa de avanço, cruzamento de bola na entrada grande área, Marquinhos ia falhando na cobertura, chega para cortar o Bruno Magalhães, tira, e ela volta, o Gabriel Magalhães tira o perigo lá atrás, e ela volta, ainda a favor da seleção do Brasil, tocada ali para trás, pro domínio do lateral que era o Danilo, recua pro Alisson que vai sair pro jogo. O Alisson está jogando aqui no campo de defesa, dominando a bola pelo setor direito, tentando o lançamento de bola na ponta direita, era na direção do Rayan. Rayan tentou domínio aqui na ponta direita, acabou saindo com bola e tudo, era na defesa, o lateral para a seleção brasileira.
2: Mário,
1: saindo pro jogo.
2: O Ancelotti tá satisfeito, não. Tá cheio de gestos ali na área técnica, apontando para todo mundo. Ele quer mais. Em 3-0 Brasil, informando Unimed BH.
1: Eu também quero mais. O Wellington Campos, 10 minutos. Bola pro Vini Júnior da grande área, levou pra perna direita. Ainda ele vai fazer, ainda o Vini. Perdeu a chance de arrematar pro gol. Volta, tocando mais atrás ainda, fica a bola dominada a favor da seleção do Haiti, que tenta descer em contra-ataque, tenta o esticão de bola na ponta esquerda, domina, cima, vai embora o Providência, dominou, vai pra cima da marcação, buscou a linha de fundo, cruzou na boca do gol, olha a bola, vai ser batida no chão, o jogador do Haiti querendo um pênalti, o árbitro diz que não foi nada, e o lançamento é pra ninguém, me conta tudo, Thiago Reis.
0: Ô, Mário, o corte do Bruno Guimarães foi providencial, viu? Dentro da área, o Simão ficou ali cara a cara pra batida. Agora, na sequência, deu mole. O Vini Júnior tava voltando o impedimento. Lançaram a bola pra ele. Ele deixou correr. Haiti tá ficando à vontade. Não pode, hein, Mário?
1: Olha a bola rolada ali na entrada grande área, a zaga tá cortando o Brasil. Vai se defendendo neste momento do jogo. Atenção, bem cruzamento de bola na grande área. 11 minutos, a zaga tá cortando. Volta o Haiti lá na direita. O Brasil não tá naquela aceleração no primeiro tempo. Vai espiando o jogo. Olha a bola pra ele. Belegarde. Ele gira a bola aqui da direita para a esquerda. Ela caiu pro jogador de Providência. Ele tenta o cruzamento. Desvio acontece. Alisson pra fazer a defesa. Thiago Reis.
0: É, e aí, amigo? Dá um sanguinho, né? Goleiro do Brasil, sem qualquer dificuldade, seleção brasileira vence 3-0, informando Prefeitura de Nova Lima. 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
1: É, o telão mostrou agora o presidente da CBF com o presidente da FIFA. Estão ali no camarote, logo atrás O Kaká com o Ronaldo Fenômeno.
3: E pra ficar claro, só estavam os dois, não tinha mais companhia de ninguém, viu, Mário?
1: Bola na esquerda, domina pelo grupo de defesa, a seleção do Brasil vai tentar descer pelo grupo de ataque, abertura de bola para Casemiro, Casemiro dominou e devolveu pelo setor esquerdo, vai para tentativa de lançamento de bola para Vini Júnior, domina pela esquerda, domina, segura, vai embora, faz a abertura de bola pelo setor de ponta esquerda para tentativa de cruzamento ainda, Vini Júnior tentou a tabela com Paquetá, girou pelo setor esquerdo, lançou de novo para a esquerda, para Douglas Santos, pro Vini, olha o gol, passa por todo mundo, Leandro, meu Deus do céu, e volta aqui na direita, requentou a sua para a seleção do Brasil, bola tocada para trás, dominada pela seleção do Brasil, rola da para Danilo, Danilo mais atrás, chegando para Marquinhos, Marquinhos abre a bola de novo na extrema esquerda, vem para tentar de meio cruzamento, rolando bola por ali, bola lá, e tentando pelo setor esquerdo, lançamento de bola no setor de meio campo, logo ali, chegando para a seleção brasileira, boa bola do Paquetá, abriu no setor direito, Cunha, ele aparece como opção na ponta direita, rola a bola para trás, ela vai chegando ali, para domina agora do jogador que era exatamente o Danilo, ele tenta a tabela, puxa o Brasil para o Guimarães, ataque, eu quero a bola na rede, eu quero a alegria do povão. Bruno Guimarães faz o giro, abertura de bola para Douglas Santos, a ponta esquerda, mata no peito, coloca no seu, ele vem para cima da marcação, deixa a ponta atrás para o Mion, na posição de impedimento, já era anotada. Chama o gol do Brasil aí, Rezende.
4: Você chamou a torcida brasileira, Caixa, que tava mais calada no segundo tempo, a turma tá vendo, tá precisando daquela injeção de ânimo no time, que já fez 3-0 na etapa inicial, tem que fazer mais, tem que continuar no jogo. Ô, Caixa, o Brasil tá ganhando 3-0, informando o Unimed BH.
1: Tá ganhando bonito, Brasil 3-0 no marcador, 14 minutos eu já tenho. Abertura de bola na ponta esquerda, descendo o primeiro ataque, o Providência, ele domina. Para, prende aqui pelo setor canhoto. Girando a bola mais atrás do senhor Daniel, camisa número 5, Decroá. Faz o giro de bola agora. A seleção do Haiti, da esquerda para a direita, bola viajou e caiu pelo setor direito. Vai tentando a seleção do Haiti, vai pressionando, vai buscando, vai tentando o seu gol. 14 minutos, eu já tenho bola para trás. Voltando ainda para a equipe do Haiti, o Brasil fica marcando ali na entrada do seu campo. Tentativa de um toque de bola ali pela meia direita, rolada a bola na entrada do campo inimigo. Ela chega para o dominador Isitor, ele para, prende, domina, rola na frente. O Brasil vai dando brecha, vai chegando o Haiti. Bola rolada para trás e o Brasil recupera a posse de bola. E vai descendo para o primeiro ataque. Agora a seleção Garaninho. Tentativa de primeiro turno de bola para o setor direito. Tem o Vini Júnior lá do outro lado. Matheus Cunha rolou. Boa bola para Casemiro, devolveu. Na direita era pro Danilo, ia ficar numa boa condição a seleção do Brasil para tentar o quarto gol. Dá um desvio por aqui, a bola vai saindo e a arbitragem manda seguir. Ela fica pelo setor direito, dominada a favor da seleção do Brasil. Tocada para Gabriel, defesa. Abertura de bola para Gabriel Magalhães. Abre pelo setor esquerdo, vai tentar descer. Girando a bola na ponta esquerda, tocada mais atrás ainda. Um toque de bola agora para o comando, vai chegar ali para o dobrador Douglas Santos. Ele faz a tabela com Gabriel, com Bruno Guimarães. Gira a bola aqui no campo de defesa. Ele fica dominando a bola e tocando com Marquinhos. Marquinhos domina, domina e toca a bola. Ainda pelo setor direito, vai tentar a devolução. Bruno abre a bola na direita. Atenção, Matheus Cunha girou no comando. Boa bola pro Rayan. Cadê o Rayan no jogo? Errado. Toca a bola curtinha demais. Ela volta pra equipe do Haiti. E na sequência, falta Rezende.
4: É, e eu já tô vendo ali dois atacantes que o Ancelotti já chamou, hein? Vem aí o Hendrick, Caixa, com a número 19. E vem o Martinelli também, ídolo.
2: O Martinelli é outro, Gabriel Martinelli, 19-22, daqui a pouquinho no Brasil, 3-0 Brasil, Mário.
3: Mário, a torcida tá gritando, Hendrick, Hendrick, Hendrick, era o pedido da torcida ao longo de toda a semana no time do Brasil.
1: Na esquerda desceu a seleção do Haiti, passou para cima da bola, vai para cima da marcação, tenta achar espaço por aqui, rolou para trás, a bola fica dominada a favor da seleção do Haiti, toca de aqui, toca dali, vem Bellegarde, ele vem buscando a linha de fundo, ainda ele, para o homem, gente, para o homem, gente, para o homem, gente, o Thiago Reis.
3: Ô, Gabriel Magalhães, com o Danilo na cobertura, conseguiram parar. Danilo saiu da ponta para vir aqui e colocar a bola pela linha de fundo. Wellington Campos, Brasil vai mexer e também a seleção do Haiti.
2: É,

0: tá saindo 21, tá entrando 11, tá entrando o 11 na seleção. O número 11 é o Dixon. Dixon, número 11, no lugar do 21, do Casimir.
1: Dixon, portanto, no lugar do Casimir. É na ponta esquerda.

0: Alisson. Meu Deus, olha, o Alisson no reflexo fez a catada. Eu desisto do jogo. O Ricardo Ade, ele tem feito muitos gols pela LDU na bola aérea. Ele ganhou do Marquinhos e aí o Alisson em cima da linha fez a catada. Depois veio o Danilo e acabou de afastar o perigo. Quase, quase diminui o Haiti. Quase, quase o gol dos haitianos. É a vez do Brasil mexer no time, Wellington.
1: Matheus Cunha tá saindo. Tá entrando ali o Gabriel Magalhães. Vai sair mais um ali na seleção do Brasil.
2: Paquetá.
1: Paquetá. Paquetá também para a entrada do Endrick 19. O xodó da torcida brasileira se chama Endrick. Olha, olha o frisson da galera, Mário.
3: A galera queria o Endrick, ele entrou no jogo. Ele entrou no jogo. Opinião no futebol do Brasil, meio do Panzi, Brasil, Maio Milo.
2: É, as duas equipes mexem, né? No Haiti, aquela que a gente já cantava no intervalo, na entrada do Dedson, na vaga do Casimir. E na seleção brasileira, eu acho que é muito mais também pra dar uma descansada na turma, porque vai precisar contra a Escócia, vai precisar do Paquetá, vai precisar do Matheus Cunha, pra mim, titulares, e dar minutos pra Martinelli. E principalmente pro Endrick, que é uma das esperanças da seleção brasileira.
3: Tá certo, estreia finalmente na Copa do Mundo, Endrick. A bola ali pelo setor direito, uma falta para a equipe do Haiti fazer a cobrança. Esse Haiti nunca rondou tão perto a zaga do Brasil, hein? Nunca rondou tão perto a zaga do Brasil. 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É na ponta direita, falta a favor da seleção do Haiti, que vai tomando posição lá na ponta direita. Casimir vai tomando posição para fazer a cobrança lá para o setor direito, também todo mundo para dentro da grande área. Atenção, torcedor do Brasil, uma bola rolando no futebol, é no rádio, é da emoção. Vem todo mundo para dentro da grande área. Atenção, torcedor do Brasil, vai chuchu, ver a bola dentro da grande área. Autorizar a cobrança, ela vem para batido, o Delegarde jogou na grande área. Gabriel Magalhães girou, voltou ainda pro Haiti, batida pro gol. Mal, é ruim, hein? Linha de fundo, Thiago Reis.
0: Nossa, mas Providence pegou um chute horroroso, famosa orelha da bola, viu, Mario? Teve amarelo, lateral esquerdo da seleção brasileira, Douglas Santos, esgalo. Douglas Santos tá amarelado, informando que tá o caixa.
3: É, o Mineiro tá aí em campo no futebol do Brasil, todo mundo tenda. 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É para o setor direito, vai tentar descer o primeiro ataque, a equipe do Brasil, a seleção Galarinho tentando descer aqui com Danilo, a bola vai ser tocada para trás, na fogueira pro goleirão Placide, ele dá um bicudo, tira a bola dali, ela volta rebatida, vai ficar no comando, tenta descer a seleção do Brasil, houve um toque por ali, houve uma falta por ali. É bola para o Brasil, a torcida brasileira volta a ficar de novo assanhada, animada para mais um gol. Então chama o gol do Brasil aí, Rezende.
4: Tô pronto para e descrever esse gol no Brasil, com o Endrick em campo agora, o Martinelli que sofreu a falta, Martinelli que ontem comemorou aniversário, tomou o trote lá no hotel, né, no treino da seleção brasileira. Bruno Guimarães, vem com ele, tá ajeitando, vem com Guimarães aí, Caixa.
3: Eu vou com Guimarães pra cobrança, pro serviço, pro trabalho, ele vai chuchu, ver a bola dentro da grande área, atenção torcedor do Brasil, autorizar a cobrança, vai cruzar essa bola dentro da grande área, 22 minutos jogados, etapa final de partida, atenção, autorizar a cobrança, vai pra bola, pezão direito na área, o desvio pro miolo, olha a confusão, cadê o gol do Brasil, vai, quarta de pro ar, de qualquer forma, tirando o perigo na boca do gol, lançou pro Vini Júnior da esquerda, e agora, Vini dominou, caprichou nas pernas do jogador do Haiti, a bola não sai, o Brasil não tem, 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

0: e meio. Bola rolada, boa bola, bola é boa. Bruno Guimarães abriu na esquerda, atenção pro Vini, vai fazer, chamou pra bailar. Pro um lado, pro outro, tocou pra trás, recebeu, recolheu de novo. Bruno Guimarães lançou pro Vini, deixou de calcanhar, a bola batida na trave. Mas já vi a posição de impedimento, Cláudio Rezende.
1: Mas bateu bem na bola, hein? Que chapada do Martinelli, que estava recentemente em uma final de Champions League com o Arsenal da Inglaterra. Ele lamenta, primeiro porque a bola não entrou, segundo que ele estava impedido, não valeria o gol de qualquer forma. É a parada para hidratação Caixa Brasil, 3-0 na Copa do Mundo. 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
0: Tá certo, gostei de achar aí, Rezende. Agora você ficou de pé aí, eu te vi aí.
1: Você viu, né?
0: Tô aqui firme. Microfonão vermelho da Itatiaia agora não falha. Tá bem ali atrás. Você vai ver um gol de perto aí já já, Cláudio Rezende. Aqui o jogo tá parado. Eu quero movimentar os repórteres da Itatiaia. Futebol no rádio, futebol no YouTube. Já já o Panzi fala também, Panzi. Brasil fez 3-0 no primeiro tempo, tá segurando a onda agora. Seleção do Haiti não tomou mais gol, Panzi.
2: É, mas o Haiti se soltou no segundo tempo, né? A equipe tem 4 finalizações no jogo, as 4 no segundo tempo. E eu acho que tá certo. Ah, foi pro intervalo perdendo de 3-0. Vai tentar jogar, vai tentar diminuir o prejuízo. Cabe ao Brasil aproveitar, tirar proveito do adversário, que é muito inferior, tem muita dificuldade, muitas limitações, e que no segundo tempo está se soltando. O Brasil precisa aproveitar. Acho que o Vini está pecando pelo excesso de preciosidade. Ele já teve pelo menos 2 condições claras de finalizar e acabou tomando a decisão errada. Nessa que ele deu passe pro Martinelli, foi tudo certo, mas estava impedido, uma jogadaça da seleção brasileira. Eu falei tanto em seriedade no primeiro tempo, que se o Brasil levar a sério, como levou no primeiro tempo, esses últimos 25, meia hora de segundo tempo, tem tudo para pelo menos fazer mais 2 gols e sair daqui da Filadélfia com 5-0. E vou te contar, Marrocos vai ter que suar para tirar na última rodada e, claro, o Brasil vencendo a Escócia. Então bora, bora levar a sério essa reta final do segundo tempo.
3: Ô Mário, pra fazer justiça, viu, nesse último lance plástico, bonito, que o Vini Júnior deixou pro Martinelli, o goleirão Placidé, o homem, o Gleição Dez, fez uma defesaça, viu, Mário? E tocou na bola com a pontinha do dedo e vai mexer a seleção do Haiti. Tá entrando Joseph, camisa 16, tá indo embora o número 15, Providence. Sai o Providence, entra o Joseph, 16, é a 4ª alteração da equipe do Haiti. O Brasil vence em 3-0. Caixa, pelo menos mais 2 golzinhos, dá tempo. Tô botando pé em mais gols para o Brasil, informando Krupp Herculano, Mario.
0: Tá certo, eu também tô botando fé, Thiago. São 26 minutos, temos 19 minutos ainda pro complemento do futebol no rádio, no YouTube, no Brasil. Mandou aquele abraço, o nosso Piquitito, hein? A Carol, também ligados do futebol da Itatiaia, o Bruno, tá se movimentando pro próximo jogo, o nosso Piquitito, ele que também está na Copa do Mundo com Hugo Sérgio, com Pedro Abílio, com Caixa e com toda a equipe internacional. A bola mal saiu, teve uma lenhada ali em Thiago Reis.
3: Que é isso, Mário? Olha, ele deu uma precatada, ele acerta a bola, é verdade, mas depois ele deixa o pé na canela do Martinelli. O Jean-Jacques, 17, da equipe haitiana, está amarelado. É o terceiro cartão amarelo para a seleção do Haiti. E o Martinelli desabou aqui no gramado. Desabou no gramado o atacante do Brasil.
1: O detalhe é que o Marquinhos, que é o capitão, Caixa, tá ali no árbitro falando, ó, vai lá no VAR olhar para a expulsão. Vamos ver o que que é lá. Ele parece que agora fala que não, que o VAR já olhou e que é para amarelo mesmo.
0: Muito bem, tá aí, portanto, Cláudio Rezende trazendo as informações lá de baixo no campo do estádio do Migos, aqui na Cidade de Filadélfia, na Pensilvânia, Prefeitura de Belo Horizonte. Aqui o trabalho não para. Girando o tempo e o placar do futebol, Prefeitura de Belo Horizonte informa o tempo de jogo, 27 minutos jogados. Segundo tempo de partida, KTO informa o placar, 3 para o Brasil, 0 para o Haiti. Seleção brasileira com Caixa é na maior do Brasil. Tô aqui ligado com as feras do rádio, com as feras do YouTube. Linha de frente no rádio esportivo e no YouTube esportivos do Brasil. É bola para o câmera de defesa, vai sair jogando a seleção do Haiti no setor defensivo, abertura de bola para o câmera de ataque. Lá na ponta esquerda, o lançamento acontecendo, corre ali o Experience para fazer o domínio de bola, toca atrás pro Alisson, que tira de bico lá atrás o goleirão da seleção do Brasil. Afasta de qualquer forma, ela vai saindo do outro lado lá pela ponta esquerda. É lateral na esquerda para a seleção do Haiti fazer a batida. Tomando posição a seleção Canarinho e vai tentando dominar a bola pelo setor esquerdo. Houve uma falta, o árbitro marca a falta aqui na ponta esquerda. O Haiti tá tentando chegar, você ouve o apito do árbitro aí no somzinho da Itatiaia. 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E na ponta esquerda, a falta a favor da seleção do Haiti. Tomando posição, Melegat. Vem para fazer o levantamento de bola na grande área. Atenção, autorizar a cobrança. Ele vem pro pezão direito, mas Chuchu verá na boca do gol. Tirando de cabeça a zaga da seleção do Brasil. Afasta o perigo na boca do gol. Volta para o setor direito e volta ainda para a seleção brasileira. Tentando roubar a bola ali no comando. Tira de qualquer jeito. O time do Haiti afasta ali Bellegarde. Rola a bola aqui pelo setor esquerdo. Vai tentando fazer o domínio. Vai tentar sair para o jogo da seleção do Haiti. O tempo passando, meia hora já tenho. 30 minutos jogados, etapa de complemento. Torcida do Brasil começa a gritar, a chamar a atenção de alguns jogadores. A torcida quer mais gols. A torcida quer movimentação. A torcida quer a festa no povão. Na ponta esquerda, deixa a ponta atrás pro miolo, desceu com o perigo, descendo a seleção do Haiti, olha a bola de fora da grande área, batida pro gol, pra fora do gol, mas já havia falta pra cima do Bruno Guimarães, Thiago Reis.
3: Mas ele apitou com o delay, né? O espanhol Alejandro Hernández deixou o jogador do Haiti pegar a bola, bater e quase marcar. Ó, Mário, olha aí, quase 70 mil em estádio lotado, 68.324 torcedores do público, 68.34, 68.324 torcedores. Tô pra te dizer que 93% do público na torcida pela seleção Canarinho, informando o Banco Mercantil.
0: Meia hora, 30 minutos é o segundo tempo. Opinião no futebol do Brasil, lá vai pro campo de ataque o Brasil, atenção. Pinta o terceiro, o quarto, bola na esquerda, atenção, batida pro gol, Douglas Santos, pra fora do gol! Pela linha de fundo, não pode perder, Rezende!
1: Que chance teve a lateral esquerdo, Douglas Santos! Essa bola bateu no travessão, meu caixa. Triscou no travessão. Lamenta muito porque era o gol do quarto brasileiro. Enquanto que o Douglas Santos vai ter uma chance dessa numa Copa do Mundo. Desperdiçou lá na trave esquerda.
0: É lá na ponta esquerda, descendo o primeiro ataque. A tentativa de descida da seleção do Brasil. Houve um carrinho por ali, uma falta. E a arbitragem está marcando do Panzi. Opinião no futebol do Brasil. Não pode perder, ainda mais pensando no saldo de gols, hein, Panzi?
2: É, sem dúvida. Até porque o Haiti vai para a última rodada com a obrigação de vencer Marrocos. Porque não vai se classificar com zero ponto nem com um. Só com três que ele pode sonhar. Então esse Haiti do segundo tempo, dando espaço e tentando jogar, vai ser o que o Marrocos vai encarar. Então a seleção africana vai ter espaço que o Brasil tá tendo. E o Brasil tem que aproveitar. O Vini tem que ser menos preciosista e o Douglas Santos acertar o pé. Tô falando, tem caixa para mais dois, três ainda no segundo tempo.
0: Vambora, abertura de bola na ponta esquerda, vai descendo a seleção do Brasil, vai tentando, vai buscando mais um gol. Rolada a bola para Casimiro, Casimiro domina de fora da grande área, lançou pro Rayan, Rayan no comando, boa bola pro Endrick, caixa! posição de impedimento do ataque.

0: aqui no Brasil, Rezende.
1: É, aquele anticlímax total no estádio, porque a primeira que ele pegou, ele fez, né? Na primeira que o Hendrick teve cara a cara com o goleiro, ele fuzilou e fez o gol dele, mas tava na banheira, tava avançado. É mais um gol que o Brasil tem anulado no jogo por impedimento. Foi por pouco. Mas vai sair o gol do Hendrick daqui a pouco, Caixa.
0: Por pouco, por muito pouco mesmo, pensou Vasco, pensou Gerdau, uma maior empresa brasileira. 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Lá na ponta direita, descendo o programa de ataque, a seleção do Haiti vai tentando, vai lutando, vai buscando o seu gol. Toque de bola ali no comando, vai chegando pro cima. Ele domina, tenta passar pela sua marcação e não passa, para falta pra cima do Júnior, do Vini Júnior, e a arbitragem está marcando ali no setor defensivo. É bola na defesa, pro campo de defesa, pra equipe do Brasil saindo pro jogo. 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Atenção, torcedor do Brasil. E acabou a xepa da rapaziada aqui do lado, né? 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A bola aqui pro câmbio, ataque na ponta esquerda, tentativa de avanço. Abertura de bola na ponta esquerda, Simon. Dominou, vai pra cima, o zagueiro cortando e a bola vai saindo pela lateral. Lateral batida, a bola está dominada pela ponta esquerda, tocada ali pro domínio do Sistor. Rolou na entrada da grande área. Tá meio pesadinho também o Bellegarde, né?
2: Nossa senhora, o bicho é parrudo também, viu, Mário? Camisa 10 do Haiti, pertence ao Wolverhampton da Inglaterra, eu te falar, viu? Eu até olhei pro Cirilo aqui, falei, desse jeito aí dá pra nós na próxima Copa também, viu, Mário?
0: Lançamento pra ninguém. A bola vai saindo pela lateral, no campo de defesa, lateral pra seleção do Brasil. 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Oi!
3: Vai colocar o Danilo 18 no lugar do número 7, que é o Vini Júnior, autor de 2 gols. É, já nesta Copa do Mundo. E sai também o Bruno Guimarães e entra o número 2 da seleção brasileira, o Ederson Silva. Ederson Silva, número 2, são as mudanças finais do técnico Carlo Ancelotti. Brasil 3-0. Tem mais um ali.
2: Agora é no Haiti, né?
3: No Haiti.
2: Tá vindo o Etienne, número 7. Etienne é o número 7. Vai sair o número 10. Falei dele agora, hein? O Bellegarde. Te dá um monjarão, fio. O Bellegarde tá saindo. Tá entrando o Etienne, número 7. Bicho, tá ruliço aqui no banco, viu, do Panzeiro.
4: É, a turma do Haiti tá precisando mesmo da canetinha. Mas vamos lá.
0: Eu diria até que pode abrir de 7,5, viu?
4: Ah, e o Danilo entra ali no meio de campo e o Martinelli, que tava invertendo com o Vini, vai jogar na esquerda. E lá vem ele, Martinelli.
0: Olha o Martinelli, ele é bom de bola, já dominou. Ele, o zagueiro, vai pra cima, ajeitou na direita, boa bola. Faz Danilo, meteu na boca do balaite, na zaga. Chegou trombando pra cima do jogador adversário e a falta está anotada e a arbitragem está marcando. Detalhe é seu, Cláudio Rezende.
1: O domínio foi muito bom do Martinelli. E dominou, ajeitou aqui pra direita, acabou demorando o Brasil depois na finalização da jogada com o Ederson, que entrou agora, não é, Ederson? Pra quem não tá se lembrando aí, foi ele que substituiu o Wesley, né? De última hora, o Wesley lateral direito foi cortado, veio o Danilo, o Ederson com a número 2, por isso que ele tá com a número 2 aí, número de lateral na seleção, informando Nova Lima, o futuro mora aqui.
0: 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No campo de defesa, bola dominada a favor da seleção do Haiti, trabalhada aqui pelo setor esquerdo, ela fica dominada. Oi.
4: Nós temos em

0: o Douglas Santos, ex-Galo, o Danilo, ex-América, e o Ederson, ex-Cruzeiro.
1: Lá na direita vai tomando posição para descer o Branco Boné. Ataque a seleção do Haiti. Repassados pela minha marca, 37, quase 38 minutos. Jogados da etapa final de partida. O placar mostrando 3 a 0 para o Brasil. 2 do Matheus Cunha, 1 do Vini Júnior. Vamos caminhando para a parte final do futebol. 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Lá atrás, o goleirão Placido. Está jogando, metendo a bala pelo setor direito. O zagueiro vai cortando, tirando de cabeça. Ela vai voltar lá no comando pro Haiti, que desce na velocidade. Acaba perdendo a bala na sequência. O Tixon volta a bola para a seleção do Brasil. Dominando aqui na defesa. Não dá bobeira, não, Brasil. Não vamos perder. Não vamos tomar gol, não. A bola para o Gabriel, ataque, vem para o Martinelli. Martinelli se estranha ali com o jogador adversário. Fica caído o jogador do Brasil. Ela volta para a seleção do Haiti. Lançada aqui na ponta esquerda. Vai caindo para o domínio do Metienne. Ele domina, vai passar o lateral. Passou, vai receber da grande área. Chegou com falta. O árbitro está marcando a falta na ponta esquerda do atacante. Camisa número 8, Experience. No campo de ataque, o árbitro marca a bola para o goleirão do Brasil bater na defesa. 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A bola metida, briga para ataque, vai cair ali pelo setor direito, a zaga cortando. Ela volta e o zagueiro rasga lá atrás e tira o perigo da boca do gol. No bate-rebate, ela vai ficar no setor defensivo. Dominada ainda a favor da equipe do Haiti, dominada no campo de retaguarda ali pelo setor direito. Ficando com o Madê, ele domina e vai sair pro jogo. Passados pela minha marca, quase 40 minutos, 3 gols no primeiro tempo. Não tivemos gols no segundo tempo ainda. Olha o lançamento de bola para ninguém. Do Etienne, a bola fácil para o goleiro Alisson, que domina e vai sair para o jogo. 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Girando o tempo e o placar do futebol. 40 minutos jogados é o tempo da Prefeitura de Belo Horizonte, marcando 40 etapas de complemento. KTO informa o placar: 3 para o Brasil, 0 para o Haiti. 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Vamos juntos, galera! Bola na entrada, grande área, saindo o goleiro pra fazer a defesa. Alisson tá tranquilo. Fica com ela, não dá retorno, vai sair pro jogo. Facena e abra o caminho para o mercado. Defesa, bola dominada no campo de defesa, dominada a favor da equipe do Marquinhos. Marquinhos abre aqui pelo setor direito, vai tentar descer o programa de ataque. Houve uma falta por ali, o juizão tá marcando, é bola na defesa, vai sair jogando da seleção do Brasil no seu campo de defesa. 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No futebol, é no rádio, é no rádio, é no YouTube, é no relógio do caixa, marcados 41 minutos da etapa de complemento. Bora pra trás, vai chegando ali pro número do goleirão, Alisson, que está jogando aqui no campo de defesa. Abre a bola pelo setor direito, ela vem na direção do Danilo. Danilo tenta descer para o campo de ataque, bate ali para cima, do contrário, acaba saindo pela lateral. A arbitragem está marcando bola na defesa, vai sair jogando da seleção do Brasil no seu campo defensivo. Dominada a bola no setor esquerdo, tocada à frente, agora vai tentando descer a seleção do Haiti. Olha o Brasil dando bobeira no finalzinho. Alisson para defender. Ô, Thiago Reis.
2: Ah, o Isidor colocou na corrida, o Marquinhos ficou para trás. O Alisson saiu muito bem na cobertura, tem pressa o Haiti.
1: Já batida a bola, tá na ponta esquerda, bem levantamento de bola ali, rolada aqui na ponta esquerda, olha o cruzamento na grande área, por pouco não toma o gol o Brasil. De novo, é que eles são fraquinhos, mas tá rondando ali, vamos acabar logo o jogo. A quem sabe o contra-ataque do Brasil, eu quero o gol do Hendrick, hein? Eu quero o gol do Hendrick ainda. A bola aqui na ponta esquerda, descendo o Brasil, ataque, tentativa de avanço da seleção do Haiti. A abertura de bola pelo setor esquerdo, vai tocando, bola vai tentando, vai lutando, vai buscando.

0: Neto vai tentando baixar o seu gol. Na extrema esquerda, bola para Tixon. Domina, vai para a segunda marcação. Ele tenta, finta, acaba perdendo na sequência. Ela sai de novo pela lateral. É lateral na ponta esquerda. É lateral para a seleção. Do Haiti fazer a cobrança lá na ponta esquerda. Vai tomando posição. A galera começa a deixar as cadeiras aqui do estádio na Filadélfia. É bola para o Guilherme. Ataque, batida de longe para o gol. Aí desespero, né? Não vai fazer nunca, hein, Thiago Reis?
1: Ah, mas o Haiti nesse finalzinho tá querendo mais o seu gol de honra do que o Brasil buscar esse quarto gol, poxa. Precisamos de mais um golzinho aí, Mario. Dá tempo, hein? Dá tempo do Brasil buscar pelo menos mais um gol. 4-0 é mais bonito, né? Aqui na Filadélfia, Brasil 3-0 por enquanto. E por mão do que? Ah, o Caixa
0: vai assumindo a liderança do grupo, a seleção do Brasil. Com 4 pontos e o saldo de 3 gols da seleção do Brasil. E Marrocos também tem 4 pontos. Mas o Brasil está à frente no saldo. É bola aqui no campo de defesa, vai sair jogando da seleção do Haiti. Dominada a bola pelo campo de defesa, vai sair jogando no setor defensivo com placar mostrando 3-0. Lançamento aqui na ponta esquerda, olha aqui, bola perigosa chegando por Etienne. Dominou, levou para a perna direita, 1, 2 vezes, fecha a porteira a seleção do Brasil, tentando ainda de fora da grande área. Olha o drible chegando na linha de fundo, bola ali, bola lá, caiu o jogador do Haiti, caiu o jogador do Brasil. Ele tenta a finta, buscando a linha de fundo, já estava em posição de impedimento, Thiago Reis.
1: É, o Haiti que é muito ruim, né? Muito limitado. A seleção haitiana limitadíssima. Tentou passar por dentro do jogador brasileiro. Aí não, né? Aí fez a parede. O árbitro ainda pegou o impedimento. Vamos, vamos, Alisson. Vamos que dá tempo, hein? Dá tempo de pelo menos mais um golzinho do Brasil aí, informando Banco Mercantil.
0: Alisson tomando posição, ele vem para a cobrança do tiro de meta para a seleção do Brasil, joga a bola para o primeiro ataque, rechaça e responde de cabeça logo a seleção do Haiti, a bola vai saindo pela lateral. 45 minutos, eu já tenho no relógio do caixa com vira.
1: Ai, 5 minutos, hein? Vamos até os 50, dá tempo de mais um golzinho do Brasil aí, Mário.
0: Olha lá o Haiti tentando pegar uma bola ali, bola lá, afasta a zaga cortando no Brasil, tirando o perigo lá atrás. E a bola vai voltando aqui no campo de defesa, voltando ainda para o Casemiro. Rolou no miolo para Endrick, abriu para o Danilo, passou Martinelli, pintou o quarto gol do Brasil. Martinelli faz, bola batida pelo Danilo, perdeu! Ederson Silva perde a chance, Cláudio Rezende. Thiago Reis, o detalhe é seu.
1: Ah, mas foi uma jogada horrorosa do Ederson. Pelo amor, tropeçou na bola. O cruzamento do Martinelli foi perfeito, era chapar e correr pro abraço. Ele acabou furando e tropeçou na bola o Ederson. Quase, quase o quarto do Brasil.
0: Simon tomando posição para tentar a descida para o Gabriel. Ataque rolando a bola ali pela meia direita. Rouba a bola, seleção do Brasil. A bola fica para ele. Dominando Ederson Silva tentando a descida. Abre para Martinelli. É o quarto gol, pintou. Bola para o Endrick. Faz Endrick. Fez o giro para a perna direita. Caiu. Queria falta. O árbitro disse que não foi nada. E volta a seleção do Brasil. Está amadurecendo o quarto gol no finalzinho, hein? Está amadurecendo o quarto gol no finalzinho. 46. Abriu aqui na direita. Vai tentar descer para o Gabriel. Ataque a seleção do Brasil, rolada a bola aqui pelo setor direito, para tentar de cruzamento de bola, toca a bola para trás, fica dominada ali pela seção de meia direita, bola para Marquinhos, 46,5, já tem quase 47, tenta de novo a seleção do Brasil pela ponta direita com uma falta. É agora então, chama o gol do Brasil aí, Thiago Reis.
1: Bora, bora, Caixa, bora Brasil, dá tempo, hein? Quem sabe agora o Ricardo Adi deu uma precatada no Ryan. A falta é muito perigosa. O Danilo tá atravessando todo o campo para bater. O Danilo, jogador do Botafogo, vai jogar com a canhota na área. Quem sabe, hein? Capricha, Danilo. Capricha, Danilo. Quem sabe o quarto gol do Brasil, Mario.
0: É lá na ponta direita, falta a favor da seleção do Brasil, vem todo mundo para dentro da grande área, vem cruzamento de bola na grande área, pode pintar o quarto gol do Brasil, 47, olha a bola na área, subindo da

0: pra cabecear e tirando o perigo lá atrás da boca do gol. Ela volta, é pra seleção do Haiti, que tenta ligar o turbo, tenta descer da correria. Abertura de bola da direita pra esquerda, caiu pro domínio dele. Etienne domina, vem pra dentro da grande área, levou pra perna direita. Ainda ele, já demorou demais. Fecha-se toda a zaga do Brasil e a bola é batida pro gol, pra espalmar o Alisson. E ainda ganha escanteio no finalzinho, Thiago.
1: Ah, vai ter um escanteio aqui na ponta esquerda de ataque à seleção haitiana. Todo mundo na área. Olha no Ricardo Adê. Zagueirão é alto, viu, Mario?
0: Atenção, tomando posição na ponta esquerda, autorizada a cobrança, bola jogada na boca do gol, desvio. Olha que bola perigosa, tirando a zaga do Brasil. Já parou, Já está em posição de impedimento, está marcando a arbitragem. 48,5, é para acabar, Vai acabar o jogão aqui na Filadélfia. O Brasil vencendo por 3-0, 2 de Matheus Cunha, 1 de Vini Júnior. É o Brasil para assumir a liderança do grupo C da Copa do Mundo. O Brasil vai fazendo bonito aqui na Filadélfia. 3-0 para o Brasil. Bonito, bonito, bonito, bonito na frente a seleção canarinho. Alisson, peça direito, vai jogar a bola para o primeiro ataque. Ela vai cair aqui no comando. Vem, zaga cortando, tirando de cabeça. Ela vai rebatida, vai ficando aqui pelo setor de meia esquerda. Dominada ainda a favor da seleção do Haiti. Tentativa de um toque de bola no comando. A zaga corta, ela vai saindo pela lateral. É lateral na ponta esquerda para a seleção do Haiti fazer a cobrança. Olhando para o relógio, ele vai acabar a qualquer momento. Já passamos de 49, nós vamos até 50. São 5 minutos de acréscimos. Movimentação da torcida do Brasil, dando aquela força do movimento verde e amarelo, dando aquela força do Brasil no finalzinho. Abertura de bola na ponta esquerda. Atenção, vem cruzamento. Aí o zagueiro está por baixo para fazer o corte. Saindo a bola pela lateral. É pro Haiti no finalzinho, Etienne. Ele vai ter nova chance aqui na ponta esquerda. Ele insiste. 3 vezes errado e agora tem uma falta no finalzinho, hein, Thiago Reis?
1: É, pra cima do experiência aqui, ó. Bem próxima ali a lateral. Vai levar perigo. Porque, como eu disse, Ricardo Adeus, zagueirão da LDU do Equador, é muito alto, são quase 2 metros, a bola sempre vai até ele. Segura, Brasil, segura, Caixa!
0: Segura, Brasil, 50 minutos, autorizar a cobrança, bola levantada na boca do gol e o Brasil tira de cabeça lá atrás com o Marquinhos afastando. Quando a

0: 26. Balança, balança, balança, balança, balança. Balança, Brasil. Chacoalha, Brasil. Beleza, Brasil. A vitória da seleção do Canarinho deu um chacoalhão do Haiti 3-0. Cirilo é com você.
1: Vamos nessa caixa, vamos juntos da Itatiaia, repercussão completa a partir de agora, começando o pós-jogo, tamo na Copa, hein? Tamo na Copa do Mundo, o Brasil vence o Haiti para liderar a chave e ficar confiante pro duelo que vai fechar esse grupo contra a Escócia semana que vem. Edu Panzi, seu primeiro comentário aqui no pós-jogo, é vitória do Brasil, Edu.
2: A vitória que precisávamos veio, os três pontos estão na conta, a liderança do grupo tá na conta, mas poderia ter sido um pouquinho mais. O que nós vimos no primeiro tempo é o que eu quero da seleção brasileira pro resto da Copa do Mundo: seriedade, intensidade, poder de marcação, nível de jogo com e sem a bola. Da mesma maneira, foi muito legal o que vimos da seleção brasileira no primeiro tempo. Mas o adversário era o Haiti, pouco importa. É justamente por isso, enfrentar um adversário muito inferior, visto como um saco de pancada, e respeitá-lo jogando bola, com e sem a posse, pressionando, marcando, roubando bola, atacando e goleando na primeira etapa. Veio o segundo tempo e talvez tenha faltado um pouco disso.

0: enfeite, valorizar mais as chances que criou, e foram muitas na segunda etapa, mas no geral foi bom. Foi boa a resposta dada pela seleção brasileira após a primeira rodada contra o Marrocos. Que vem a Escócia e, claro, que Marrocos não consiga contra o Haiti uma margem de gols maior do que essa da seleção brasileira. Mas, Cirilo, que fique a lição. O Brasil precisa jogar a Copa, não importa o adversário, com a concentração, com a seriedade e com o nível de entrega e intensidade que jogou no primeiro tempo contra o Haiti. Valeu! 3-0, 3 pontos, liderança, e que venha a terceira rodada para decidir quem vai como primeiro ou se o Brasil vai como segundo do grupo. Eu acredito na primeira colocação contra a Escócia em Miami, Cirilo.
1: Eu também acredito, Edu Panzi. Seguimos juntos com a repercussão completa aqui na Itatiaia. Deixa eu chamar nossos repórteres, se alguém não entrar, porque a turma tá em deslocamento. Deixa eu testar se o Rezendão tá com a gente. Tá aí, Cláudio?
2: Firme e forte, já esperando aqui a saída dos jogadores. Daqui a pouquinho as entrevistas, hein? Vamos ouvir os caras daqui a pouquinho aqui no chamado Flash Interview da FIFA.
1: Perfeito, Cláudio Rezende, turma pode chamar aqui no retorno mesmo, assim que estiver falando, turma aí da nossa equipe técnica. Chegou o jogador, aqui eu tô na escuta. Ô, meu caro Iago Reis, vamos trazer seu destaque também, chega mais. Aliás, Antelote tá falando? Então tá, vamos ouvir o Antelote primeiro, vamos nessa. Daqui a pouquinho a gente vai ouvir o Antelote. Tem aquela entrevista logo na saída do campo, né? Normalmente ele fala muito rápido. O jogo passado ele deu um total de duas cinco palavras.
3: Obrigado, parabéns pela vitória.
1: Aí o Antelote, daqui a pouquinho a gente vai trazer mais detalhes também, claro, a entrevista coletiva completa, jogadores na zona mista, já vamos trazer detalhes para você também. Essas entrevistas, lembrando, são imediatas ali na saída do gramado, elas vão chegando pra gente aqui, a gente vai botando no ar pra você. Então daqui a pouquinho vamos trazer mais detalhes também. Nosso Wellington Campos, nosso Thiago Reis, quero destaque dos nossos repórteres também, amigos.
4: Ô Cirilo, o torcedor tá saindo aqui em festa. Ô, meu filho, tá chegando aqui, chama ele aqui, Mario. Vem cá, garoto. E aí, meu filho, vem cá. Seu nome e seu bairro.
5: Vamos, Galão, a Cezinha de São Paulo do Buritis.
4: E aí, aproveita, acompanha a Itatiaia, acompanha o Galo, o que você achou do Brasil?
5: Cara, vai, foi bom, né? Ganhamos, foi eu que precisava.
4: Eu pro gasto.
5: Deu pra ganhar, é isso.
4: Deu pra tomar um
5: vários lá.
4: Olha lá, o foda de copo que ele recolheu. Vem cá, meu filho, tô trazendo o torcedor aqui. Já tô no meio do povo, tô quebrando o protocolo. Seu nome e seu bairro.
6: Meu nome é Thales, eu sou de Betim.
4: Ô, Betim, querida, o que você achou do Brasil hoje?
6: Cara, achei bom, mas meio que dever de casa, né? Eu esperava mais uns dois ou três a sacolada mesmo, mas tá bom, tá bom.
4: Conseguir a Miami, vai ver o terceiro jogo do Brasil, como é que tá a programação?
6: Vou pra Miami, não tem ingresso aí pro terceiro jogo, tem Uruguai, Cabo Verde, mas vou pra Miami seguir o Brasil, depois vamos embora pra casa, senão o patrão...
4: Manda um abraço pra ele agora, só faz uma média.
6: Fala, vai lá, João, meu patrão, um abraço aí pra você, depois em julho eu tô aí.
4: Nossa senhora, esse é o patrão, seu pai, rapaz, se que é isso?
6: Tá doido, né, senhor? Presencialmente só em setembro. Valeu, Rafael. Obrigado.
4: Obrigado pelo carinho, viu?
6: Valeu, Thiagão.
4: Abraço.
6: Um abraço pra todo mundo.

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1: Quer música? Então fique bem aí, porque já voltamos com muito mais Alternativa.
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1: Opa, coisa linda! Seja muito

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3: 11:55.

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2: Bora, meus amigos, agora separei pra vocês aqui no Charme edição de sexta-feira. É, a gente já vem pra cá assim, ó, querendo aproveitar demais com música boa, né? Vem chegando então Jorge e Matheus, que lançaram em novembro a faixa Sol nos Olhos, que fala sobre amores que iluminam. E essa música resgata o romantismo que acompanha a dupla há mais de 2 décadas. Bora, meus queridos!
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0: Enfim, essa seleção tá um arraso. E em instantes, temos sons do passado pra gente recordar.
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2: Meia-noite e nove.
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0: Meus amores, já estamos de volta e agora prepare o coração que o nosso Charme vem chegando com sons lá do fundo do baú. Hoje com Mariah Carey e também teremos Roupa Nova no momento flashback, gente. Vai ser demais.
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0: Então eu apresento pra vocês I'll Be There, o som de Mariah Carey. Uma bela recordação pra gente curtir juntinhos aqui no Charme.
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0: mais feliz. Que canção mais linda, meu povo. Roupa nova por aqui. Uma recordação que vale a pena ouvir de novo, com certeza, né? Flashback tem esse poder de nos trazer lá do passado sensações pro presente. É bom demais. Agora tem Rafa e Júnior e o Guilherme, também DJ Ari SL. Ama o maloqueiro?
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0: Nosso encontro é já já por aqui.
1: 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Meia-noite 21.

0: 50% Minha, que traz a parceria do Murilo Huff. E essa música conta a história de uma pessoa que não quer ter uma relação escondida e nem quer dividir a pessoa amada com mais ninguém. Vamos curtir?
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2: Jorge Henrique Rodrigo? Murilo Huff, vai. O que é que você tem nessa boca, velho?

0: Esse é o som de Panda por aqui, eu te seguro. Em instantes, tem mais charme pra você.
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4: 12:34.

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1: Já estamos de volta e vem chegando mais uma mega parceria que foi lançada agora no início do ano, em janeiro. É o sucesso de Matheus Kauan com Lauana Prado. Admita.
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amiga, a calça cargo ganha uma releitura sofisticada neste inverno, hein? Misturando bolsos funcionais com tecidos estruturados. E ao mesmo tempo, as calças de couro seguem como peças-chave clássicas, atemporais e cheias de requinte. Bom, tanto no estilo utilitário quanto no couro mais amplo, essas opções repaginam o seu visual de fim de semana. É praticidade, elegância e atitude que se encontra para deixar você pronta para curtir qualquer ocasião. Agora, conta pra gente, qual desses modelos vai dominar o seu visual a partir de hoje, hein? A calça cargo ou a calça de couro?

0: Ana Castela.
1: Encerrando com Guilherme Benuto e Ana Castela, mesma língua. Meus amigos, tem mais charme chegando já já.
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5: Meia-noite e 48.

0: Mendes, Dois Tristes, encerrando mais uma sequência bem linda. Já já tem mais charme pra você.
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2: Uma hora.

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0: Atenção, meus amigos, aprenda agora a identificar se o brócolis está bom pro consumo só de olhar, viu? Bom, se

0: verde bem viva. Talo mole e oco por dentro indica que ele está velho, mas ainda serve para o cozimento imediato. Então leve sempre o melhor para a sua mesa e garanta mais saúde para sua família.
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4: 1:27.

0: 1:48.
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1: Quer música? Então fique bem aí, porque já já voltamos com muito mais Alternativa.
2: 3:50.

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0: 4:52.
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1: 5:11. 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

0: 5:23.
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0: Tá na melhor. 5h40. 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
0: 6 horas.
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3: Bom, eu já tenho aqui uma mensagem de voz e quem mandou foi a Diana Flávia Amorim, de São Paulo. E ela mandou a mensagem contando o seu drama e eu quero ouvir, vamos ouvir?
4: Eu sou a Diana Fava, aqui de São Paulo. A minha filha, Paula Roberto, que não consegue descobrir o que está acontecendo com ela já. Muitos médicos, muitos exames, ela tem uma dor de cabeça imensa, não consegue se alimentar direito, uma infecção que não descobre o que é. Gratidão.
5: E agora, no programa O Guardião das Sete Chaves, você acompanha a resposta da Ialorixá de Lamari de Iemanjá.
3: Minha amiga Diana Flávia Amorim, aí de São Paulo. Eu ouvi com muita atenção sua mensagem de voz. E olha, eu senti uma coisa muito ruim. Você pede pela sua filha, a Paula. Você diz que ela não consegue descobrir o que acontece na vida dela porque ela tem dores. Dores de cabeça. E você diz que são dores fortíssimas, não é? Não se alimenta direito, tem uma infecção no corpo que não cura nunca e que já foi em vários médicos, já fez muitos exames. E tudo continua do mesmo jeito. Ninguém descobre, não é? Ô, Diana, sabe por que ninguém descobre o problema da sua filha? Porque é sim um problema espiritual. Joguei meus búzios, coloquei as minhas cartas sagradas dos orixás e sim, olha, Diana Flávia, é sim um problema espiritual. Olha, pode acreditar no que eu vou lhe dizer. Se não fosse um problema espiritual, em tanto médico que ela foi e tantos exames que ela fez, já teria descoberto. Já teria descoberto o que era. Já teria dado medicação e ela já estaria boa. A medicina é tão avançada. Hoje, se faz exames pra tudo, né? E se descobre tudo que a pessoa tem. É sim. E tem remédio pra tudo. Você dá o remédio e a pessoa começa a melhorar, começa a ficar boa. Pra você ver, ela tem dor de cabeça, não se alimenta direito e vive com uma infecção no corpo. Ô, minha filha, é claro que não estão descobrindo, porque isso é um mal espiritual. Eu vou te dizer uma coisa. Isso foi mal feito, sim. Fizeram coisa ruim. Isso é mal feito. Mas ó, Diana Flávia, nós vamos te ajudar, tá? Vamos ajudar você a salvar a sua filha. Deixa eu te dizer uma coisa. Como o problema dela é espiritual, a primeira coisa que a gente tem que fazer é tirar o mal que está na vida dela. Quando a gente tirar esse mal, aí sim. Aí você vai ver que ela vai fazer o exame e o médico vai dizer, olha, está aqui o que ela tem. O médico vai dar o remédio e ela vai começar a melhorar, viu? Mas tem que tirar esse mal. Porque enquanto não tirar esse mal espiritual, vai ficar assim, ó, essa luta. O médico pede o exame e não dá nada. O médico passa o remédio e não adianta de nada. Mesma coisa que está bebendo água. Então, a primeira coisa é tirar esse mal. Ela vai ficar boa, pode ter certeza. Vai cessar essas dores. Não vai precisar nem de médico ela. Ela vai ficar boa. Mas olha, minha filha, tem que tirar essa maldade. E então, pra tirar essa maldade, você tem que fazer o seguinte. Venha procurar essa amiga que vos fala, cartomante dela Mara de Iemanjá. Venha falar comigo. Eu vou fazer o trabalho espiritual. E como é espiritual, você vai orar aqui comigo, cartomante dela Mara. Receber as libertações e esse mal, ele vai sumir. Se a sua filha puder vir com você, ó, melhor ainda. Caso ela não possa vir ou não queira vir, porque isso acontece, você faz por ela. E pode ter certeza que a sua filha vai sair dessa aflição e vai

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3: Eita, Lili, gente, este é o meu trabalho, sair de rádio em rádio recolhendo nas urnas, Toda rádio que trabalhamos tem urna onde você pode colocar a sua carta de agradecimento. E hoje está aqui a carta da Elisângela Fagundes de Maceió, Alagoas. Vamos então acompanhar a sua história. Guardião Oxóssi, meu bom dia. Há algum tempo atrás descobri este programa. Ouço muitos testemunhos e acabei indo ao Ilhéaxé Palácio dos Orixás com o Guardião Oxóssi pedir a restauração do meu casamento e minha vida financeira. Estava atravessando um verdadeiro inferno astral, desesperada. Estava casada há quase 4 anos. Sou funcionária pública, tenho renda mensal muito boa, mas permiti que Satanás tomasse conta da minha vida financeira. Contraí muitas dívidas no começo do meu casamento, gastava mais do que ganhava, comprei muitas coisas por impulso que acabei nem usando. Fiz muitos empréstimos e quando não tinha mais de onde tirar dinheiro para pagar os empréstimos, eu refinanciei meu carro já quitado. Aí foi o fundo do poço. Paguei uma pequena parte, gastei outra que nem sei onde. Resultado, pagava todo mês o refinanciamento atrasado, com juros altos. Tinha 4 empréstimos bancários, meu nome estava no SPC e Serasa, não tinha mais cartão de crédito, devia dinheiro para os meus pais, era um sufoco. O pouco do salário que me sobrava mal conseguia sobreviver, sem contar que pagava todo mês as contas de água, luz e telefone atrasadas. Todo esse problema financeiro acabou refletindo no meu casamento. Meu esposo nunca deu valor aos estudos, fez apenas o primeiro grau. Então só arrumava emprego que pagava pouco. Sempre foi acomodado. Para ele, tanto fazia trabalhar ou não, porque tenho estabilidade de emprego e todo mês meu salário estava na conta. Vivia pulando de galho em galho, mudava de emprego como se troca de roupa. Às vezes não tínhamos dinheiro nem para comprar um pãozinho, nem sei dizer quantas vezes passamos necessidades nestes 4 anos. Nunca aceitei esta situação porque ganho muito bem. Além de ser descompromissado com o emprego, o meu esposo era ignorante, arrogante, imaturo, me tratava mal, só gritava comigo e não demonstrava amor e afeto. Temos um filho que na época tinha 1 ano. Ele foi ausente durante a gravidez e eu ainda o senti ausente enquanto pai. Nosso filho não reconhecia como pai. Por ser maltratada como esposa, entrei em depressão 2 meses após o parto. Vivia um verdadeiro inferno na minha vida. Fingíamos que éramos uma família perfeita para causar boa impressão nas pessoas. Mas era tudo fachada. Só Deus sabia da minha tristeza. Mas no fundo do meu coração, nunca perdi a fé nele. Meu casamento já estava destruído. Morávamos embaixo do mesmo teto e não tínhamos relacionamento conjugal há vários meses. Fiquei desgostosa com a vida e durante a depressão parei de cozinhar. Não limpava mais a casa, não lavava e passava mais as roupas do meu esposo. Emagreci quase 10 quilos porque não conseguia comer. Fiquei feia, apagada, não me cuidava mais, virei um zumbi. Por último, nem o meu filho eu queria saber, coitadinho. Tão pequenininho, já não tinha o amor do pai e a mãe depressiva quase o abandonando. Mas como diz o ditado, Deus escreve certo por linhas tortas. A minha sogra, que é uma mulher muito religiosa, mas também uma assídua frequentadora de tendas espíritas, uma vez me perguntou como eu aguentava aquela vida, porque eu não procurava fazer uma limpeza nas minhas linhas, não ia pedir ajuda a quem realmente poderia me ajudar. Na minha situação, eu estava aceitando qualquer sugestão e terminei por ir com ela ao Ilhéaxé Palácio dos Orixás. Estivemos com o famoso Guardião Oxóssi, que eu só conhecia por nome. Relatei todo o drama da minha vida para ele. E realmente, depois de dar uma geral na minha vida, através das cartas e búzios, ele constatou que eu estava precisando mesmo era de um bom descarrego. Estava carregada demais, disse o Guardião Oxóssi. E que se eu pudesse, no meu retorno, fizesse tudo possível para levar meu marido. Bom, para resumir, consegui convencê-lo a me acompanhar ao Ilhéaxé, onde participamos

0: juntos por diversas vezes das sessões de descarrego. Hoje, posso testificar que se não fossem as orações, as intervenções desse homem maravilhoso e amigo que é o Guardião Oxóssi, certamente não estaria aqui dando meu testemunho. Hoje, somos uma família exemplar, com boas condições financeiras, já que além do meu emprego, meu marido arregaçou as mangas e hoje é fiscal de uma empresa transportadora com um bom salário. Guardião Oxóssi, só o Senhor mesmo para conseguir o que conseguiu para minha família. Muito obrigada de todo o coração ao Senhor e, claro, à minha sogra, que teve a feliz ideia de nos levar ante a sua presença. Assina a Elisângela Fagundes de Maceió, no estado de Alagoas.
1: Olá, meus amados e amadas, eu sou a mãe Delamar Egemanjá e chamo agora a sua atenção para as consultas espirituais. As consultas espirituais com jogos de búzios, com as cartas dos orixás. Essa comunicação direta com os orixás. Comigo, a Ialorixá, que estou ali, representando o jogo. O Ifá, na verdade, né? Representando os guias, os ancestrais. Então, aquela resposta direta, muito clara, da necessidade daquele filho, nós temos. Necessidade daquela filha que está ali, com seu coração aberto, puro, sem maldade, sem malícia. Porque, gente, eu estou falando isso, escuta bem. Porque quando você vai em uma casa, seja na minha, seja em outra casa qualquer, antes de você colocar o pé dentro do barracão, melhore a sua espiritualidade. Tire aquela coisa. Porque às vezes você sai de casa com raiva, com ódio, aquela coisa ruim, sabe? Que só de entrar no Ilê Axé Palácio dos Orixás, a pessoa que está ali já sente aquela má influência. Então, deixa pra trás a ignorância, a petulância. A pessoa, ela tem que se dirigir como se estivesse se dirigindo ao próprio filho. Isso com qualquer pessoa, porque a gente trata o filho com carinho. Mas tem pessoa que não tem a menor consciência do que significa orixá, casa de santo, e o que significa sacerdote, que é uma pessoa que está ali para ajudar, uma pessoa espiritualizada, representando o orixá e todo o seu axé, com todo o seu carinho, carisma e sua fé. Nada mais sendo do que para ajudar a pessoa naquilo que ela se propõe a fazer. Quando nós chegamos no estágio que chegamos, primeiramente, é muita dedicação, muito aprendizado, muito sacrifício e sinceridade. Porque se não fosse assim, nós não estaríamos aqui, no grau que estamos, com a força espiritual dada pelos orixás. Não poderíamos ajudar conforme ajudamos. Conforme vocês ouvem aí os depoimentos das pessoas que vêm no dia e no outro dia, elas estão curadas. Não por mim, mas pelos orixás. E então, você que está me ouvindo, você aí que se acha o rei, a rainha da cocada preta, que acha que sabe tudo. Na verdade, você não sabe de nada. Eu sei pouco e estou aprendendo a cada dia. Ainda mais você. Se você não passou pelo que eu passei, você não viu nada. Então, você tem que ter inteligência de reconhecer que você precisa de ajuda. Que você, primeiramente, tem que ser receitado. Não simplesmente com o Babalorixá, com a Ialorixá, mas com os orixás, para que você tenha merecimento. Merecimento! Sabe o que é isso? Você merece aquilo que você está pedindo. Não basta você achar que o orixá é seu escravo, seu empregado, porque ele não é. Você precisa ter um coração, até para você merecer algo que é seu. É, para a sua hora chegar, você tem que fazer as obrigações com carinho. Saber procurar dar o melhor de si. Fazer sabendo que aquilo ali é o certo. Que aquilo está sendo passado porque é certo. E tem que ser feito com o coração. Que aquilo que está sendo feito...
2: Vamos salavar, Sofia. Vamos salavar.
1: Ritual. O banho que você está tomando. As obrigações que estão sendo ofertadas para o orixá. Dado com amor e com carinho. É você ter fé. Então... Quando você vai em uma casa, antes de botar o pé no portão, porque tem gente que tem o rei na barriga, pode até ter o rei na barriga, ó, mas bem longe daqui. É isso mesmo, bem longe do Ilê Axé Palácio dos Orixás. Então, se você tem dinheiro, que bom pra você. Aqui. gente com dinheiro, vem gente muito pobre que não tem nem o que comer. Mas todas elas são tratadas da mesma maneira. O seu dinheiro, ele é muito bom para suas necessidades. Mas muitas vezes, você tem dinheiro e não tem saúde. Tem dinheiro e não tem amor. Você tem dinheiro e não tem felicidade. E tem aquela pessoa que trabalha, rala pra caramba. Não tem dinheiro, mas ela luta, ela batalha. Ela tem felicidade, ela tem amor, ela tem saúde. Quando ela não tem, ela busca pra ter, então. E é isso que eu quero chamar a sua atenção. Melhore seu comportamento. Você que não tem consciência do que significa o orixá. Você que já recorreu a tudo e a todos. Generalizam as casas. Tome consciência que nem todo mundo representa a mesma coisa. Tem muita gente séria dentro das casas de santos, sim, fazendo o seu melhor. Tirando sua roupa muitas das vezes para dar para um filho. Enfiando a mão na carteira para dar para um filho. Então, eu represento sim essas pessoas. Eu, mãe dela Mari de Mujá. Eu ajudo, eu me esforço, eu tento dar o meu melhor. É minha obrigação, seja ajudando, dando uma palavra amiga ou de outra forma. Mas é para essas pessoas que eu trabalho, que eu me dedico. Tá bom? Então é para isso que eu chamo sua atenção. Seja um pouquinho melhor. Você que acha que tem um rei na barriga, quer chegar em todas as casas aí com ignorância, que acha que o pai de santo, a mãe de santo, tem que adivinhar a sua vida, que o pai de santo, a mãe de santo, tem que te dar a solução a qualquer preço, a qualquer custo. Ah, não é assim. Não, não é assim que funciona. Vou te explicar mais uma vez como é que funciona. Primeiramente, o orixá tem que dar passagem. O orixá tem que permitir você merecer tudo aquilo que você veio buscar. Seja sua saúde, seu emprego, sua família, não importa. Não importa mesmo o que você veio pedir, tá certo? Quem vai decidir é o orixá. Minha gente, você está acompanhando o programa O Guardião das Sete Chaves. E eu com certeza sou ela, mãe dela Mari de Iemanjá. 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
5: Olá, eu sou a sua amiga cartomante Dela Mari. E o artigo de hoje é: a experiência no mundo espiritual, a vivência de mais de 40.

Atendendo pessoas com diversos dramas e o comportamento dessas pessoas em relação aos compromissos da religião nos leva a alertar os nossos amigos e amigas.

0: errado no que você promete aos orixás e não cumpre. A religião não é brincadeira. Prometeu, tem que cumprir. A violência, a própria consciência, pedidos de graças e oferecendo em troca algo que você não vai cumprir. O homem infiel acumula dívidas com o povo espiritual e criarão para si uma fonte de tormentos e de harmonia pessoal. O axé dos orixás é sagrado. O espírito, as entidades que buscamos é condição para que não se estabeleça com simples toma lá da cá. Na religião, as coisas não funcionam assim. Tem gente que faz qualquer sacrifício de ordem material para que um trabalho seja feito. Fica na espera e se não alcança a graça, dentro de uma semana, 10 dias, sai por aí traquejando com as entidades, alegando ter cumprido a parte dele e não ter sido atendido. Meus amigos e minhas amigas, a religião não é comércio. Graças espirituais não são moedas de troca. O mercantilismo religioso tem levado muita gente ao descrédito e à situação desagradável com o mundo espiritual. Aqui na Terra, os homens negociam entre eles. As operações do comércio baseadas em valores materiais determinam os que ganham mais e os que ganham menos. A matemática é decisiva em todas as questões, mas na espiritualidade não é assim que funciona. Os guias espirituais são presentes que Obatalá Deus, o nosso Senhor, nos oferece para que tenhamos uma vida melhor. Os orixás não são nossos empregados, tampouco súditos, disponíveis a todo momento para nossa satisfação e para o nosso capricho. Respeito, seriedade, devoção e muito carinho é o que nós devemos aos orixás. Eles sabem que necessitamos deles e que, acima de tudo, o que é útil para o nosso crescimento em todos os sentidos. Muito axé para todos. E atenção, estes são os telefones da cartomante Delamare, essa sua amiga, e do Guardião Oxóssi. 075-99146-2008. Já tenho em mãos uma carta de uma pessoa que pede ajuda. Essa carta, gente, é do Damião Dantas da Silva e Silva, da cidade de Araripina, no Pernambuco. E ele diz: Mãe Delamare de Imanjá, estou precisando da sua ajuda. Eu já fui em várias casas, em várias cartomantes, em vários pais de santo, e ninguém resolveu meu problema. O meu problema é que eu sou um jovem novo e estou impotente. E gostaria que a senhora me dissesse se isso foi macumba. O que foi feito? Olha, eu estou há 4 meses impotente. Me ajude, Mãe Delamare de Imanjá. Assina Damião Dantas da Silva e Silva, da cidade de Araripina, em Pernambuco.
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0: Meu amigo Damião Dantas da Silva e Silva, aí da cidade de Araripina, Pernambuco, deixa eu jogar aqui meus búzios. Joguei meus búzios. Coloquei as minhas cartas sagradas dos orixás. Não tô vendo trabalho aqui, não. Ninguém mandou fazer trabalho contra você, não. Jogando aqui meus búzios. Foi revelado que... E outra, eu vou falar o seu nome sim, viu? Sabe por quê? Porque você é um safado, um pilantra. Sabe o que foi que aconteceu, minha gente? Esse aí que se diz impotente, é um coitadinho. Aconteceu o seguinte: uma enfermeira limpando ele, aí ele ficou, sabe o quê? Armado. Ficou com o negócio lá armado, né? Desrespeitando a enfermeira, é, Damião Silva. Só que você se lascou, viu? Porque você pegou uma enfermeira, ó, experiente. Ela foi lá nos medicamentos, pegou um paninho com éter e foi e tacou em cima do teu órgão. E é por isso que você já está, ó, há 4 meses impotente. Ô, moleque safado! Damião da Silva e Silva, daqui a 2 meses tu fica bom, viu? Isso aí é pra você aprender a respeitar as enfermeiras. Isso acontece, gente, com muitos pilantras que vão ao hospital e as enfermeiras lá cuidando, e aí fica lá com um troço armado, desrespeitando as enfermeiras. E é isso daí mesmo, viu, minhas amigas enfermeiras? Tem que fazer isso mesmo com esse bocado de cabra sem vergonha, que desrespeitam a classe de quem tá ali, ó, trabalhando. Ó, Damião, toma vergonha na cara, rapaz. Ó, deixa agora aqui eu falar os telefones pra você entrar em contato com a gente. Você que precisa da nossa ajuda, nós vamos te ajudar. Entra em contato. 759-9146-2008. Você está ouvindo o nosso programa Guardião das Sete Chaves. Ligue agora, entre em contato. As pessoas estão sendo ajudadas, entrando em contato com a gente, pedindo para colocar o nome em nossa corrente de fé.

proteção espiritual. 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Vamos distribuir, gente, água benta e fluidificada da fonte dos orixás. Então venha, venha ao Ilê buscar a sua água, vai ser uma bênção para você. Eu espero você e toda a sua família. 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Olá, meus amados e amadas. Eu sou a mãe dela Mare de Iemanjá. E hoje eu te pergunto, você está com os caminhos fechados? Está precisando abrir novos caminhos? Então chegou a hora. Trago a oração para ela, a nossa querida mãe, a nossa rainha, senhora das águas salgadas, a nossa mãe Iemanjá. Vem orar comigo? A oração a Iemanjá para abrir novos caminhos.

acendo esta vela para iluminar meus pedidos e caminhos. Ó, Mãe Iemanjá, assim como controla as forças das águas, venha e ajude-me.

estão ao redor e aos que pensam ser meus inimigos, essa mãe soberana, mude-lhes os pensamentos para que se tornem dignos e lhes tire o ódio do coração. Ajude a resolver o que me aflige e me acompanhe nesta jornada para que males não me alcancem. Ó soberana mãe Iemanjá, desde já eu lhe agradeço, pois tenho fé que estarás comigo. Omiodô.

0: Acabamos de orar uma poderosíssima oração para abrir os caminhos. Oração a ela e Iemanjá. Meus queridos, me ligue. Esse é o meu número, 759-9989-0055. Eu sou a mãe dela, Mari de Iemanjá, e estou te aguardando.
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6: 6:31.

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2: 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Vai. 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

0: Um
1: salve de palmas, Jorge Henrique, Rodrigo, gente.
2: Bruno Marrone.
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3: 7 e 2.
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7: 7:17.
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1: Molevade, aqui você está. 7:33.

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1: 7h51.
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2: 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Uma vovó a bordo de uma scooter de mobilidade motorizada conseguiu a proeza de transformar uma prova de ciclismo na Alemanha em um verdadeiro boliche humano. Enquanto acompanhava a corrida na calçada, a idosa se distraiu, invadiu o meio da pista com seu veículo vermelho e jogou um dos atletas para o alto. O impacto causou um engavetamento digno de desenho animado, fazendo com que vá

0: vários competidores que vinham logo atrás caíssem no asfalto ou precisassem frear bruscamente. As imagens do acidente, claro, viralizaram nas redes sociais. No vídeo, é possível ver um ciclista conseguindo desviar da idosa por um triz, enquanto o jovem holandês Paul Wiesnan, da seleção júnior nacional, não teve a mesma sorte. Ele atingiu a scooter em cheio, deu um mortal assustador no ar e desabou com tudo no chão. Apesar do susto enorme e das bicicletas retorcidas, o jornal The Telegraph informou que ninguém se feriu com gravidade e a idosa também saiu ilesa. O único prejuízo real foi para o próprio Wiesnan, que além dos roxos pelo corpo, teve que abandonar a disputa. A internet se dividiu entre os que queriam confiscar a carteira de motorista da vovó e os mais compreensíveis. E aí, de que lado você tá, hein?
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2: E agora tem Israel e Rodolfo e o Guilherme dando sequência dessa seleção de arrepiar do nosso fim de...

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2: 8:37.

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1: 8:53.

0: bombando, gente, bombando demais. E fala sobre dois amigos que se conhecem super bem e às vezes até mais do que muitos casais por aí. Vamos curtir então Cadeira Cativa?
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Mariana, Eloise Tonkin descobriu que o segredo para um casamento perfeito a céu aberto não é uma boa tenda, mas sim uma bruxa de aplicativo. Faltando 2 dias para o grande sim em Sydney, a previsão do tempo indicava 50% de chance de um temporal desabar na cabeça dos convidados. Foi aí que, por indicação de amigas, Eloise resolveu apelar para o além e contratou uma feiticeira no site Etsy, uma espécie de mercado livre do artesanato e da magia. O melhor de tudo foi o preço do milagre, apenas $6.50 australianos, cerca de R$23. Uma pechincha para controlar o clima. A bruxa, chamada Helena, botou a mão na massa com velas, canela e outras especiarias para realizar o ritual da bênção do sol. Na manhã do casamento, o céu cinzento simplesmente sumiu, dando lugar a um nascer do sol espetacular e a um dia perfeito. Eloise jurou que foi o melhor investimento da sua vida, mas quem quiser copiar a ideia vai ficar na chuva. Logo após o sucesso, a bruxa simplesmente deletou sua conta na internet e sumiu no mapa. Como disse a própria noiva, ela desapareceu no pôr do sol depois de lançar o feitiço.

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2: E já estamos de volta agora com dois nomes aços, hein? Péricles e Ferrugem, gente. Eles lançaram em outubro a música Foguete, a primeira parceria deles que a gente amou de cara. E essa faixa faz parte do projeto A Turnê As Vozes, que uniu essas duas gerações do samba e do pagode. E a gente vai curtir agorinha por aqui.
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1: 9:23.

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2: Estamos de volta. Prepare o coração para recordar essa canção linda, linda, lá do fundo do baú. Uma canção romanticíssima, desde o lançamento, foi sucesso e continua sendo. Diego Vitor Hugo e Bruno Marrone, Facas.

0: Edu Ferreira.
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2: Boatos. Uma cliente de Pontypool passou por um verdadeiro pesadelo na hora do jantar após comprar um pacote de espinafre em uma loja da rede Tesco. Logo na primeira garfada, ela sentiu um gosto muito mais amargo e azedo do que o normal. Ao revirar o prato, descobriu o motivo do sabor bizarro. No meio da salada, havia uma folha peluda e com formato totalmente diferente do resto. Desconfiada, ela tirou uma foto da planta intrusa e fez uma pesquisa na internet. Ela descobriu que se tratava de uma folha de batata, que é altamente tóxica para humanos e pode causar cólicas severas, náuseas e diarreia. Mesmo tendo dado apenas 5 garfadas na comida, a mulher precisou ligar para a emergência e foi mandada direto para o hospital, onde passou 7 horas tomando soro e sob observação médica. 2 dias após o susto, ela ainda sofria com fortes dores de estômago. A rede de supermercados Tesco se pronunciou, dizendo que já está ciente do caso e que trabalha com regras rígidas de qualidade junto aos seus fornecedores, orientando a cada cliente a devolver o produto para que tudo seja investigado.
1: Tudo que rola pela internet,

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11: 9:55.

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2: Vamos que vamos. Michel Teló regravou sons que a gente amava no passado e agora na voz dele, que é um queridão que a gente adora. Ficou ainda melhor, né? Então bora com Michel Teló. 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
4: 10 horas.

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1: Bom dia! Chegamos! Dia 20 de junho de 2026, 10:01 dessa manhã de sábado maravilhosa. Dessa manhã de sábado abençoada. Chegou o Portal da Conversa para alegrar o seu sabadão, levar muita informação, muito conteúdo de valor para você. Com essa energia positiva, com essa alegria que você só tem aqui na Rádio Alternativa FM e no canal do Portal da Conversa.
2: Bom dia, mais um episódio do Portal da Conversa feito especialmente para você aqui na Rádio Alternativa. Portal da Conversa com Ione Oliani e Ricardo Oliani, dia 20 de junho de 2026. Tem muita coisa, vai até as 2 horas da tarde, né, Ricardo?
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0: Sim, estamos aqui ao vivão com você. São 10:03 desse sabadão maravilhoso. Sabadão gostoso. Bom mesmo estar com você. Que saudade que eu tava de você. Você, nosso ouvinte maravilhoso, maravilhosa. Obrigado pela sua audiência. Obrigado por você estar conosco sempre. Todo sabadão conectada. Conectado conosco de 10 às 2 horas da tarde. 4 horas de programa. Com muita informação, muito conteúdo para você, aquele bate-papo aí, ó, na sua casa, na sua sala, na sua garagem, no fundo do seu quintal. Tamo junto, Ione, o programa hoje tá sensacional, hein?
2: E é mesmo, tem muita coisa hoje para você. E hoje a gente vai falar de um podcast também muito incrível e que se eu fosse você, meu amigo, minha amiga, se eu fosse você, não perderia por nada, porque é informação para transformar sua vida e te dar um direcionamento para se posicionar diante da sociedade e das coisas que andam acontecendo por aí.
0: Isso. Ficou aí, curioso? Então vamos falar o que tem no programa hoje?
2: Vamos.
0: Isso, vamos lá então. Olha, nós temos 7 colunas aqui no Portal da Conversa. E olha, você tá ouvindo o programa na Rádio Alternativa FM e nós estamos transmitindo o programa ao vivo também no canal do YouTube do Portal da Conversa. É fácil, você entra lá no YouTube, digita Portal da Conversa, você vai clicar lá no nosso, na nossa logo, na nossa assinatura digital, e você vai ver lá ao vivo. Olha a gente aqui, ó, ao vivo, para você, transmitindo o programa. Olha, as 7 colunas estão sensacionais. A primeira coluna do dia é a coluna de espiritualidade com a palavra de Deus. E hoje a palavra é: precisamos fazer e não só falar. Logo depois, a coluna de saúde mental, receberemos aqui hoje o psicólogo Jonatas Lelis, que vai conversar conosco sobre, olha só, hein, comportamentos e atitudes podem ser moldados? Como? Vamos aprender com o psicólogo Jonatas Lelis hoje, daqui a pouquinho, aqui no Portal da Conversa. E logo depois, a coluna de direito do cidadão com o advogado doutor Alvin Soares vai falar conosco. Olha, olha só, hein, você está pagando o INSS corretamente? Você sabe? Eu não sei. Então a gente vai saber junto daqui a pouquinho na coluna de Direito do Cidadão. E logo depois a coluna dela, da Ione Oliane, sobre empreendedorismo. A Ione vai falar conosco hoje sobre o patrimônio que nenhuma crise pode roubar. E depois a coluna de mentalidade positiva comigo, Ricardo Oliane. Vou falar com você hoje sobre escutar. A gente tá precisando escutar mais, não é? Tá difícil achar alguém que nos escute. E logo depois a coluna de saúde do corpo, com a nossa terapeuta ocupacional, a Larissa Domingues, que vai falar conosco sobre: crianças estão perdendo habilidades básicas? Olha só que tema importante para você que tem filho, que tem neto, que tem sobrinho. E depois a nossa sétima coluna do dia, a coluna do Sicoob Credimap. Hoje nós vamos aprender mais um pouquinho. Hoje nós estamos na série Princípios Cooperativistas. Nós vamos aprender sobre o quinto princípio cooperativista com a Isabela, sobre educação, formação e informação, na coluna do Sicoob Credimap. E logo depois nós vamos ter o podcast mais famoso da nossa região, o podcast com maior audiência em rádio do interior de Minas Gerais, o podcast do caramba. E ó, hoje vai estar sensacional. Olha o que a gente vai falar hoje, olha o tema do podcast, hein? Eleições e cidadania, o Brasil que você escolhe. A gente vai estar conversando com 3 autoridades aqui da nossa região: a doutora Marcele Pimentel, que é presidente da OAB de João Monlevade; a Hortência Carvalho, que é chefe de cartório eleitoral aqui de João Monlevade; e o doutor Hugo Martins, que é procurador-geral de João Monlevade e professor universitário. A gente vai bater um papo aqui sobre a importância da eleição. A importância da eleição de forma geral, a importância

importância e o papel do cidadão, o meu papel e o seu papel na eleição. E o porquê que é importante a gente participar. Eu sei que tem tanta coisa acontecendo, né, Ione? É, tanta confusão, tanta roubalheira, essa bagunça

0: para informar você do seu direito como cidadão, a sua importância na eleição. Sim, porque olha, nós temos 210 milhões de brasileiros. Às vezes a gente pensa assim: ah, se eu não for votar, se eu não participar, não vai fazer influência nenhuma. Tem sim. Você imagina se 210 milhões de brasileiros falassem que não queriam participar? E se 210 milhões de brasileiros falassem assim: eu vou participar com consciência, pegar mais informação e votar melhor. A gente votando melhor, o nosso país fica melhor, a nossa cidade fica melhor, o nosso estado fica melhor. E a nossa intenção aqui é bater um papo com você, levando informação, conhecimento, para que você possa escolher melhor e fazer a diferença nessa eleição de 2026.
1: Porque tem muitas pessoas que falam que nem gostam de falar sobre política, sabe, sim, Ricardo? E eu acho isso uma pena, porque a vida política, a nossa vida passa pela vida política. Você elege alguém, você escolhe, né, alguém para te representar na vida política como cidadão. Então é importante que você participe, que você saiba, que você conheça, que você tenha informações sobre o processo eleitoral, sobre o processo político. Mesmo que você nunca seja um agente dessa história toda da política. Mas é importante porque você é parte dela. Você pode não ser um presidente, você pode não ser um vereador, você pode não ser um candidato, mas você elege candidatos. Então é importante que você saiba o que está acontecendo, como está acontecendo
0: política
1: no seu país.
0: E nós vamos bater um papo sobre isso. A gente não vai falar de esquerda, direita, em cima, embaixo, a gente não vai falar nada disso. A gente quer informação. Um exemplo: você sabe qual que é o papel de um deputado estadual, federal? O que que ele faz? Até onde que ele pode ir? Um senador, um governador, um presidente da república? O que que o Senado faz? O que que o Congresso faz? Eu não sei tudo. A gente vai aprender aqui com várias autoridades, professores, cientistas políticos que vão passar a partir desse mês até a eleição, pra gente batendo um papo, aprendendo. Então, ó, já participa com a gente, tira suas dúvidas, manda mensagem aqui no 3851-6244, porque a gente vai bater um papo e aprender juntos hoje, mas com aquela energia positiva, aquele papo leve e gostoso que você já tá acostumado aqui com a gente sempre no Sabadão. E olha, nosso WhatsApp tá aberto para você em 3851-6244. 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Prêmios! 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
0: 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Ione, são 10h11.
1: Tá na hora da nossa primeira coluna.
0: É isso,
1: a coluna
0: aí
1: de espiritualidade, que vai falar sobre a palavra de Deus pra você.
0: Exatamente. 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
2: Ah, agora chegou aquela hora tão boa com a palavra de Deus para nós, trazendo um aconchego para o seu coração.
0: Sim, primeira coluna do dia, a coluna de espiritualidade com a palavra de Deus. Hoje a palavra, o tema da palavra é: precisamos fazer e não só falar. A palavra que vai nos guiar hoje está em Mateus capítulo 23, versículo 3. Mas antes, vamos fazer uma oração. Eu convido você a fazer uma oração independente. Aqui a gente não está falando de religião, a gente está falando de Deus, de coisas boas. Faz uma oração comigo para o Senhor abençoar o nosso sábado. Senhor Pai, obrigado, Jesus. Obrigado por mais um sábado. Obrigado por essa pessoa que nos ouve agora, Senhor. Senhor, nós pedimos a Tua presença na nossa vida nesse sábado. Senhor, derrame em nós a Sua misericórdia, a Sua graça. Senhor, que orações sejam atendidas, Senhor. Nós sabemos que o Senhor escuta. Nós sabemos, Senhor, nós temos fé. Senhor, abençoa esse sábado, abençoa esse sábado desse comerciante, dessa pessoa que precisa entregar trabalho, meta, vendas nesse dia. Abençoa, Senhor. Abençoa a viagem dessa família que está na BR.

0: 3081-262. Guarda eles, Senhor, na ida e na volta, em nome de Jesus. Senhor, fala conosco. Fala em nossos corações nessa manhã o que nós te pedimos em nome de Jesus. Amém. Vamos lá. Mateus, capítulo 23, versículo 3. Obedeçam e não façam tudo o que eles dizem a vocês, mas não façam o que eles fazem, pois não praticam o que pregam. Amém. Aqui a palavra, Jesus estava falando sobre os fariseus lá da época, da época bíblica, né? Em que Jesus viveu. Mas aqui que a gente pode aprender com essa palavra nos dias de hoje? Não adianta a gente só falar. Tem muita gente hoje falando, não é? Muita gente que fala muito bem, mas pouco faz. As pessoas não estão fazendo. E olha, não adianta a gente falar de Deus, por exemplo, se a gente não faz, se a gente não prega a palavra com a nossa vida. E olha, mesmo você não querendo, você influencia pessoas. Talvez você está pensando em, nossa, Ricardo, mas eu sou uma pessoa simples, tenho um trabalho simples, mas você é um influenciador, sim. Você é uma influenciadora, sim. Vou te explicar por quê. Às vezes você é casado, você tem uma esposa, você tem um marido, você tem filhos. Se você é um pai, você já está influenciando a sua casa. Se você é uma mãe, você já está influenciando a sua casa também. E você que é filho, você influencia seus irmãos menores, seus pais. Sim, isso estou falando só dentro da nossa casa, mas pensa nos parentes, nos seus amigos, nos colegas de trabalho. As pessoas, elas vão ver através de você a luz de Jesus Cristo. E quanto mais próximos da luz, mais próximos da verdade, mais próximo do caminho certo nós estaremos. E isso tem tudo a ver com o dia a dia da nossa vida. Quantos anos que você que está ouvindo agora está procrastinando a sua vitória? Olha só o que a palavra está trazendo para a gente hoje, hein? Pega essa palavra em nome de Jesus. A palavra está falando para a gente não, eu vou fazer. Você já deve ter ouvido isso várias vezes e até você fala muito isso. Eu vou fazer. Eu estou com aquele projeto que eu vou começar daqui a pouco. Há quantos anos você está com esse projeto na mão? Há quanto tempo que você tem falado que você vai fazer? Há quanto tempo que você tem falado que você vai ajudar uma pessoa? Há quanto tempo, meu irmão, minha irmã? Há quanto tempo que a sua vida está parada? Eu vou repetir para você. Você está procrastinando a sua vida, a sua vitória. O que quer dizer procrastinar? Literalmente, você está empurrando com a barriga a sua vitória. Talvez aquilo que você acha que você não consegue fazer, é só você começar a fazer que Deus vai prover. Deus vai prover. Mas a gente tem que começar a fazer. Se a gente fica esperando a melhor época, a gente fica esperando o melhor tempo, a gente fica esperando, quando não tiver crise. Eu gosto de falar aqui, eu falo sempre isso. Você que tem de 30 anos para cima, tem algum ano que você passou que você não viu que o Brasil estava em crise? Se você conseguiu, você me avisa, porque eu já tenho mais de 40, nunca ouvi na minha vida que o Brasil não estava em crise naquele ano. Então, a gente está sempre esperando a melhor oportunidade, a provisão. Quando você tiver fé em Jesus Cristo, na palavra que Ele colocou para você, no seu propósito, comece a fazer com o que você tem hoje, que quando você começar o passo, Ele vai colocando o chão. Você dá o passo, Ele coloca o chão, Ele traz a provisão, Ele aproxima pessoas de você. Faça, pare de só falar. Tem muita gente que fala muita coisa bonita nos meios de comunicação, rádio, TV, YouTube, internet, redes sociais, mas as pessoas pouco estão fazendo. Faça. A palavra de Deus para cada um de nós hoje é: faça, pare de falar, comece a fazer. Pare de falar que você vai ajudar alguém, ajude. Pare de falar que você vai tratar melhor a sua esposa, o seu marido, os seus filhos, comece a fazer. Essa foi a palavra dessa manhã de sábado. Que o Espírito Santo de Deus possa abençoar o seu sábado, a sua semana, como essa palavra poderosa na sua vida. Pare de procrastinar a sua vitória. Pare de procrastinar Pare de empurrar com a barriga a sua vida. Comece a fazer. Comece a fazer as coisas. E Deus vai prover em nome de Jesus. Que essa palavra possa abençoar o seu sábado. Que essa palavra possa te guiar nessa semana. Essa foi a coluna de espiritualidade com a palavra de Deus para você nesse dia. São 10h18, estamos aqui no Portal da Conversa e olha, fica conosco, ainda tem muito mais do Portal da Conversa para você.
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0: Isso aí, estamos de volta aqui no Portal da Conversa. Ó, Brasil ganhou, hein? Opa, Brasil ganhou. O pessoal tá me zoando na internet, Ione, que semana passada eu falei que o Brasil ia ganhar de 5-0 no Marrocos. O Brasil quase perdeu o jogo, mas hoje ganhou ontem.
6: Eu acho que você tava pensando no placar de ontem, era isso.
0: 3-0.
6: E ontem foi 3-0, aí você falou assim, é o zero. Então era no

0: jogo de ontem que
1: o Brasil ganhou ontem. Que bom, bom demais, hein? Quero saber o placar, da semana que vem. 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E aí, sabadão, tá frio, né? Inverno tá chegando, mas ó, aqui a gente esquenta o seu coração, a gente anima o seu sábado aqui. 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
1: Sim, estamos de volta com o Portal da Conversa aqui na Rádio Alternativa FM. A gente está ao vivo. Aqui é ao vivo, hein? Quem não tem gravado, não. Aqui é inteligência natural, não é inteligência artificial. Eu e a Ione estamos aqui, ó, ao vivão. E a gente também está ao vivo no canal do YouTube do Portal da Conversa.

0: E Ricardo, para facilitar para você, às vezes você não consegue ouvir o programa todo na rádio, tem que fazer alguma coisa, então o programa fica gravado tudo lá para você, as colunas, o podcast, e você pode assistir a hora que você quiser. Você pode ouvir ao vivo no sábado, você pode ver também ao vivo no sábado, ou pode ver onde você quiser, você pode curtir as nossas redes sociais, o nosso TikTok, o nosso Instagram, tem corte dos programas, tá? Mas no TikTok não tem dancinha não, hein? É só corte do programa, não pede para eu ir onde dançar não, pelo amor de Deus, que isso aí não dá, eu não consigo, não sei dançar, mas a gente coloca corte no programa, um monte de informação, bastidores para você nas nossas redes sociais, se liga aqui conosco. Ione, são 10h28.
1: Coluna.
0: É isso aí, a coluna de saúde mental. Hoje nós estamos recebendo aqui o nosso psicólogo Jonatas Leles, que vai falar conosco sobre comportamentos e atitudes podem ser moldados, será? A gente vai saber agora. 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
1: E vai mesmo, vai começar agora a nossa coluna de saúde mental e a gente tem a honra e o prazer de receber o psicólogo Jonatas Leles, e é pastor aqui em João Molevade também, e trabalha na área da psicologia. E a pauta hoje é, no mínimo, instigante, tá? Nós vamos falar sobre comportamentos e atitudes. Podem ser moldados, doutor? Bom dia!
3: Bom dia! Bom dia, gente. Que alegria estar aqui com vocês.
0: Seja bem-vindo.
3: Que privilégio. Obrigado pelo convite.
1: Que bom, doutor. É muito gostoso a gente poder falar para pessoas sobre comportamentos. Porque, às vezes, a pessoa vive tanto no piloto automático, né, doutor?
3: Sim. Com certeza.
1: Como que a gente pode estar falando, entregando para essa galera que tá ouvindo a gente sobre comportamentos, que às vezes elas nem se ligaram que andam praticando algumas coisas e de onde que vem?
3: Sim. Vamos lá. Quando vocês mandaram a pergunta, né, comportamentos e atitudes podem ser moldados? Eu sempre penso primeiramente em identificar o que seria atitudes, o que seria comportamento. Atitudes nada mais é do que uma disposição interna, uma forma relativamente estável de perceber, avaliar e responder a algo. Então, tá tudo relacionado a alguns caminhos que a gente tem, por exemplo, como nossos pensamentos, a parte cognitiva, nossos comportamentos, a nossos sentimentos, né, as emoções que nós temos a partir da interpretação daquilo ali, e o comportamento, que é aquilo que é observável, aquilo que nós apresentamos no meio onde nós estamos. E quando nós pensamos sobre isso, nós esquecemos que existe uma estrutura que eu creio que é uma dádiva de Deus, que é a capacidade que o nosso cérebro ele tem de se modificar
1: é
3: a sua
1: incrível,
3: estrutura,
1: né?
3: Dele conseguir, a partir das experiências da vida, conseguir ressignificar algumas relações. E isso ajuda a gente a conseguir mudar.
1: Principalmente diante de tanto desafio, né?
3: Sim, sim, porque é muito fácil você cair no automático. É muito fácil você ser levado pela necessidade do momento, da urgência da situação. E como nós hoje estamos imersos num contexto de sociedade hiperestimulada, com tantas coisas disputando a nossa atenção, com tanto ativismo, a gente esquece que nós podemos sim mudar o nosso comportamento, as nossas atitudes, elas são moldáveis. Já se acreditou muito tempo atrás de que a pessoa adulta ela era imutável, não era possível mais fazer nada em relação àquilo ali. Mas, né, as pesquisas, o desenvolvimento da ciência, da neuroimagem, fez com que a gente identificasse a capacidade de mudar.
1: O que reforça muito, né, doutor, a questão de que o nosso cérebro, ele é... O que a gente pensa, imagina, ele não contextualiza no tempo. Né? Isso é atemporal. Não importa se aconteceu ou se é imaginado, mas eu estou pensando, e também se é hoje, se foi ontem ou se é para o amanhã.
3: Sim.
1: O cérebro tem essa capacidade plástica disso tudo, que é incrível, né?
3: Sim.
1: E você tocou num outro ponto que eu queria só abrir um parêntese antes de você falar pra gente sobre a modelagem. O que está rodando na internet desde sábado passado, quando lançaram aquela moça na ponte.
0: Coisa horrorosa, né?
1: Um monte de espectadores.
3: Sim.
1: nós, eu tô falando nós, todos nós, estamos muito espectadores da vida, sim, né? Olhando pra vida, querendo um story, querendo um vídeo viralizar e não está. Está só de corpo presente, está ali só pra poder ter uma recompensa de visual, sim, mas não está com interesse ali. Está todo mundo na expectativa, vai. Mas eu estou aqui, é a vida dela, é a vida dele. E aí, né? Então, assim, nesse ponto do piloto automático, a gente está muito no piloto automático. Sim. E quando a gente fala de é possível moldar, aí eu queria que você falasse um pouquinho da história, né, dessa moça, sobre isso e pegar a modelagem.
3: Sim, sim. Quando a gente pensa na modelagem, primeiro ponto que a gente tem que entender, existe um pesquisador, um psicólogo norte-americano, canadense, salvo engano, que ele fala que neurônios que se disparam juntos, conectam juntos. O que isso quer dizer, Ione? Isso fala que a repetição de comportamentos, eles são fortalecidos.
1: Sim.
3: Então, o que isso nos mostra? Existem duas construções, está descrito no livro Mindset, onde ele fala de mindset fixo e mindset em desenvolvimento.
1: Uhum.
3: O mindset fixo é aquela ideia onde ela é cristalizada, ela é rígida. Então, se a pessoa na sua infância, ela sempre foi ali alimentado um comportamento, um padrão, uma interpretação da realidade, onde eu vou falhar, eu vou errar, eu não
4: presto pra nada.
3: Não presto pra nada, não sou bom o suficiente, né? Que são crenças centrais de suficiência, sim, de desamor. Quando aquela estrutura ali, ela é repetida várias vezes, aquela via neural, ela é fortalecida. Então, pra ela modelar isso é muito mais difícil. Agora, quando esse livro ele apresenta as pessoas, as crianças que foram desenvolvidas a partir de um mindset de crescimento, quando a criança ela tirava uma nota ruim, ao invés de atribuir ela uma interpretação, não sou boa o suficiente, sou burra, nada que eu faço dá certo, o pai e a mãe chega para essa criança e fala: olha, vamos analisar o que nós erramos, vamos ver o que nós podemos melhorar, sim, como nós podemos fazer de forma diferente.
1: Ou seja, não está ignorando o que aconteceu, isso, mas também não está com foco, não é só ali.
3: No erro. Na falha. As crianças, quando elas se tornaram adultas, elas não pararam no primeiro fracasso. Elas não pararam no primeiro desafio, na primeira dificuldade. Elas persistiram, elas analisaram. Elas tiveram o quê? Consciência, uma consciência muito maior em relação àquilo que elas estavam fazendo. Saíram do quê? Do modo automático. É assim, eu nasci assim, cresci assim, vou morrer assim. O pau que nasce todo, morre torto. Como se a gente não tivesse essa capacidade de modificar as estruturas do nosso cérebro durante a nossa vida. E o cérebro, ele ser plástico, quer dizer que a gente pode ressignificar situações.
1: Sim.
3: E quando você fala sobre essa relação dessa menina, de sermos espectadores do modo automático, para mim a relação hoje com as redes sociais é uma relação que ela nos mostra o tanto que as pessoas elas estão no modo automático.
1: Sim.
3: O tanto que as pessoas elas estão muito presas a analisar o que está acontecendo no mundo externo, no mundo virtual, mas esquecendo da sua própria realidade, da sua própria vida. Onde o erro do outro vem à tona, mas a sua consciência em relação àquilo que você pode melhorar, ela é totalmente ignorada.
1: Sem contar que às vezes esse erro também é coautoria sua também, né?
3: Sim.
1: Às vezes, no caso lá, né? Mas voltando aqui pra modelagem, principalmente porque a gente fala com muitas famílias, tá, doutor?
3: Sim.
1: E envolvem crianças, né? Uhum. Você é pai. É importante a gente ter consciência do papel de um pai e de uma mãe em relação ao que a gente declara para a criança. Porque a criança, ela carrega aquilo como nós. Vai para a vida toda até chegar na nossa idade, por exemplo. Então, o que você ouviu lá atrás vai direcionar muito dos seus comportamentos, né, doutor?
3: Sim, com certeza. Até porque a faixa da formação da personalidade é onde? É na infância. Eu sempre falo que a estrutura, os fundamentos, eles são construídos na infância.
1: Uhum.
3: É como se fosse uma casa.
1: Uhum.
3: Ali é a base, ali é os fundamentos. Na vida adolescente, na adolescência, na vida adulta, na vida ali mais velha, é o quê? É acabamento.
1: Boa analogia.
3: É o acabamento. Uhum. A gente tem que fazer reformas constantemente. a essência da pessoa está ali, mas é necessário sempre a gente analisar a nossa própria vida, voltar hoje, existe uma dificuldade das pessoas lidarem com o seu próprio silêncio, com a sua própria presença.
1: Sim.
3: O tédio, a ociosidade, numa correria, num ativismo, como eu já disse, e isso alimenta essa questão relacionada à vida automática.
1: Verdade.
3: E a ciência da psicologia, né, nos mostra, né, que é possível a modelagem, é possível condicionamento, uhum, através de reforços, através de análise, através de ambientes, através de você trabalhar as crenças ali, né, da pessoa, do sujeito ali, as crenças centrais, que na TCC a gente fala, não dá tempo aqui de explicar, uhum, né, as crenças intermediárias, os pensamentos automáticos, porque o pensamento automático ele vem o tempo inteiro.
1: Sim, sim.
3: São fruto das relações que nós temos com o meio.
1: Sim.
3: Então, por exemplo, se eu estou vendo essa imagem aqui, a Ione também, eu vou perceber algo, ela vai perceber outra coisa.
1: Verdade.
3: Isso aí é normal. A questão é, eu não posso impedir do pássaro pousar sobre a minha cabeça, mas eu posso impedir ele dele fazer um ninho.
1: Sim.
3: Então,
1: sim.
3: Se eu tenho essa analogia, o que que é? O pensamento automático, ele vem, eu não tenho controle. Mas o que eu vou fazer sobre aquilo ali? Uhum. É pensar sobre o meu próprio pensamento. Porque como a mente, ela não tem, você falou um pouco sobre isso, a mente, nossa mente, ela não tem a capacidade de separar o real do irreal, do imaginário. Se você tem uma mentira que vem de forma automática e você reforça ela, o que que acontece? Você está acreditando naquilo ali.
1: Uhum.
3: Então, cada vez é a mesma coisa que você passar por uma trilha cheia de mato, e quanto mais pessoas passam por ali, vai formando aqui uma trilha.
1: Sim.
3: Aquilo ali vai se transformando numa via automática, porque é algo constantemente, uhum, trazido para sua memória. O que que nós precisamos fazer? Mudar a rota.
1: Uhum.
3: Mudar a outra forma de realizar aquilo ali. Para nós sermos modelados a partir de algo. Sai do imaginário, sai daquilo que é mentira, daquilo que é inverdade. Eu sou isso, eu sou aquilo, sempre vai ser dessa forma, sempre vai ser desse jeito. Eu sou burro, eu sou falha, eu sou insuficiente, eu não consigo, eu não dou conta. A gente sai dessa linha, desse ponto de vista que nós temos, nós ampliamos. Peraí, não tem outra forma de olhar isso?
1: Uhum.
3: Vamos colocar no GPS aqui, vamos procurar uma outra rota, uma outra via. Vamos ressignificar isso. No início vai ser difícil,
1: uhum,
3: você precisa talvez usar uma bússola, usar um GPS, procurar uma rota, mas a partir do momento que você vai, todos os dias, pouco a pouco, uma exposição gradual, uma exposição com prevenção de resposta, que nós chamamos também, aquele caminho vai se tornando mais fácil, é um caminho mais coerente com a realidade, um caminho mais verdadeiro, um caminho que faz sentido. E vai se tornando algo mais presente no seu cérebro,
1: uhum,
3: uma via mais presente, naturalmente, aquilo ali vai te ajudar a ter uma percepção mais real. Uma percepção que vai ajudar você a ter emoções mais saudáveis, uma inteligência emocional maior. Você sai do modo automático,
1: uhum,
3: sempre foi assim, nunca vai mudar, peraí, eu posso lidar de forma diferente. Eu acredito que eu consigo fazer isso.
1: Uhum. De forma bem prática, doutor. Uma situação, por exemplo, uma família onde pai ou mãe,
3: uhum,
1: um dos dois, ou os dois às vezes, né? Bombardeia uma criança com falas.
3: Sim.
1: Bem fortes, assim. Já te falei, você não presta pra nada, você não faz nada direito, você não dá conta de fazer nada, tudo que eu mando você fazer, você não faz. Qual atitude esse pai e essa mãe pode estar começando a fazer para mudar que essa criança comece a receber algo que seja mais positivo, mais transformador, para que o cérebro dela comece a validar outra percepção dela?
3: Ótimo. Ao invés dela fazer esse movimento, o que que os pais podem fazer? Ao invés de imputar, por exemplo, hoje existe um erro muito grande, as pessoas valorizarem mais o resultado do que o processo.
1: Sim, sim.
3: Então, se o pai olha, filho, vamos cá, você não foi bom nessa prova, o que que errou? Mas você estudou, então não quer dizer que...
1: Né?
3: O esforço. Então, os pais falaram, filho, você estudou, eu estive com você nesse tempo, você está procurando melhorar, você está se esforçando, fazendo aulas particulares. Esse resultado não define quem você é.
1: Sim, verdade.
3: Esse resultado não define as suas qualidades. Você não precisa se definir a partir de uma nota ruim. A gente vai melhorar, nós vamos estudar juntos, nós vamos crescer juntos. O que que o pai está fazendo? Ele está falando, olha, filho, Você não é um resultado. Você não é uma nota. Você não é um erro. O filho errou. Ele quebrou alguma coisa aqui, filho. Vem cá. Peraí. Olha, você não pode fazer isso. Se você fizer isso, você vai quebrar algo. Você pode se colocar em risco. Você vai ter alguns tipos de consequências que não vão ser positivas para você. Ao invés de simplesmente punir. Porque muitas vezes o comportamento é qual? É a punição. Sim. É a reação. Aquela relação mais reativa. E isso faz com que a criança identifique o quê? Peraí. Se meus pais, que são o espelhamento principal, a referência maior, eles declaram isso sobre quem eu sou, sobre a minha identidade, porque a criança ela identifica isso como uma identidade.
1: Sim, verdade.
3: Eu sou a falha, eu sou o erro.
0: Sim,
3: eu sou aquele que sou. Que eu não consigo tirar uma nota boa. Não dou certo. Então, toda vez que ela for fazer uma prova novamente, ela já vai já com um tipo de bloqueio. Uhum. Peraí, se isso é a minha identidade, eu nem vou tentar.
0: Sim.
3: Agora, se você reforça o processo ao invés do resultado, a criança vai entender o quê? Peraí, então eu vou fazer diferente, vou tentar de novo, vou estudar um pouco mais, ou vou estudar de forma diferente. Uhum. Ela procura outras vias. Uhum. Porque muito mais importante do que o resultado é o processo, é o esforço.
1: Uhum.
3: Porque o processo, até porque, se você tem um resultado positivo, você tira uma nota muito boa e você valida aquilo ali. E quando você tira uma nota ruim, você pune.
0: Uhum.
3: A criança ela pode entender como. Pera aí, então, enquanto eu tiro notas boas, eu sou amado, eu sou acolhido, eu sou aceito.
0: É verdade.
3: Enquanto eu faço o que é certo, eu sou aplaudido, sou acolhido. Mas, e quando eu erro? Como eu estou lidando com isso?
1: Uhum.
3: Quer dizer que eu tenho que passar a mão na cabeça? De forma alguma.
1: Sim.
3: Tem que corrigir, tem que exortar.
1: Uhum.
3: Mas, numa forma onde a criança, ela vai aprender. Ela vai ter consciência do porquê aquilo ali não é o melhor comportamento.
1: Sim.
3: Não é o ideal,
0: uhum.
3: Não é o correto.
0: Uhum.
3: Isso favorece muito, não somente a infância, mas a relação dela quando ela estiver no mercado de trabalho.
1: Uhum. Até quando
3: dentro de casa,
1: a
3: na sua família.
1: Uhum. Verdade.
3: Isso é um espelho, isso é referência. Uhum. E nós carregamos isso no nosso subconsciente.
1: Não, daria até um podcast. Nosso tempo acabou, doutor. Você pegou num ponto que eu gostaria até de falar mais, gente.
3: Sim.
1: Mas porque carrega, chega na vida adulta, o nosso... comportamento, desempenho na vida profissional e na vida relacional.
3: Sim.
1: Lá no, na vida adulta. Dá uma coluna 2, hein?
3: Sim.
1: Por hora, muito obrigada, doutor Jonas.
3: Eu que agradeço,
1: muito obrigada.
3: Gente, muito obrigado mesmo, prazer estar aqui com vocês.
0: Obrigado pela participação, doutor. E essa foi a coluna de saúde mental desse sabadão. Todo sábado, a gente tem aqui no Portal da Conversa uma coluna de saúde mental, sempre trazendo um profissional da área de saúde mental para ajudar você a dar um direcionamento para você, tirar uma dúvida, mostrar às vezes uma coisa que você não tá enxergando no seu dia a dia. A gente tá aqui para isso, hein? É para ajudar você no seu dia a dia.
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0: Sim, a gente tá aqui ao vivo na Rádio Alternativa FM. É, a gente tá aqui ao vivo, hein? Tá todo mundo feliz. Brasil ganhou ontem, Brasil vai ser campeão do mundo. Vou falar isso não, senão o pessoal vai me bater na internet de novo. Porque eu tinha falado que o Brasil ia ganhar de 5-0 do Marrocos. O pessoal quase arrancou meu fígado nas redes sociais. Mas ó, tamo junto até as 14h. A gente tem muita coluna e tem um podcast do caramba incrível pra você. A gente vai falar sobre eleições e cidadania, você aprender o seu direito como cidadão, o seu dever, aprender mais um pouquinho quais são os três poderes, o que é o poder legislativo, o judiciário, o que o governador faz, o que o presidente da república faz. A gente vai bater esse papo informativo, gostoso. Vamos estar com três autoridades aqui batendo um papo no podcast do caramba, sempre trazendo coisa boa pra você. 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
0: Para pais e famílias, para o pessoal lá do
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0: Do Vale do Sol, no Colégio
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0: É isso aí, ó. Você quer ganhar um bolo gostosão da Casa de Bolo? 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
1: Não pode não.
0: A Ione não deixa. Se você não quiser, você manda assim, Ricardo, eu vou ganhar e vou dar um bolo gostoso pra você. Mas eu quero dar um bolo gostoso pra você. 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São 10h52, ó, segura aí, daqui a pouquinho a gente volta, tem mais coluna pra você, tem o podcast do caramba imperdível. A gente tá ao vivo aqui na Rádio Alternativa FM e estamos também ao vivo no canal do YouTube do Portal da Conversa. Fica ligado aí que daqui a pouquinho a gente volta.
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0: Fica ligado aqui com a gente no Portal da Conversa. Daqui a pouquinho, a coluna de direito do cidadão. 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
0: Estamos de volta ao vivo aqui na Rádio Alternativa FM. São 10h57 dessa manhã maravilhosa. Olha, que gostoso estar aqui com você nesse sábado. É bom demais, né, Ion?
5: É mesmo, é tão bom porque a gente gosta de falar, a gente gosta de conversar, a gente criou o portal da conversa.
0: É, pra bater um papo, conversar com você, levar muita informação e conhecimento pra você. Olha, Ione, estamos chegando mensagens aqui, pessoal de Rio Piracicaba. Rio Piracicaba tá ganhando quase todo sábado.
5: Um beijo pra galera
0: aqui
5: de Rio Piracicaba.
0: Nós vamos ter que fazer o Portal da Conversa ao vivo no centro da praça de Rio Piracicaba pra todo mundo participar junto com a gente. Um beijo,
5: ótima ó. Ideia.
0: Um beijo. Um beijo pra vocês de Rio Piracicaba, pessoal de Itabira participando também, mas ó, eu só tô meio desanimado hoje, hein, Ione? Tô achando que hoje eu vou ganhar o bolo gostosão da Casa de Bolo.
5: Mas
0: vou ganhar,
5: não pode,
0: hein?
5: Não pode.
0: Ai. Fazer
5: só
0: o quê,
5: para
0: né?
5: O ouvinte.
0: É, então manda bala aí no 3851-6244. Você pode ganhar aqui no Portal da Conversa. Então aproveita, aproveita. Ó, aproveita também você que é empreendedor, você que é empreendedora. Olha, aproveita que a

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0: É isso aí.
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0: Sim, sim, sim. Estamos ao vivo. Bom dia pra você que tá passando aqui perto da nossa cidade de João Monlevade, do Médio Piracicaba. Você que tá na BR-381-262. Você que tá passando aqui pela primeira vez e aí tava sozinho, tava meio triste no carro. Conectou na rádio, tá vendo aqui esse povo falando pra caramba. Aqui, a gente tá aqui pra falar pra caramba mesmo. A gente é do Portal da Conversa. Muito prazer em receber você aqui conosco. Olha, vai, leva a gente de carona aí. Nós vamos estar ao vivo até as 2 horas da tarde. Um muito bate-papo, muita conversa, muita alegria, muita informação pra você. Meu nome é Ricardo Oliani.
1: E o meu é Ione Oliani. 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
0: E isso aí, a gente também está passando ao vivo, transmitindo ao vivo no YouTube do canal do Portal da Conversa. E vamos juntos até as 2 horas da tarde. O programa hoje está imperdível. Ó, falar imperdível, hoje o podcast do caramba é imperdível. A gente vai conversar sobre eleições e cidadania. O Brasil que você escolhe. Qual que é o nosso propósito com esse podcast? Todo mês agora, até as eleições, a gente vai trazer um podcast falando sobre eleições, qual que é o papel do cidadão, qual que é o seu papel nas eleições. Por quê? Porque a maioria das pessoas está desgostosa, né? Não? É tanta confusão, é briga, é roubalheira, que ninguém tá querendo saber de política. Só que Se você virar as costas para a política, essa galera que está aí vai continuar. Então você, como cidadão, como cidadã, é necessário a gente saber. A gente está querendo trazer para você uma forma mais leve para que você entenda. Você sabe o que um senador faz? Eu não sei direito. Sabe até o poder do presidente da República? O que
1: deputado federal faz?
0: O judiciário lá, o que tá dando confusão. O Tribunal Superior lá, que tá dando confusão toda hora. O que esses caras fazem? A gente vai saber aqui no Portal da Conversa até as eleições, para você entender para que isso, Ricardo. É com o objetivo de você poder escolher melhor, fazer uma escolha melhor, utilizar o seu direito como cidadão para mudar o seu país, mudar a sua cidade, mudar o seu estado. Porque você pode sim, porque um voto faz a diferença. Se todo mundo pensar dessa forma, o nosso voto vai mudar o nosso futuro para frente. Então a gente vai trazer aqui informações para a gente aprender do dia a dia. Eu não sei, o que o deputado estadual faz? Sei lá, não sei. Então a gente vai aprender aqui e vai saber os nossos direitos também com três autoridades, hein? A doutora Marcele Pimentel, presidente da OAB de João Monlevade, a Hortência Carvalho, chefe de cartório eleitoral aqui de João Monlevade, e o doutor Hugo Martins, que é procurador-geral de João Monlevade e professor universitário no podcast do Caramba! Mas agora, Ione, são 11h04.
1: Tá na hora da nossa próxima coluna.
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1: Isso, vai começar agora a nossa coluna de Direito do Cidadão, uma parceria do Portal da Conversa e OAB João Monlevade, aqui na Rádio Alternativa, no Portal da Conversa. E hoje a gente tem a honra e o prazer de recebê-lo novamente, o advogado Dr. Alvin Soares. Bom dia, doutor, tudo bem?
4: Bom dia, Ione. Bom dia, Ricardo.
0: Bom dia, doutor. Seja bem-vindo.
4: Obrigado.
1: Honra de receber.
0: Essa voz de locutor.
4: O microfone ajuda.
1: Tudo bem, doutor?
4: Tudo jóia.
1: E hoje a gente vai falar sobre INSS. E aí, você anda pagando corretamente o INSS? Será que tem gente que tá com dúvida? Será que tem gente que não tá pagando? Será que tem gente que tá pagando errado? Doutor, eu queria te falar. A pessoa, será que ela está pagando o benefício certo? Isso vai garantir benefício para ela no dia de amanhã?
4: Certo, Ione. O benefício para que a gente possa conseguir junto ao INSS tem que estar pagando em dia, né? Para poder manter a qualidade assegurada. E para garantir um benefício maior no futuro, aí vai depender das contribuições que ela faz regularmente junto ao INSS. Aí sim que ele vai conseguir um benefício melhor no futuro.
1: Sim. E ela pode, ela mesma, entrar no aplicativo ou ir no INSS de forma presencial e verificar isso também, né, doutor?
4: Tem como fazer tanto pelo aplicativo quanto pagar ali pelo carnê, né? E entrando pelo aplicativo é meu INSS. Lá ela consegue fazer a preenchimento das guias e pagar o valor ali mensal, ou então pelo carnê.
1: Pensando nisso, você pode indicar pra gente assim qual que é o erro mais comum quando as pessoas encontram em situações assim que ela deveria pagar por conta própria?
4: Certo.
1: O INSS?
4: Certo. Assim, hoje o que a gente mais identifica assim em termos assim, de erro são em relação aos segurados facultativos, né? Que são pessoas que podem contribuir aí com baixa renda, que é num valor aí de 5%. Só que para poder contribuir com baixa renda, ela tem que seguir um certo critério dentro da lei, como, por exemplo, manter o Cade Único atualizado, que a pessoa vai lá no CRAS e faz o cadastro para poder manter a qualidade de baixa renda. Só que esse cadastro, ele tem que ser atualizado de 2 em 2 anos.
1: Isso. A pessoa fez uma vez na vida e acha que aquilo é eterno.
4: Que não precisa mais atualizar o Cade Único. O que acontece? O INSS, ele não reconhece essas contribuições quando não faz a atualização correta junto ao Cade Único.
1: Que risco que a pessoa está correndo se ela não atualizar?
4: Sim, quando ela não atualiza, o INSS não reconhecendo aí ela vai ter dificuldade de conseguir uma aposentadoria, vai ter dificuldade ali de conseguir um auxílio-doença, uma aposentadoria por invalidez, deixar ali o benefício ali para os seus dependentes, que é a pensão por morte. Uhum. Então, isso tudo pode dificultar quando a pessoa não faz essa atualização junto ao CRAS, que é para poder fazer a atualização do CAD único.
1: Nossa, que perigo, doutor. Justo. Então, por exemplo, a pessoa está ouvindo a gente e falou assim, nossa, já tem 3 anos, já tem 5 anos que eu fiz e eu nunca voltei lá. Como gente, que ela deve agir nesse momento?
4: Nesse caso, procura o CRAS da sua cidade e faz a atualização, uhum, porque costuma a gente ter que entrar com uma ação para poder conseguir fazer essa regularização junto ao INSS.
1: Além de ter que ir lá atualizar,

0: precisar, talvez seja necessário entrar com um advogado em contato ali para buscar uma regularização lá também para identificar isso como válido?
1: Justamente, para identificar como válido, junto ao INSS.
0: Porque corre o risco de ficar perdido esse valor pago?
1: Não perde, né? Mas tem que fazer uma complementação. E essa complementação, ela vem com juros e correção.
0: Eita, aí fica ruim. Aí fica ruim.
1: O que acontece? As pessoas, elas acham que é só pagar e pronto, acabou, não precisa se preocupar. E é pelo contrário, é um benefício ali que é

0: sem contribuir corretamente. Observe quando você for fazer uma contribuir com o INSS, quais são os critérios ali para aquele tipo de contribuição.
1: Eu queria até aproveitar essa fala sua pergunta.
2: Posso tirar uma dúvida, né? Rapidinho? Ô, doutor, a gente tem opção de não contribuir para o INSS? Ou não? Ou é obrigatório?
0: Tem os segurados que são obrigatórios, né?
2: Uhum.
0: Quem não precisa contribuir são os facultativos, que é aqueles que não possuem renda. Um exemplo, a dona de casa.
2: Entendi.
0: Ela contribui se quiser. Se quiser ter um benefício do INSS, ela vai contribuir, pode ser com baixa renda ou pelo plano simplificado, que é 11%.
2: Uhum.
0: Ou então, se quiser contribuir para receber um valor maior que o salário mínimo, sobre 20%. Uhum. Que vai acima do salário mínimo até o teto do INSS. O teto do INSS hoje deve chegar mais ou menos uns 8.500.
2: Uhum.
0: Mais ou menos isso aí, que é o teto hoje.
1: Mas fora isso, se a pessoa trabalha
0: de carteira assinada.
1: De carteira assinada, vai recolher pela empresa. Se
0: isso,
1: for autônomo ou profissional liberal,
0: isso.
1: Ela também tem que recolher?
0: Os autônomos têm que recolher, são obrigatórios.
1: Eu ia te perguntar isso, se tem que recolher e se tem alguma forma diferenciada aí para. Principalmente para MEI, autônomo,
0: vamos lá.
1: Profissional liberal.
0: O MEI, ele tem a obrigação de recolher pela DAS, né? Que é o documento de arrecadação do Simples.
1: Uhum.
0: Então ali ele recolhe sobre 5% do salário mínimo.
1: Uhum.
0: O autônomo, embora ele tenha a obrigação de recolher, mas a maioria das pessoas não recolhem, ele pode recolher com 11%, que é uma alíquota mais simples, que é sobre o salário mínimo. E se ele quiser recolher sobre o valor superior, ele recolhe com 20%. Entre o salário mínimo e o teto do... acima do salário mínimo e o teto do INSS. E tem os facultativos, que caso queiram recolher, não são obrigatórios, mas caso queiram recolher, os estudantes podem, a dona de casa pode.
1: Ah, estudante também pode?
0: Pode
1: fazer recolhimento. Tipo um universitário, ele está começando ali a vida, está estudando por enquanto, ou então está fazendo algum bico, né? Aí ele já pode começar a recolher?
0: Pode começar a recolher,
1: mesmo
0: a partir dos 16 anos.
2: Olha, a partir dos 16 anos, que legal, hein?
0: E o estagiário a partir dos 14.
2: Olha, e como é que tem que, no mesmo coisa que o senhor explicou?
0: Correto.
2: Tem que ir lá no site e tal?
0: Tem no site, fazer o... baixar lá o...
2: Que legal, hein?
1: Gostei de saber disso, porque tem muitos universitários que nem sabem disso. E já adianta a vida deles.
2: Estagiário com 14 anos. Você imagina você com 15 anos, já começa aí, ó. Você já começa na frente, sei lá, uns quase 15, 20 anos aí, ó. Se aposentar mais cedo?
0: Correto.
2: Não pode?
0: Correto.
1: E o cidadão pode verificar se as contribuições estão sendo realmente registradas?
0: Sim.
2: Tem que ver, né, doutor?
0: Isso é, inclusive, esse documento a gente chama que é o coração do segurado, né? qual que é a possibilidade de fazer isso? Ele vai baixar o aplicativo, meu INSS, ou então também pelo site. Qualquer pessoa que contribui com o INSS pode fazer isso.
1: Uhum.
0: E ele vai procurar lá no site um documento chamado QNIS, Cadastro Nacional de Informações Sociais.
1: Uhum.
0: Aí, através desse documento, vai estar lá escrito todas as empresas que ele já trabalhou, todas as contribuições que ele fez, se há algum erro, se há necessidade de fazer alguma complementação. Então, esse é o coração do segurado. Vai lá, tem todas
1: literalmente,
0: hein? Inclusive, é por esse documento que a gente faz um cálculo de uma aposentadoria, ver qual que é o melhor benefício que ele pode conseguir. Então, é esse
1: que
0: documento
1: bacana.
0: Ali que o INSS também analisa a condição dele para ele poder conseguir um auxílio doença. Para ele poder
1: tanto para vocês, advogados, foram fazer um planejamento para aposentadoria ou o próprio INSS, vai com base nesse documento?
0: Vai com base nesse documento.
1: Como é que chama, doutor?
0: QNIS.
1: QNIS.
0: Sem esse documento, gente, a gente nunca consegue analisar nada sobre o INSS. Então, esse documento é o principal aí, documento que todo segurado, toda pessoa que contribui
2: tem que
0: para o INSS
2: tem
0: que estar sempre analisando. Inclusive, eu aconselho que analise no mínimo umas duas vezes por ano. Porque. Justamente, porque quando a pessoa.
1: Passado batido alguma
0: coisa. Justo. Porque o que acontece? Algumas empresas aí estão deixando de recolher o INSS. Quando a pessoa faz algum recolhimento.
2: Sério, doutor?
0: Acontece bastante.
2: Não conta impossível. É verdade? Ai, ai, ai, hein?
0: Gente, isso é o que mais acontece. O INSS e FGTS é o que mais acontece.
2: Sério mesmo?
0: As empresas não recolherem.
2: Caramba, hein?
0: E também tem quando a pessoa faz a contribuição de forma autônoma, às vezes o sistema não reconhece algumas contribuições. E como ele já está ali com carnê, fica mais fácil fazer essa correção. E quanto mais demora a pessoa fazer essa correção, quando ele vai fazer um pedido ali, já tem uma dificuldade, né?
2: Uhum.
0: O INSS já cria ali um empecilho. Se não tem a contribuição, por certo, ele não vai receber o benefício que ele pretende.
1: Vias normais já tem algumas, imagina. Por falar em dificuldade, se a pessoa ficou muito tempo sem contribuir, ela ainda pode recuperar esse tempo para pensar numa aposentadoria?
0: Vamos lá.

0: Pode, pode sim, mas vamos lá, vamos tentar explicar aqui. Se a pessoa fez uma contribuição lá no INSS, eu passei 10, 20 anos sem recolher, aquela contribuição não some, ela vai ficar ali registrada ali no CNIS do contribuinte. Uhum. Quando ele for fazer um pedido, o INSS vai analisar toda aquela contribuição desde 94. Agora, se eu trabalhei como autônomo, tinha um salário aí de 3, 5 mil, não fiz o recolhimento, passou 10 anos, agora eu quero recolher aquele período lá atrás, poder tentar uma aposentadoria que eu não recolhi. Uhum. Até pode, mas só que vai ter várias exigências que o INSS vai
1: pedir. É possível fazer retroativo?
0: Retroativo, é um recolhimento, a gente vai fazer um pedido no INSS, o INSS vai analisar a documentação que a gente levar.
1: Não basta só eu querer ter não. O dinheiro, não?
0: Infelizmente não é tão simples assim.
2: Tava ficando muito fácil.
0: Fácil. E a maioria das vezes o valor é bem alto. Claro, demora a fazer esse recolhimento, o valor, porque ele vem com juros, vem com correção, vem com tudo. Então dá um valor bem alto para poder fazer esse recolhimento. E também tem que provar aquele período ali que está querendo recolher, né?
1: Então é melhor procurar um advogado para ver essa situação antes de tomar alguma ação.
0: Sim, sim. Toda vez que você vai fazer algum recolhimento no INSS, gente, quem te orienta é procurar uma orientação jurídica especializada na área, né? Porque talvez você vá lá e faz um pagamento que o INSS não reconhece. E para você poder tentar reconhecer esse período depois, ele leva tempo, leva gasto. Então, primeiro é melhor ter um aconselhamento primeiro, para depois você ver qual que é a melhor forma de contribuição junto com o INSS. Verdade. Se você quer recolher como autônomo, como facultativo, procura uma orientação jurídica. Agora, quando você tem carteira assinada, aí não tem o que...
2: É mais tranquilo, né?
0: Já é mais tranquilo, isso aí a empresa já faz.
2: Uma mudança de mentalidade, né, doutor? Porque as pessoas vão pensar na aposentadoria só quando já estão para aposentar.
0: Correto.
2: Aí encontra um monte de problema, isso. Tem que resolver. Você começa a pensar
0: justamente
2: antes, né?
0: Isso. O que a gente sempre fala com os clientes da gente, ou pessoas que procuram mesmo uma orientação, que a aposentadoria não é poupança, gente. Você vai lá e paga no final do mês, você sabe o valor que você tem. No final, daqui 10 anos, você vai saber o valor que você tem. E a aposentadoria é totalmente diferente, porque embora você, não, eu quero pagar aqui, quero receber 5 mil. A gente tem que analisar toda a sua contribuição anteriormente, tem que ver uma análise futura, porque as leis estão alterando muito. Então, hoje interfere muito. Hoje, por exemplo, a regra geral hoje, a aposentadoria hoje pega lá desde 94, faz uma média e hoje a pessoa começa a receber 60% do valor dessa média das contribuições. E tem um acréscimo, a mulher a cada... se for superior a 15 anos, tem um acréscimo de 2%. E o homem acima de 20 anos tem um acréscimo de 2%. Então, ninguém hoje recebe aí o teto do INSS. Hoje é muito difícil conseguir
1: chegar
0: esse teto.
1: Nele.
2: Por que tem teto, então, doutor? O teto é só para dar um gostinho, para dar um sabor.
1: É um sabor
2: de aposentadoria.
0: É um sabor de aposentadoria. Mais tempo a gente realmente conseguir chegar no teto. Mas hoje é um pouquinho mais difícil.
2: Entendi.
0: Porque tem que analisar toda uma contribuição anterior, fazer um planejamento futuro, para poder chegar o mais próximo que a pessoa deseja aí de uma aposentadoria.
2: Entendi, bacana.
1: Eu já ia te falar nesse sentido, já até me responde em pensamento aqui, com relação a alguma irregularidade que a pessoa descobre, né, que está perto de aposentar, mas tem algum erro nas contribuições, o melhor caminho é a pessoa procurar um advogado. A gente fala sempre aqui da importância de um advogado, gente, porque eles estão em contato direto com isso. Como é que chama o trabalho?
0: Previdenciário.
1: Isso. Então, assim, o melhor caminho é você procurar um advogado especialista nessa área, que chama advogado previdenciário. Buscar uma informação, uma orientação antes de tomar qualquer atitude, porque você achando que vai lá e vai fazer sozinho e resolver, principalmente só pagar, tá resolvido, não tá. Se você precisar, entre em contato com um advogado. É o melhor caminho. Doutor, por enquanto, muitíssimo obrigada por estar presente aqui no Portal da Conversa, trazer informação para o cidadão, trazer informação que é importante para a sua vida. Obrigada, doutor.
0: Eu agradeço a atenção de vocês, espero ter esclarecido um pouquinho aí sobre a vida previdenciária dos contribuintes.
1: Com certeza.
0: E quem quiser me seguir, a gente tem uma página no Instagram.
2: Fala aí,
0: eu falo um pouquinho sobre direito do trabalho e direito previdenciário.
2: Olha aí, segue aí.
0: ADV Alvim.
2: ADV Alvim, tudo junto.
0: Isso, tudo junto.
1: Entre em contato com ele no Instagram, que você pode pegar mais informação.
2: Acompanha
1: ainda
2: lá,
1: ou ser
2: hein?
1: Orientado por ele.
2: É isso aí. Obrigado.

0: Pô, até a próxima.
1: Estamos sempre à disposição. Tenham todos um bom dia.
0: Bom dia, obrigado. Isso aí, essa foi a coluna de Direito do Cidadão desse sabadão. Todo sábado, nossa parceria com a OAB daqui da região do Médio Piracicaba, de Omão Levade, trazendo sempre um profissional indicado pela OAB para trazer o seu direito como cidadão e como cidadã. Portal da Conversa ajudando você no seu dia a dia. Se liga aí, estamos ao vivo aqui na Rádio Alternativa FM e também no canal do Portal da Conversa no YouTube. É isso aí, estamos aqui ao vivão. 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
0: É isso aí. Se liga só, daqui a pouquinho tem a coluna de empreendedorismo com a Ione, tem a coluna de mentalidade positiva, de saúde do corpo e do Sicoob Credmap, além do podcast do caramba, que tá imperdível. Hoje a gente vai começar a série de podcast falando sobre a eleição, falando sobre cidadania, mas com o olhar para informar. Aqui a gente não tem negócio, vou falar de esquerda, direita, aquela brigalhada, não tem nada disso. A gente quer conversar, entender o que que um governo faz. O dinheiro é do governo ou o dinheiro é nosso? O que que um deputado estadual faz? O que que um federal faz? O que que um senador? E qual que é o meu papel como cidadão? Qual que é o meu direito como cidadão? A gente vai estar aqui conversando com três autoridades. Daqui a pouquinho, no podcast do caramba, a doutora Marcele Pimentel, presidente da OAB daqui de João Levade, a Hortência Carvalho, chefe de cartório eleitoral de João Levade, e o doutor Hugo Martins, procurador-geral de João Levade e professor universitário. Três autoridades para conversarmos sobre esse assunto que ele alimenta a nossa sociedade, direciona a nossa sociedade para o lugar certo. Fica aí que daqui a pouquinho a gente volta.
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0: 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Fica ligado aqui no Portal da Conversa. Daqui a pouquinho a coluna de empreendedorismo pra você.
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6: Estamos de volta ao vivo aqui na Rádio Alternativa FM. São 11h28. Que sabadão gostoso! Que bom estar aqui com você todo sábado. Ó, você que acordou agora, bom dia! Bom dia pra você! Não tem problema, tá um frio do caramba, né não? A gente tá aqui no, em João Monlevade, no interior de Minas Gerais, na região do Médio Piracicaba. Você que tá ouvindo a gente em outro canto do Brasil, aqui hoje, dia 20 de junho. Tá um frio do caramba, então não tem problema, você ter acordado agora, tá debaixo do edredom, você pode, aumenta só o seu volume, curte a gente, pega o seu smartphone, vê a gente aqui no canal do YouTube do Portal da Comércio.

0: Essa hora tem muito conteúdo top para você aqui no programa. E vamos ter um conteúdo agora, a coluna de empreendedorismo com ela, Ione Oliane, que tem o oferecimento do Sicoob Credimap e do Colégio Kennedy.
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2: É isso aí, vai começar agora a nossa coluna de empreendedorismo aqui no Portal da Conversa comigo, Ione Oliane. E nós vamos falar hoje sobre integridade, patrimônio que nenhuma crise pode roubar. Ou seja, é algo que faz parte de cada um de nós. E só para contextualizar, integridade é a qualidade de agir de forma ética, honesta e coerente com seus valores, mesmo quando ninguém está olhando. Uma pessoa íntegra é aquela cujas atitudes combinam com aquilo que ela fala e faz. Ela não muda seus princípios conforme a conveniência do momento. No mundo dos negócios, integridade é um dos ativos mais valiosos de uma empresa ou um empreendedor que pode possuir tecnologia, pode ser copiada. Por quê? A integridade faz parte do caráter, da personalidade, de valores e princípios daquela pessoa que gerencia alguma coisa, né? E se ela não tiver, ai, ai, ai. Enfim, tecnologia pode ser copiada, produtos podem ser imitados, preços podem ser reduzidos, mas a credibilidade construída ao longo dos anos é algo que nenhum concorrente seu consegue te copiar facilmente. Empresas íntegras, elas honram contratos, elas entregam o que prometem, elas tratam clientes, fornecedores, colaboradores com muito respeito. Elas não usam práticas enganosas para vender, elas não empurram, não falam que o produto tem isso, sendo que não tem. Elas assumem responsabilidade quando cometem algum erro. E por que a integridade é tão importante no mundo dos negócios? Primeiro, porque gera confiança. Negócios prosperam quando existe confiança. Clientes compram de quem confiam, investidores investem em quem confiam, colaboradores permanecem onde confiam. Percebe como a confiança faz parte da relação entre essas pessoas envolvidas com o negócio? Outra questão é que a integridade constrói reputação. A reputação, ela é construída lentamente e pode ser destruída rapidamente. Portanto, uma decisão sem ética, ela pode comprometer anos do seu trabalho. Se liga nisso, tá? Outra questão que a integridade impacta: ela cria relacionamentos duradouros. Empresas íntegras, elas tendem a manter clientes por mais tempo, elas mudam muitas vezes o que ela está entregando com o produto, mas também no que ela quer para aquele cliente com aquele produto. Então ela vai muito mais do que a expectativa do cliente, ela entrega uma experiência, por isso que gera relacionamentos. Outra questão é que ela sustenta o crescimento do negócio da empresa. Alguns crescem rápido através de atalhos. Cuidado com isso, hein? Olha só como isso é sério. Mas empresas sustentáveis, elas crescem através de quê? Da credibilidade do seu trabalho, da credibilidade do seu negócio, de como ela sustenta e pratica este empreendimento. De forma bem prática, sinais de falta de integridade nos negócios se apresentam quando a empresa promete o que não pode entregar, omite informações importantes ao cliente, manipula resultados, não cumpre contratos, trata pessoas de forma diferente conforme o interesse delas, ou busca lucro a qualquer custo. Diante disso, você vê a falta de integridade daquela empresa ou daquele negócio ou do empreendedor. E essas práticas podem até gerar alguns ganhos imediatos, mas não tenha dúvida que isso costuma trazer prejuízo no médio e no longo prazo. Ou seja, a conta chega. Porque no final, as pessoas talvez não se lembrem do tamanho da sua empresa, mas certamente elas se lembrarão da qualidade do seu caráter, da qualidade da sua empresa. Porque sucesso sem caráter é um risco.

0: Poder sem princípio é perigoso. Crescimento sem integridade é insustentável. O mercado pode até admirar resultados, mas a verdadeira grandeza está em conquistar resultados sem abrir mão dos seus valores e muito menos de negociar os seus princípios. Às vezes a gente percebe algumas pessoas em práticas de mercado negociando valores e princípios para poder finalizar uma venda, para poder garantir a permanência de um cliente, um usuário. Enfim, cuidado com o que você anda cedendo no seu negócio, sendo permissivo no seu negócio, e isso pode custar a vida da sua empresa. A empresa, gente, ela precisa ser cuidada como se fosse uma pessoa. O que anda se praticando dentro dessa empresa? Os relacionamentos que este negócio gera? Para onde está indo esse relacionamento? Quais são os comportamentos de quem está neste empreendimento? Estão alinhados com essa empresa? Estão alinhados com o dono dessa empresa? Estão alinhados com o grupo que gere essa empresa? Tem que olhar para isso, porque se você identificar algo, tipo, já ouviu aquela prática de falar assim: cuidado com a maçã podre no cesto, ela apodrece o resto, literalmente apodrece. Então as pessoas envolvidas nos negócios, elas têm que estar alinhadas com o que você quer para esse negócio. E a melhor forma, sabe qual que é? É você se fazendo presente no negócio, conversando com as pessoas, mostrando e demonstrando com exemplos práticos dentro do negócio. Como diz Ricardo, o exemplo arrasta, e arrasta mesmo. Então, quando você faz algo diferente e bom, as pessoas vendo que você é parte disso, que você está envolvido com isso e que não é só discurso, você realmente pratica na sua vida, isso mobiliza as pessoas e conecta as pessoas com o seu empreendimento, com a sua causa, com o que você defende, e a sustentabilidade do seu negócio passa muito por isso. Credibilidade é um ativo na sua empresa. Então, se liga nessa dica, tá? Sábado que vem tem mais, a gente vai falar mais sobre empreendedorismo aqui no Portal da Conversa, na Rádio Alternativa. Uma das nossas 7 colunas é essa de empreendedorismo, e tem muito mais. Até já, até daqui a pouquinho.
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2: Sim, estamos aqui ao vivo na Rádio Alternativa FM. Acabamos de ouvir e ver a coluna de empreendedorismo com ela, Ione Oliane, nos ensinando mais um pouquinho sobre empreendedorismo todo sábado. A gente aqui, a partir das 11h26, com ela, Ione Oliane, trazendo sempre esse conteúdo maravilhoso sobre empreendedorismo para você. E ó, você sabe que a gente tá aqui, ó, a gente quer saber a sua opinião. E aí, você tá curtindo o programa? Manda aqui no 3851-6244, participa com a gente, eu quero saber a sua opinião. Ó, lembrem, como é que é o nome do programa? Fala alto aí pra eu ouvir daqui. Ah, fala mais alto. Portal da Conversa, isso aí, o programa Portal da Conversa pra você. A gente tá aqui pra bater papo, para trazer um conteúdo de valor para você. A gente sempre aqui não quer ficar só batendo papo vazio, não. A gente quer entregar para você. Então, todas as nossas 7 colunas, a gente entrega um conteúdo para você. Tem vezes que faz mais sentido, tem vezes que não faz, mas com certeza sempre impacta vidas, leva uma informação nova para as pessoas que estão nos ouvindo. Milhares de pessoas ouvem o Portal da Conversa todo sábado aqui na Rádio Alternativa e também através do nosso canal do YouTube. E a gente está aqui para ajudar você no dia a dia. Esse é o nosso propósito. Então participa com a gente. Você está gostando? Quem que você gostaria de ouvir e ver aqui no programa do Portal da Conversa? E olha, são 11h38. Eu não sei você, mas eu já estou pensando na hora do almoço. O que que eu vou comer? E olha, nessa hora a gente comer, nesse frio, né? 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
1: É isso aí. 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
1: É isso aí, você quer ganhar prêmios também? Temos prêmios, sim senhor, sim senhora, aqui pra você. E é um prêmio maravilhoso, hein? 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
1: 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Você tá vendo a Copa do Mundo aí, curtindo debaixo do edredom. Você comendo um bolo gostoso com queijinho, um café quentinho, bolo gostoso da Casa de Bolo. E você pode ganhar um bolo aqui conosco na Rádio Alternativa FM, no Portal da Conversa. É fácil pra caramba. Vou repetir, hein? É fácil pra caramba. Como é que você vai fazer? Você vai mandar um zap. É, você já fica com a mão no telefone o dia inteiro. Manda aí no 3851-6244. Escreve aí, Ricardo, Ione, eu quero ganhar um bolo gostosão da Casa de Bolo. Mas escreve aí, gostoso. E aí você coloca o seu nome, a cidade que você está nos ouvindo, e aí você já está participando. E no final do programa, a gente vai sortear. E quem sabe hoje...
0: É hoje o seu dia de sorte.
1: É o seu dia de sorte, você vai ganhar esse bolo gostosão da Casa de Bolo. Ó, são 11h43 desse sábado abençoado. Fica ligado aí que daqui a pouquinho a gente volta com muito mais com a coluna de mentalidade positiva. Tem a coluna de saúde do corpo, a coluna do Sicoobi Credimap. Tem muito, muito mais aqui na Rádio Alternativa, Portal da Conversa pra você.
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1: E no Portal da Conversa, daqui a pouquinho, a coluna de mentalidade positiva.
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1: Estamos de volta ao vivo aqui na Rádio Alternativa FM com o Portal da Conversa. Olha, o programa com maior audiência no sábado de toda a nossa região. Ei, por quê? Porque por sua causa. Você que está aqui conosco, a gente agradece a você. Você, pela sua fidelidade, a gente aqui do Portal da Conversa. A gente está em setembro desse ano, nós vamos fazer 5 anos, né, Ione?
10: É, já vai para 5 anos fazendo o Portal da Conversa para você.
1: Exatamente.
10: Gente, é uma alegria para nós caminharmos para você 5 anos já. É muito

0: bom saber que a gente tem uma companhia como a sua e a gente traz para você toda semana um conteúdo que possa fazer diferença na sua vida. Essa é a nossa missão, nosso propósito.
1: Exatamente, a gente tá aqui para isso, para servir você, para ajudar você no dia a dia. Por isso que a gente pensa o programa com maior carinho, com maior amor para você. Você tá na rádio, hein? Você que tá na rádio, um beijo. Um beijo para você que tá na rádio. E você que tá no YouTube também, ó, um beijo para você. Você que tá na rádio, você que ouve o Portal da Conversa, a Rádio Alternativa. Tem muita gente que não sabe ainda, hein? Olha, a gente tá nas redes sociais. Portal da Conversa tá no Instagram, no arroba Portal da Conversa. Tá no TikTok também, Portal da Conversa. E também tá no canal do YouTube. A gente tá transmitindo ao vivo no canal do YouTube com imagens, com câmeras aqui mostrando o estúdio maravilhoso, lindão da Rádio Alternativa FM. Fica lá no YouTube. E durante a semana, a gente coloca as cortes, vários cortes de assuntos aqui vão tocar, vão te ajudar, vão tocar o seu coração, assuntos que mais relevantes aqui, que puxam informações que podem te ajudar. Então acompanha, segue as nossas redes sociais, avisa pra todo mundo que a gente tá transmitindo no canal do YouTube. Olha, aqui no Médio Piracicaba, olha, rádio, YouTube, redes sociais, só o Portal da Conversa trazendo muita informação, conteúdo e com essa alegria que só a gente aqui sabe fazer. Vai lá, Ione.
0: Eu não acredito, Ricardo. Ainda tem gente que tá visitando o nosso canal, visitando o nosso Instagram seguindo no Instagram ou se inscrevendo no canal. Ah, para, gente, nos dá uma força, se inscreve no nosso canal, segue a gente no Instagram. Como diz a doutora Marcela, persegue o Portal da Conversa. É, onde você digitar Portal da Conversa, é nós.
1: E olha, Ione, você sabia que 68% das pessoas que estão vendo o nosso conteúdo não estão inscritas no canal
0: do
1: YouTube.
0: Por isso que eu tô falando pra eles.
1: Não estão.
0: Não pode
1: ser. Nos seguindo nas redes sociais. Tem que
0: seguir a gente.
1: Por quê?
0: Tem que se inscrever.
1: Porque você ajuda, você impulsiona as nossas redes sociais, chegam mais pessoas e aí a gente pode melhorar cada vez mais, trazer mais conteúdo, trazer mais pessoas, melhorar o programa cada vez mais pra você.
0: Então, e vamos entregar pra mais pessoas.
1: Todo mundo no YouTube do Portal da Conversa. E ó, são 11:50, Ione, tá na hora
0: da nossa próxima coluna sobre mentalidade positiva com Ricardo Oliani.
1: Comigo, Ricardo Oliani, vamos lá.
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1: Sim, vamos conversar agora na coluna de mentalidade positiva. Eu gosto, eu amo conversar com você. É uma, pra mim, uma verdadeira honra, é um prazer estar aqui conversando com você todo sábado. Hoje nós vamos conversar na coluna de mentalidade positiva sobre, olha só, hein, escutar. Ai, ai, ai. Hoje, com essa correria, até o nosso psicólogo, o Jonathan Lely, estava falando aqui mais cedo sobre isso. Hoje, tela é digital, é rede social, tá tudo empurrando a gente pra uma correria, não é? Corre, corre, corre, faz, produção, produção, produção. E a gente não tá tempo de escutar ninguém. A gente não consegue escutar ninguém, não é? A gente não consegue dar atenção pra ninguém. A gente tá sempre na correria, que é sempre, tá sempre pensando no próximo passo. Mas olha, quando a gente deixa de escutar as pessoas, a gente fecha a nossa porta para aprender, para melhorar o nosso conhecimento, para melhorar a nossa sabedoria. Isso interfere em todas as áreas da nossa vida. Quando a gente deixa de escutar, a gente deixa de se relacionar. Porque, aí você tá, como assim, Ricardo? Se você para de escutar as pessoas, você só escuta a sua própria voz, como é que você vai se relacionar com alguém? Se você não tem paciência, você não tem tempo para saber o que a pessoa que você ama está pensando, está passando, o seu esposo, seu marido, seus filhos, seus amigos, seus colegas, seu namorado, sua noiva. Como é que você vai se relacionar se você não escuta? E olha, quando a gente aprende a escutar, a gente começa a perceber que a gente começa a entender mais as coisas, as circunstâncias, as situações, as pessoas. E isso impacta diretamente na nossa vida e na vida das pessoas que estão ao nosso redor. Porque a gente fica mais atento, fica mais vivo. A gente começa a entender mais por que que, sei lá, a minha esposa tá mais irritada. Por que que o meu marido tá nervoso? E na conversa, na fala, ela vai te revelar, ele vai te revelar. Às vezes você tá no seu trabalho, falando na vida profissional agora, às vezes você tá no seu trabalho e você não sabe por que que você é promovido,

0: vida. E às vezes numa conversa, até de um café com o seu chefe, algum coordenador, alguma pessoa do seu trabalho, a pessoa ela vai te falar algumas coisas. E se você não estiver pronta para escutar, você perde aquele momento de captar informação, de captar conhecimento, de captar as emoções que são faladas pelas pessoas que estão ao seu redor. Então, a gente escutar é uma arte, e é uma arte que a gente está perdendo. Por causa da correria, por causa das redes sociais, por causa de conversar só pelo WhatsApp, né? Às vezes a gente vê, poxa, você chega, sei lá, num restaurante Buffalo Bill, aí às vezes tem pessoas, colegas de trabalho, estão sentadas na mesma mesa e estão ali conversando pelo WhatsApp um com o outro. Em casa também, graças a Deus, lá em casa a gente cortou isso. Mas talvez na sua casa, você talvez nem consiga almoçar e jantar sentado com seus filhos, com sua família inteira. Às vezes sim, e tá todo mundo com o telefone na mão. Às vezes você tá na sala, seu filho tá no quarto mandando um WhatsApp pra você, e você deixa de conversar, deixa de escutar, olhar no olho, entender o que tá acontecendo. E olha, a maioria das pessoas, quando fala, ela revela os seus sentimentos, as suas intenções, os seus pensamentos, no falar, no se comunicar. E quando eu e você deixamos de escutar, a gente tá deixando de prestar atenção no que a pessoa tá querendo revelar para nós. E isso é importante em todas as áreas. A gente está falando da área profissional. Quando você começa a escutar melhor, você começa a entender como que o seu chefe, ele gosta de que entregue um relatório, como ele gosta que se vista, como ele gosta que fale, como que ele gosta que entregue os resultados na fala dele. E aí você começa a aprender, perceber e começa a fazer, antecipar os movimentos, porque você apenas escutou. Pode melhorar o seu relacionamento na sua casa, com sua esposa, com seu marido, com seus filhos. Escutar faz parte da nossa vida e é fundamental para que a gente possa prosperar na vida. Olha, se a gente não tiver tempo ou quiser escutar pessoas que têm mais experiência, mais conhecimento do que a gente, como é que você vai melhorar na sua vida pessoal, na sua vida profissional? Como é que você vai aprender a ganhar dinheiro? Se você não escuta uma pessoa que ganha muito dinheiro, que começou do nada, começou do zero e pode te falar, te encurtar os caminhos, mostrar para você por onde que tem que passar sem o sofrimento que essa pessoa passou. A gente tem que aprender a escutar, a prestar atenção no que as pessoas estão querendo trazer pra gente. E o que tá, ó, perdido aí, passando sobre a sua cabeça aí, pra você escutar é pegar aquilo para você e entender o que está acontecendo ao mundo, o que está acontecendo ao seu redor. Essa foi a coluna de mentalidade positiva de hoje, escutar. Que essa palavra possa ter tocado seu coração. Pega essa palavra essa semana, nesse dia. Se você entendeu e você está precisando, você conseguiu enxergar que você precisa melhorar nessa parte, é sempre bom melhorar, não é? Não se sinta culpado, não. A gente sempre tem que melhorar. Eu também, eu tenho que aprender a escutar cada vez melhor. Se você entendeu e pensou assim, poxa, eu preciso melhorar nessa área, não deixa para amanhã não, deixa para segunda não. Começa hoje, conversando com a sua esposa, com seu marido, com seus colegas de futebol, mais tarde, com a galera que você vai ver os jogos da Copa do Mundo. Comece a escutar as pessoas. Você vai ver como é que a sua vida vai se transformar. E essa foi a coluna de mentalidade positiva de hoje, comigo, Ricardo Oliani.
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0: É isso aí, fique ligado aí que o Portal da Conversa tem muito, muito mais pra você. Tem alegria, tem energia positiva pra você. Boa tarde pra você, meu lindão, minha lindona. São meio-dia desse sabadão maravilhoso. Ó, quer mais energia? Quer mais alegria? Quer companhia até as 2 horas da tarde? Fica com a gente aí que a gente já volta com muito mais pra você daqui a pouquinho.
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2: Estamos de volta, ao vivo, aqui na Rádio Alternativa FM. São 12:04. Boa tarde pra você, ó. Eu acredito no Brasil, hein? Quem acha que o Brasil vai ganhar o Hexa, levanta a mão aí. Opa! Eu acredito! Eu falei semana passada e falo de novo. Eu não acerto muito o placar, não. Mas eu acredito. É, eu erro só um cadinho. Mas eu acredito no Brasil. Brasil Hexa. Eu acredito em milagres. É, então, Brasil vai ser Hexa. Quarta-feira tem outro jogo. Brasil vai dar uma coça na Escócia. É isso aí. Brasil vai dar uma trauletada na Escócia. Vamos que o programa tá bom demais, hein? São 12:04. Boa tarde pra você que tá chegando agora. Ô, Ione, olha.
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0: 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Vamos ter a coluna de saúde do corpo que tá especial pra você agora.
1: É isso aí, vai começar agora a nossa coluna de saúde do corpo aqui no Portal da Conversa, na Rádio Alternativa. E hoje a gente tem a honra e o prazer de receber novamente a terapeuta ocupacional Larissa Domingues. Boa tarde, Larissa.

0: porque a gente fala para muitas famílias, Larissa. Então, a gente chega em muitos lares, em muitas famílias que tem crianças, que tem netos, que tem filhos. Então, assim, é a vida muito interativa, né, que chega lá. E uma pauta bem bacana que a gente está trazendo sobre desenvolver habilidades básicas das crianças. Como que está sendo isso hoje em dia associado ao uso de tela, principalmente ao uso excessivo de telas?
1: Então, Ione, as telas não necessariamente são as únicas culpadas por esse prejuízo. Obviamente, se você deixa uma criança muito tempo numa tela, ela vai ter prejuízos motores, prejuízos cognitivos, porque a tela é um item parado, né? Uma atividade parada. Ela recebe passivamente todas aquelas informações que estão sendo colocadas lá para ela. Ela não precisa agir, sim, nem cognitivamente, nem motoramente, para que aquilo favoreça, né? Então, o que a gente pensa é que as crianças precisam ser menos sedentárias, né? E a tela favorece esse sedentarismo das crianças e elas serem mais ativas, né? Então, o principal problema da tela é esse, né? A motivação do sedentarismo e não da ativação, da atividade física, do dia a dia delas.
0: Retém a criança num lugar e ali ela tá num lugar e num portal e num universo, né? Onde ela tem
1: o
0: tudo.
1: O mundo inteiro, acessa o mundo inteiro, né? Passivamente. Ela tem pouca autonomia sobre aquilo ali. Então, ela só responde emocionalmente aquilo, né? Então, a luz azul que tem aquela tela branca, ela ativa muitas coisas nessa criança, e essa criança vai ficando cada vez mais irritada, emocionalmente mais ativa, sendo que ela tá com o corpo parado.
0: Muito triste isso. E nesse sentido, eu queria que a gente falasse um pouco sobre nós que temos contato com criança, a gente deve promover e incentivar a participação das crianças nas rotinas domésticas, nas tarefas domésticas. E na parte da terapia ocupacional, o que se faz aqui é uma expectativa de que a criança também replique em casa também, não é?
1: Isso. A gente, eu entendo que a vida de hoje é uma vida mais agitada, é uma vida mais corrida, é uma vida mais difícil para os pais, né? Sim. Então, na maior parte dos lares, os pais estão correndo contra o tempo para que tudo funcione, para que as pessoas cheguem no lugar na hora certa, né?
0: E quase sempre o pai e a mãe estão trabalhando, né?
1: Isso. E aí as crianças estão perdendo a oportunidade de serem ativas, sim, né? Então, a participação delas acaba sendo comprometida. Então, é uma criança que talvez poderia estar vestindo uma roupa sozinha, poderia estar calçando sapato sozinha, poderia já estar participando mais do banho, né? Sendo mais independente, acaba ficando sem essa oportunidade de poder aprender e de poder fazer sozinha. E não só para essas atividades de vida diária, mas também de ajudar em casa. Sim. Então, uma criança menorzinha, pequenininha, já pode pegar as roupas e colocar para lavar. Uma criança maiorzinha um pouco já pode recolher o lixo, já pode ajudar a mãe na cozinha, arrumar a própria cama, né? Então, assim, a gente tem várias coisas. Cuidar do pet que tá lá na casa, né? Então, a gente pode... Eu lá em casa, por exemplo, os meninos, cada um já tem as suas tarefas. O quarto já é de cada um. Arrumar a cama, arrumar os brinquedos, sim, que estão espalhados, mas também jogar o lixo no lixo, arrumar a cozinha, né, fazer o próprio lanche, os lanches simples eles já podem fazer, ajudar no almoço, então picar um alimento, bater um alho, né, participar mais da vida da casa.
0: E engraçado que, assim, a gente falando parece que tão óbvio, tão simples e tão, assim, são coisas que qualquer criança pode fazer, tá na rotina. E hoje a gente vê uma correria tão grande para as famílias, tantas demandas que às vezes os pais, nós pais, tá? Não tô falando só você que tá do outro lado, não. Nós pais, a gente se vê numa pressa, numa correria e acaba abortando essas ações da criança fazer.
1: Mas sabe que eu brinco lá em casa? Às vezes a gente não tem um ajudante, a gente tem um atrapalhante.
0: Gostei dessa fala.
1: É um atrapalhante, porque às vezes a gente tá correndo contra o tempo, a gente precisa que as coisas sejam mais rápidas, e a gente vai dar oportunidade pra criança fazer as próprias coisas, arrumar, e aí vem aquela lambança toda, a gente vai ter que fazer dobrado. Né? Aquela tarefa que a gente fazia em 5 minutos, que a gente faria em 5 minutos, a gente vai ter que demorar 15, talvez, pra consertar e fazer de novo. Mas a gente precisa oportunizar. Aí, como que eu falo

0: as mães, que eu dou consultoria para elas, né? Dou mentoria também para as mães, como que eu falo com elas.
1: Uhum.
0: Que seja no final de semana, que seja no momento que você tem disponível. No dia todo, um momento que você tem com sua criança, talvez em todas as atividades, em todos os momentos, ela não vai conseguir dar essa autonomia para a criança. Mas, por exemplo, depois que chegou da escola, 5 minutinhos que você sentar com sua criança para incentivar ela a tirar a própria roupa ou tomar conta dos materiais da escola ou para guardar as coisas. Com o tempo, isso vai virar uma vantagem. A criança vai ganhando mais autonomia, vai criando mais independência. E esse tempo do atrapalhante, ele vai passando.
1: É verdade.
0: E aí a gente vai tendo esse tempo ganho. Então a gente vai ganhar esse tempo que a gente estaria vestindo a nossa criança, ela já vai estar vestindo
1: sozinha.
0: A
1: autonomia dela. Né? Você me fez lembrar, Larissa, nós temos 2 filhos. Teve uma época que eu trabalhava tarde e noite e Ricardo trabalhava de manhã e de tarde. Então, uma faixa do nosso tempo, a gente não estava junto. Então, o que acontecia? Ricardo chegava com as crianças em casa, aí chegava, abria a porta, soltava a mochila, soltava tênis. Aí, não, esse negócio não está certo. Aí começou a explicar para eles: olha, vocês vão entrar, vão vir até aqui, guardar os tênis aqui, colocar a mochila aqui, não sei o quê. Eu falei: mas eles vão dar conta, Ricardo? Dá conta, é uma coisa básica e simples, dá conta. É. E aí eu ficava com o coração apertado, que ele ficava falando que eles eram pequenininhos, né? Aí ele: não, eles vão acostumar, vai criar hábito. Isso. Eu não vi o dia que eu cheguei, tudo acontecendo. Eu não te falei onde que ia chegar esse dia?
0: Exato. Aí vocês ganharam esse tempo de ter que guardar.
1: E chega. Né? Eu achei incrível, porque aí ele sentou, ensinou a amarração do cadarço do tênis, explicou direitinho. Foi um processo. Claro. Muito tempo explicando, que é normal. A criança, ela quer tentar fazer sozinha. Então, é tipo, você vai explicando passo a passo. Daí a pouco, cada um tava amarrando o seu.
0: Exato.
1: E aprende.
0: Então, talvez não vai ser no dia todo. Em todos os momentos que eles estão juntos que a gente vai conseguir estimular. Mas se a gente tirar um momento do dia ou um momento no final de semana para estimular, para estar junto, para ensinar, a gente já tá fazendo, dando um passo. E a gente vai ganhar isso depois.
1: Sim.
0: Só que assim, eu vou aproveitar esse momento pra gente puxar a orelha tanto nossa, né, pras nossas mães.
1: Das famílias.
0: É que às vezes nós também estamos viciados em telas.
1: Sim.
0: Então nós também estamos gastando muito tempo na tela, eu também.
1: Sim,
0: tá?
1: Sim.
0: É um puxão de orelha.
1: A gente tá se colocando no seu lugar aí.
0: É um puxão de orelha geral, assim. Então às vezes a gente mesmo perde muito tempo no telefone. Um tempo que a gente poderia estar junto com nossos filhos, estimulando nossos filhos para que eles possam ser independentes e autônomos. E a autonomia é eles terem a vontade, tomar a decisão de fazer essas atividades sozinhos. Então vai chegar um momento, que é o ideal, é que a gente nem precise mais avisar e pedir. Que a criança, e é criança mesmo, 8, 9 anos, já toma a decisão, tá na hora de eu tomar banho, tá na hora de eu fazer o para-casa, tá na hora de eu recolher o lixo aqui da minha casa, que é a minha responsabilidade, tá na hora de eu colocar o lixo lá fora, tá na hora de eu cuidar do meu animal, sabe? Então, essas tomadas de decisões, elas também são importantes. E também alivia uma barra da gente ter o tempo todo que ficar falando e orientando essas crianças.
1: Bem lembrado. Porque aí a rotina da casa, o funcionamento da família, vai sendo executado por cada um com suas responsabilidades. Eu queria que você me desse uma situação, um exemplo, que trabalhado aqui dentro, por exemplo, a criança teve uma dificuldade. Para cada criança, gente, é uma realidade, porque ela vai estudar a situação da criança, tá? Só pedir um exemplo, assim, que chegou aqui, que você possa falar, e aí foi tratado dessa forma e a criança replicou em casa e foi um ganho.
0: Isso é o meu trabalho o tempo todo, né? O meu trabalho como terapeuta ocupacional é justamente buscar as ocupações das crianças. Então, eu tava conversando com a Ione antes. Então, quando chega um paciente e ela tem uma demanda, e tem que ser uma demanda ocupacional, a gente vai fazer uma avaliação dessa criança. Então, um exemplo de uma criança que tinha uma dificuldade, por exemplo, de vestir uma roupa.
1: Olha, uma coisa tão simples para nós hoje.
0: Mas aí são crianças que têm outros transtornos, né? Que têm dificuldades, não são crianças típicas. As crianças típicas, eu normalmente oriento as mães e dou mentoria para essas mães. Então, são crianças que têm atraso de desenvolvimento, algum transtorno.
1: Sim.
0: Então, ele chega aqui. A gente vai fazer uma avaliação. Por que que essa criança não está conseguindo vestir uma roupa, por exemplo? Né? Uma criança que já deveria estar vestindo a roupa.
1: Sim.
0: Pode ser uma questão de coordenação motora. pode ser uma questão de planejamento motor, que é uma questão mais cognitiva, né, de execução. Então, assim, eu penso o que, que eu tenho que fazer. Uhum. Pode ser uma questão de discriminação tátil. Então, na hora que eu não estou olhando mais, que a camisa está no meu rosto, quando que eu vou levantar, onde que está o buraco, onde que eu vou colocar as minhas mãos. E uma criança, por exemplo, o problema era de discriminação tátil, né? Então, a gente não era só simplesmente colocar os braços e vestir. O passo a passo ele entendia, mas ele se perdia nos buracos de colocar, né? Na hora de colocar os braços, ele estava se perdendo nos buracos lá da camisa. Então, a gente faz... a gente primeiro desenvolve essas questões de discriminação tátil para depois a gente fazer esse treino. E aí a gente vai fazendo o treino, estimula primeiro as habilidades e depois a gente faz o treino e ela conseguiu vestir a roupa sozinha.
1: Olha que incrível! E é possível, precisa de uma ajuda profissional na área da terapia ocupacional. Larissa, nosso tempo acabou, mas já foi de grande valia porque a gente trouxe para você informação de que é possível ajudar as nossas crianças, trazer a rotina de forma mais prática e principalmente que as crianças ganhem mais autonomia. A gente ainda pode voltar mais um pouquinho de parte 2 nessa pauta ainda, né? Vamos ver. Então essa foi a coluna de saúde do corpo aqui no Portal da Conversa na Rádio Alternativa e hoje a gente esteve falando com a terapeuta ocupacional Larissa Domingos. Muito obrigada, Larissa.
0: Obrigada a vocês, obrigada.
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0: você. Vamos que vamos.
1: Sim, estamos aqui ao vivo para curtir com você nesse sabadão gostoso, hein? Ô, Ione, sabe o que é gostoso?
2: Hã?
1: Ganhar o bolo. Bolo gostoso, da casa de bolo.
2: Isso é gostoso mesmo.
1: Tem um monte de gente mandando mensagem aqui. Obrigado, hein? Obrigado a você por estar mandando mensagem. Pessoal de Rio Piracicaba aqui, Itabira, João Monlevade. Tem pessoal de São Gonçalo, Santa Bárbara. Obrigado pela sua audiência. Obrigado por você estar conectada conosco. Boa tarde para você que está chegando agora, você que está na BR. Cuidado, hein? BR-381, 262, cadê neblina aí, cedinho, tá dando muito acidente, que Deus te abençoe. Mas ó, participa aí, ó, manda aí no 38516244. Quem sabe você ganha hoje, hein? 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Ó, fica ligado aí, daqui a pouquinho tem a coluna do Sicoob Cadmap e tá chegando a hora do podcast mais ouvido da nossa região. 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
2: E a pauta hoje é top.
1: De Minas Gerais, exatamente, Ione.
2: A pauta de hoje é top, vamos falar sobre política, sobre eleições, sobre cidadania.
1: É isso aí, com três autoridades. Nós vamos conversar com a doutora Marcele Pimentel, que é presidente da OAB de João Monlevade. Começamos também com a Hortência Carvalho, que é chefe do cartório eleitoral de João Monlevade. E com o doutor Hugo Martins, que é procurador-geral de João Monlevade e professor universitário. Vamos falar sobre cidadania, sobre o nosso papel como cidadão, os nossos direitos e deveres como cidadão nas eleições. Vamos tentar aprendermos juntos mais um pouquinho pra gente poder escolher melhor os nossos representantes, né? E tá precisando, não é? Vamos falar a verdade, hein? Ó, sou meio-dia 23, fique ligado aí que daqui a pouquinho a gente volta com muito mais do Portal da Conversa com a coluna do Sicoob Cadmap pra você.
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13: Estamos de volta ao vivo aqui na Rádio Alternativa FM. E aí, como é que tá o seu sabadão? Ainda tá mungelado? Tô dentro do estúdio aqui, que não tem nem janela. Aqui tá gostoso, o ambiente tá gostoso. E aí, tá mungelado aí na sua casa? Fala comigo, você do Médio Piracicaba. Tá muito frio ainda? O sol já saiu? Já esquentou, daquela esquentadinha gostosa? Isso aí, fala comigo no 3851-6244. Olha, Portal da Conversa tem muita coisa para você ainda. Daqui a pouquinho, a coluna do Sicoob Credmap. E também temos o podcast do Caramba, que vai estar sensacional. A gente está aqui sempre, você que está chegando agora, boa tarde para você. A gente está aqui sempre, todo sábado, ao vivo, de 10 às 2 horas da tarde. Já estamos chegando a 5 aninhos de Portal da Conversa. Estamos um bebezinho de 5 anos, mas olha, com muita experiência, trazendo muita autoridade, muita informação para você. Sempre com essa alegria para você, a gente faz o programa com o maior amor e olha, é hora de agradecer a você pela audiência sensacional, explosiva do Portal da Conversa. Muito obrigado pela sua audiência na rádio. Obrigado a você que já está entendendo e está sabendo, e que você não sabe, você vai saber agora, que o Portal da Conversa também está nas redes digitais. Portal da Conversa também sendo transmitido todo sábado ao vivo no canal do YouTube, e fica tudo gravado lá. Então tudo que você ouve, que você gosta, você pode acessar no YouTube, repetir e ver quantas vezes você quiser. E algum assunto aqui que você achou interessante, você quiser compartilhar, você pode lá no YouTube clicar na setinha lá e mandar para qualquer pessoa que você ama e você gosta. Obrigado pela sua audiência. São 12:29, tá na hora da nossa coluna do Sicoob Credmap, que tem o oferecimento do

0: 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Vamos lá.
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2: Estamos de volta com a coluna do Sicoob Credimap, aqui nesse sábado, no Portal da Conversa. E hoje a gente está com a Isabela Maria, aqui do Sicoob Credimap, para falar conosco sobre o quinto princípio cooperativista. A gente tem aprendido todo mês sobre os princípios cooperativistas e serve tanto para a empresa quanto para a gente também, quanto pessoa. Então nós vamos aprender hoje o quinto princípio cooperativista. Ô Isabela, seja bem-vinda ao Portal da Conversa, tudo bom?
3: Muito obrigada, estou ótimo, bem, graças a Deus.
2: É isso aí, então vamos lá, vamos aprender um pouquinho?
3: Vamos lá, vamos dar continuidade à série, né, do princípio cooperativista.
2: É isso aí.
3: Um pouquinho mais sobre esse guia aí do cooperativismo, que é muito importante para nós, que somos cooperativos.
2: Isso aí, então fala pra gente, explica qual que é o quinto princípio cooperativista.
3: Então, o quinto princípio é educação, formação e informação. É um princípio muito importante, porque ele acredita muito no conhecimento.
2: Uhum.
3: Então, ele acaba guiando, sim, as pessoas a tomar melhor decisões, né? Também na questão do desenvolvimento das pessoas. Então, é isso. Vamos dar continuidade a essa série.
2: Sim, nós vamos falar muito sobre isso. E é importante a educação, o conhecimento, né? A formação. E a gente nem combinou, mas a gente nem tinha combinado aqui com a equipe do Sicoob Credimap, mas hoje no podcast do Caramba, a gente vai ter um podcast exatamente sobre isso. A gente vai conversar com três autoridades aqui da nossa região sobre a questão da eleição, sobre cidadania, para que você saiba qual que é o papel do cidadão, qual que é o papel do Estado, qual que é o papel do governo, para você poder escolher, né, não? Aprender mais um pouquinho com a educação, para você poder escolher melhor o seu voto. Então tem tudo a ver. A gente não combinou, mas tem tudo a ver.
3: Tem tudo a ver, tem tudo a ver, sim.
2: É isso aí. Fala um pouquinho como que o Sicoob Credimap trabalha esse princípio.
3: Então, nós temos várias ações mesmo para a comunidade, porque a gente realmente importa com o desenvolvimento da nossa comunidade, assim, do impacto da nossa comunidade ao nosso redor. Então temos de todos os públicos mesmo. A gente fala que desde crianças, sabe? Nós temos o Financinhas, que são para crianças de 6 a 12 anos.
2: Demais,
3: muito legal. A gente já impactou mais de 3 mil beneficiados só esse ano, só esse ano no Financinhas. Então,
2: e aqui
3: é muito
2: na nossa região.
3: Na nossa região mesmo aqui de impacto. Então, é muito legal porque a criança, ela leva esse conhecimento também para casa, sabe? Para a família. Então, é muito importante. Nós também temos um concurso cultural. Esse Financinhas é para educação financeira.
2: Uhum.
3: Então, nós temos também educação cooperativista, que é o concurso cultural. Esse ano teve 12 escolas inscritas.
2: Nossa,
3: então,
2: bacana.
3: São alunos mesmo do terceiro, quinto, sétimo e nono ano. Eles produzem um trabalho em um tema do cooperativismo, sabe? Com educação, então, com cooperativismo, a gente encontra a solução.
2: Olha, que
3: então,
2: legal.
3: Então, é muito legal mesmo. E também, esse programa ele traz também um reconhecimento para essas crianças.
2: Uhum.
3: Então, esses trabalhos são avaliados, muitas crianças são avaliadas e premiadas. Então, é muito legal também essa questão do reconhecimento.
2: Que bacana, bacana demais, né? Tem mais, né?
3: Tem mais. Temos também para jovens.
2: Uhum.
3: Então, jovens que...
2: Para mim, hein? Para mim.
3: Jovens que querem aí educação financeira, nós também temos o Se Liga Finanças.
2: Olha.
3: Ele é online, gratuito mesmo. Então, todos podem ir lá na plataforma.
2: Melhor. Como é que é? Gratuito, online?
3: Gratuito, online.
2: Qualquer pessoa que está vendo, está ouvindo, pode acessar.
3: Pode
2: lá.
3: Acessar o Se Liga Finanças. É uma plataforma, então vocês colocam lá Se Liga Finanças no Google mesmo.
2: Fácil demais,
3: entra,
2: hein?
3: Faz o cadastro e
2: é
3: também...
2: É só querer, né? Tem que querer.
3: Tem que querer. E tem para todo tipo de público. Então, quem quer uma finança mais pessoal, tem lá. Tem para MEI, microempreendedor individual também tem. E tem para investidores. Então,
2: olha,
3: quem quer iniciar esse mundo aí de investimentos também tem no Se Liga Finanças.
2: Aham.
3: Também temos para empreendedores também o Conexão Sicoob. Também
2: graça?
3: É online, gratuito.
2: Caramba, olha só, hein?
3: Muito legal. E todos com certificado, sabe? De 8 horas. Então é muito, muito legal mesmo.
2: Ué, então serve. Você que é jovem, tá ouvindo a gente, serve. Você fazer um curso, pegar um certificado Sicoob Credimap, até colocar no seu currículo, não é?
3: Currículo
2: você
3: muito,
2: concorrer
3: muito.
2: Concorrer a um emprego, alguma coisa nesse sentido assim, se apresentar que você fez um curso de finanças, já é um diferencial, né?
3: Eu tenho um muito legal, que é Clínicas Financeiras.
2: Você Clínicas Financeiras.
3: Também é online,
2: vou colocar onde
3: gratuito.
2: Fazer
3: isso. É muito legal que você marca com um clínico financeiro, é individual. Você tem uma consultoria gratuita.
2: Olha!
3: Então, assim,
2: que bom,
3: é muito legal, a qualquer momento você vai lá no site, vê a agenda de todos os clínicos financeiros, todos são colaboradores do Sicoob mesmo. Vai lá, marca o horário e faz sua consultoria.
2: Isso que eu ia te perguntar, quem dá essas palestras, essas aulas, são os funcionários do Sicoob Academy?
3: Então, temos um grupo muito importante, uhum, que ajuda a gente a impactar muito mais que pessoas, legal, e trazer mais ações aí para a comunidade, chama, uhum, Voluntários Transformadores.
2: Que bacana!
3: Eles fazem palestra de educação financeira, educação empreendedora, cooperativista, ambiental, e eles que vão até as escolas fazer financinhas, né, igual, uhum, eu tinha falado. Financinhas é a leitura de uma coleção de 4 livros e é de uma forma bem lúdica, sabe? Educação financeira para essas crianças. Uhum. Então, quem vai lá realizar essas ações são os voluntários. E neste ano, nesse primeiro semestre, acho que teve 80 horas voluntárias que foram, olha, dedicadas pelos funcionários aqui do Sicoob Credimed a realizar essas ações.
2: Que bacana, que bacana. É importante, né, a gente ressaltar essa questão de educação. E aí você vê, a gente sempre fala, todo sábado aqui, sobre o Sicoob Credimap, o quanto que investe aqui na nossa região. E eu sempre vou falar isso, porque a gente precisa falar isso e propagar isso, levar isso para outras pessoas, porque é uma instituição financeira que tem que bater suas metas, tem que fazer suas vendas, mas olha, tudo é reinvestido aqui na nossa região. Em você que é empreendedor rural, você que é empreendedor aqui, o Sicoob Credimap sempre está pensando num produto, num serviço para ajudar você no seu dia a dia. Então, assim, a gente tem que valorizar quem é aqui da nossa região, né? Então, o Sicoob Credimap reinveste tudo aqui na nossa região. Aí a pergunta que eu sempre faço, você vai querer colocar os seus investimentos numa instituição financeira e todo o lucro ela tira daqui e vai para outro estado, vai para outro país? Ou uma instituição financeira que reinveste tudo aqui, reinveste em você mesmo, reinveste na comunidade, no social. Você tem que ficar ligado, né, não?
3: Isso mesmo. Eu acho que o princípio do cooperativismo, ele traz mesmo isso. É como um guia mesmo para as cooperativas e ele mostra que a cooperativa não apenas apresenta serviços e produtos, mas se importa com o cooperativismo, desenvolvimento da comunidade, também desenvolve com a participação dessas pessoas, né, dentro da cooperativa. Acho que vocês falaram um pouco disso nas outras séries.
2: Sim, sim, a gente sempre fala.
3: Mas é muito importante mesmo esse guia, esses princípios.
2: Não, bacana. Ô, Isabel, a gente ficou de falar alguma coisa? Falamos tudo?
3: Acho que falamos tudo.
2: Falamos tudo, então. Então, Isabela, obrigado pela sua participação, obrigado pela sua aula, pra gente aprender um pouquinho mais com você.
3: Então vai lá, gente, entra nos cursos, são muito importantes mesmo, Se Liga Finanças, Conexão.
2: É no site,
3: clínicas,
2: né?
3: Vai lá, entra no Google. Pesquisa sobre finanças, vai falar o curso certinho,
2: muito fácil,
3: é muito importante mesmo trazer esse conhecimento aí.
2: Bacana demais. Isabela, obrigado mais uma vez.
3: Obrigada eu, gente, muito obrigada.
2: Tá acostumado, tá gostando, não tá?
3: Tô gostando.
2: Ah, fazer ao vivo da próxima
3: vez. Segunda presença aqui do Portal da Conversa, gostei demais.
2: Obrigada. Não, bacana demais, obrigado a você. Viu? Fica ligado no Sicoob Credimap e aprenda. O quinto princípio cooperativista, ele ensina muito para todos nós. Fazemos parte da sociedade, aqui da comunidade do Médio Piracicaba. E olha, fica ligado, hein? 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Fica ligado aí que já já a gente volta.
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0: Vamos que vamos!
1: Estamos de volta ao vivo aqui na Rádio Alternativa FM com o Portal da Conversa. E aí, você aprendeu com o quinto princípio cooperativista do Sicoob Credimap? Você vê, tem tudo a ver com o nosso dia a dia, com a nossa vida. Ó, tem gente mandando mensagem aqui, eu perguntei que a gente tá dentro do estúdio, não tem janela. Aqui tá começando a ficar um friozinho por causa do ar-condicionado, mas tá gostoso demais. Pessoal mandando mensagem falando que aí na rua já tá um solzinho gostoso. Ó, que bom, hein? Que maravilha, são 12:38, sabadão gostoso, Copa do Mundo, Portal da Conversa, só coisa boa. 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
0: Sim, sim, sim, estamos aqui ao vivo, são 12:43 e aquele momento que você queria está chegando, né, Ione?
3: É isso mesmo, nós vamos ter um papo incrível no nosso Portal da Conversa aqui no podcast do caramba com três autoridades quando o assunto é política e cidadania, três advogados com características específicas que nós vamos falar já já. Uma é presidente da OAB João Monlevade, o outro é procurador-geral aqui no município e a outra é gerente do cartório eleitoral daqui de João Monlevade. Então o papo é outro nível, tá? Nós vamos falar sobre cidadania, vida política, o seu dia, como que importa você falar. Eu tô ouvindo daqui, você fala assim, vai falar de política? É de política, porque a política impacta na vida de todos nós em várias áreas, né, Ricardo?
0: É isso aí, então vamos lá, sem podcast, não tem, sem vinheta, não tem podcast.

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0: Leite, a doutora Marcele Pimentel, presidente da OAB João Molevade, doutor Hugo Martins, que é procurador-geral daqui de João Molevade, professor universitário, a Hortência, que é gerente do cartório eleitoral de João Molevade. Boa tarde para vocês e muito obrigada por aceitar nosso convite e esta conversa.
1: Boa tarde, sejam bem-vindos, tudo bem?
2: Ótimo.
1: É isso aí, vamos começar um pouquinho. Boa tarde, obrigado pela participação de vocês. Vamos lá, Ivana, vamos começar nosso podcast? Ô, doutora, chega só um pouquinho pra frente pra ficar mais perto do microfone. Vocês estão tranquilos, tá ótimo, tá todo mundo lindo na câmera, tá tudo uma maravilha. Hoje nós vamos bater um papo, ó, sobre cidadania, você entendeu por que que nós, cidadãos, precisa aprender sobre política, participar das eleições, pra gente melhorar o nosso país, não
0: é,
1: Ivana?
0: É isso aí, nós vamos começar, então, falando... Já que o nosso país é uma democracia, vamos começar falando sobre democracia. Mas embora seja um país democrático, tem muitos de nós brasileiros, inclusive gente que está ouvindo, que nem sabe o que é democracia. Não é? Tem muitos que não sabem. Eu gostaria que vocês começassem falando um pouquinho sobre a democracia, sobre a cidadania, a importância da gente se envolver com a vida política, de que é importante o entendimento da nossa presença na vida política.
1: Vamos lá, de meninas primeiro, né?
3: Não, pode falar.
2: As meninas primeiras. Então, muito boa tarde a todos. Ione, Ricardo, todos os ouvintes. Eu, Marcele Pimentel, presidente da OAB de João Molevade. E a gente, para falar um pouco de democracia, o doutor Hugo, nosso professor aqui, vai nos ajudar nesse sentido. A gente tem que lembrar um pouco a nossa Constituição, que é essa nossa Constituição de 1988, que é uma Constituição diferente de outras Constituições brasileiras que foram outorgadas, ou seja, impostas. Essa nossa Constituição de 1988 é uma Constituição promulgada, ou seja, ela é diferente, ela não foi imposta, ela foi discutida pelos parlamentares, por políticos, pela sociedade que já clamava por isso. E essa Constituição, ao ser promulgada, ela traz para a gente uma Constituição que tornou a nossa República democrática de direito. Não é isso, doutor Hugo? Então, a democracia passa por aí, passa por não sermos, termos regras impostas a cada um de nós, mas que nós possamos escolher aquilo que queremos, desde que não vivemos uma anarquia. Então, temos que ter direcionamento, algumas regras. Isso é democrático.
1: Fica à vontade, pode falar, pode falar.
4: Isso. Então, a democracia é um governo do povo, né? Isso significa que nós escolhemos os nossos representantes. Esse talvez seja o cerne da questão. O ponto mais fundamental é poder escolher os nossos representantes. E essa escolha se dá de maneira direta pelo povo brasileiro, que é através do voto. O voto é o registro da vontade do eleitor na urna eletrônica no dia da eleição. E o nosso país, nós escolhemos vários representantes de várias esferas do poder. E essa conquista, igual a doutora Marcele falou, é uma conquista que veio à custa de muita luta do povo brasileiro. Nós vivenciamos 20 anos de ditadura militar e restabelecemos esse direito de escolha, que é a democracia, em 1988, com a nossa Constituição Cidadã.
5: Boa tarde a todos primeiro, né? Queria agradecer muito o convite, sempre um prazer, né? Estar com tantas pessoas especiais aqui ao lado. Queria cumprimentar os ouvintes. Eu queria só complementar um pouco a fala das minhas colegas, talvez retrocedendo um pouco a ideia de o que é política, sabe? Na hora que você falou aqui, política, e há um sentimento no brasileiro que ele não gosta de política, talvez também muito fruto de uma decepção, né, coletiva com os rumos que, eventualmente, em alguns momentos, né, o nosso país sofreu. Mas o que a gente tem que entender primeiro? Que a ideia original de política é a ideia de conviver em sociedade.

0: Então, por mais que alguém, né, afirme que não gosta de política, basicamente política é conviver em sociedade, é viver, né, entre os seus pares. Aristóteles falava isso, que o homem é um animal político. Quando ele mencionava isso, ele falava assim, ó, não há possibilidade, mínima possibilidade, da gente viver de forma isolada. Né? Nós temos que conviver. E conviver é fazer política. Então, esse direcionamento nosso aqui de democracia, de discutir voto e tal, isso é parte do que é fazer política.
1: Doutor Hugo, eu
2: adorei essa colocação sua, que já pensei lá em casa. Tem que melhorar na política, doutor.
1: Também, e assim, muito me conforta a sua fala, doutor, porque assim, é um incômodo meu e de Ricardo a questão de falar de política, porque é tão importante e ainda assim tem algumas poucas pessoas que não querem falar de política, mas é necessário. E a gente ficou muito feliz de vocês aceitarem nosso convite, de falar dessa pauta, de trazer essa pauta com a autoridade que vocês têm, de falar pro cidadão comum que ele está inserido na política, que ele vive, respira política. É necessário a gente falar de política. Não porque eu vou ser candidata a vereadora, porque eu vou ser candidata a prefeito, não é nada disso não, mas por tudo na nossa vida faz parte. A política está presente em todas as instâncias da nossa vida. Eu gostei demais de você resgatar isso e assim, valida esse esforço que a gente fez de trazer vocês aqui e falar sobre isso.
0: Eu só complementando, tem um Maquiavel, que é um grande cientista político italiano, ele falava o seguinte, olha, quem não gosta de política, ele vai ser governado por quem gosta.
1: Eita!
0: Então, esse é um outro ponto interessante, né? Eu acho que muita gente tem que, talvez, fazer uma grande reflexão com essa ideia de não gostar de política, de se afastar dela a todo tempo. Quando aí, falando da política, já do viés do voto, da democracia, né? Que a gente começou a debater aqui. Então, nós temos que entender também que é um grande direito o direito de votar, mas também é um grande dever. Porque não adianta você não ir votar, você se abster desse direito e depois, né, vir reclamar que o governo, a sociedade não está caminhando da forma que você acredita.
1: No boneco do Homem-Aranha tem com grandes poderes, vem grandes responsabilidades. Nessa linha do que ele está falando, a gente tem que absorver isso.
2: E, doutor, eu confesso, né, alguns anos atrás, eu também era daqueles que não quer saber de política, não quer saber de voto. E aí uma pessoa me questionou, falou, peraí, então você não tá nem aí, beleza. Mas por que você tá reclamando então? Aí eu falei assim, poxa, eu tomei um tapa, né? Aí eu fiquei pensando aquilo, fiquei falando, realmente, é o que eu fazia. Ficava reclamando de tudo, do governo, mas eu não participava da eleição, não escolhia direito quem ia estar lá, votava em qualquer um, nem sabia. E eu comecei a mudar a minha visão, porque é isso que a gente, o objetivo nosso é levar para você que está ouvindo a gente, é isso, é assim, um voto faz diferença, né? Nós temos o que no país hoje, 210 milhões de pessoas?
3: É,
2: não é? Então, assim, de eleitores deve ter o que, mais ou menos?
0: 70% disso,
2: por aí, vamos botar aí
0: pega uma média, Molevade, nós temos 83 mil habitantes,
3: são
0: IBGE,
3: 60 mil eleitores.
0: Põe aí dois terços desse
2: vamos botar aqui uns 70 milhões, 70, 80 milhões mais ou menos, então, se 70, 80 milhões de pessoas tiverem um pouco mais de, a gente nem está exigindo muito não, é só um pouco mais de consciência em quem você está votando, conhecendo quem você está votando, vocês têm dúvida que a gente vai conseguir melhorar o nosso país, o nosso estado, a nossa cidade um pouquinho, né? Não? É isso que a gente tá tentando fazer aqui, trazer para você essa consciência de que, assim, e é necessário, cara, o país só vai mudar se eu mudar o país, se eu escolher uma pessoa melhor para estar tá lá me representando, porque eu também gostaria que vocês falassem isso, né? Os políticos, eles são nossos representantes.
3: São nossos representantes.
2: E às vezes a gente fala isso de boca, mas a gente não entende, né?
3: Ainda pegando um gancho da questão da democracia, tem um filósofo mais atual que é o Francis Wolff, ele é francês, ele fala que o grande problema da democracia hoje, que a democracia ele compara com o Dom Juan, todo mundo luta, tem aquela luta da conquista, aquele esforço, aquela coisa que busca querer conquistar, mas depois que conquista ela cai no

0: uma apatia. Então, e é esse descaso, essa apatia política que formam políticos corruptos. Porque a população não acompanha, depois que o político ganha uma eleição, a população tende a não acompanhar a gestão daquele governo, o mandato daquele parlamentar. E é isso que faz com que se enfraqueça a própria democracia. Igual o doutor Hugo disse, né? O problema de quem não gosta de política é que é governado por quem gosta. E se baixa, se uma parte da população pequena que der legitimidade para aquele governo acompanhar, aquele governo vai governar apenas em prol daquela minoria que o escolheu. Então, com mais engajamento político da população, esse é o viés que faz a democracia fortalecer, porque aí sim os políticos terão que governar com mais transparência, tem que dar um retorno maior, até porque quem entra na política gosta de permanecer. Então é preciso dar essa contrapartida e mostrar serviço nesse período. Só que se a população não acompanhar e tiver, igual eu disse, essa apatia política, isso faz com que a corrupção chegue e que a gente fique cada vez mais de lado nas decisões do nosso país. E eu, aproveitando também esse momento, eu quero muito agradecer vocês dois pela oportunidade de voz que está dando a nós aqui, que trabalhamos na área, e permitir que todos os eleitores que estão nos escutando, né, saibam da importância desse momento, porque a democracia só vai ser fortalecida no momento que a gente tiver um olhar educacional para o poder do voto. Né? Então são esses espaços que a gente mais carece no país para fortalecer essa conquista que foi a democracia em 1988.
1: E aí, Ricardo, quando você falou aí que os políticos nos representam, e falando aqui o que, que os colegas estão dizendo, o artigo 1º da Constituição fala: o poder emana do povo. Nós, como povo, devemos ter incutido isso em nós, fortalecer isso em nós. Emana do povo, que vai ser exercido através daqueles que nós escolhemos como representantes. Então, estar ouvindo hoje esse programa, buscar saber de política, compreender um pouco, pequena, porque as coisas, o entendimento maior sempre vai começar dos pequenos detalhes, não é? Então, a gente pode participar de uma comunidade de bairro. A gente pode participar de algumas comissões dentro da nossa sociedade.
2: A gente não é? Tem até vida política cidadão mirim.
1: Exato.
2: Alguma coisa parecida com isso, que está envolvendo e engajando jovens, né?
1: Acho incrível. Levado, a gente tem várias vertentes de... Nós temos uma discussão agora sobre a segurança pública de João Molevade, onde a população participa. E isso é fazer política. Isso é estar inserido na política. O poder é do povo e emana do povo. Que isso fique bem claro para cada um de nós.
3: Eu costumo dizer também, assim, ainda nesse plano meio abstrato, nesse plano abstrato, que é muito difícil você ter representantes, né, no nível que você exige, se a população não estiver no nível dos seus representantes. Na verdade, há um equilíbrio aí, sabe? Então, na prática, se você quer melhorar o seu país, a sua sociedade, a política em si, você tem que melhorar primeiro, né? Você tem que vir de cada um para levar para o coletivo. Não é o contrário. Quer dizer, não dá para exigir representantes muito melhores do que a nossa própria sociedade.
2: É um retrato.
3: Exatamente. Eu fico vendo aqui... No nosso governo aqui em João Molevade, na prefeitura, nós ficamos lá, né, tentando encontrar soluções para a questão da limpeza pública no município, por exemplo. Vou te dar um exemplo aqui prático, né? E o que a gente constata? Por mais que haja iniciativas, tem que se mudar a cultura da limpeza. Né?
0: É uma questão educacional.
3: Aí a gente costuma ver alguns vídeos, agora nesse período de Copa do Mundo, por exemplo, do Japão. Né? A torcida japonesa no final do jogo da Copa recolhendo o lixo. Os jogadores no local deles de descanso e tal, também recolhendo. E aí eu fico vendo, assim, na verdade, a limpeza.

0: urbana, ela é muito fruto da própria conduta. Então, por mais que você possa passar o caminhão de lixo 5 vezes no dia no mesmo local, se não há uma, né, um cuidado ali do cidadão com relação a isso, não vai dar resultado.
1: Doutor, de maneira bem prática, exemplificando o que você falou. É, outro dia estava passando na avenida. Um pai com uma criança, eu tava caminhando no mesmo, na mesma direção, eu tava atrás deles, assim. Aí o pai joga alguma coisa no chão. A criança olhou pra cima, tipo assim, ué, tá vendo que você tá jogando no chão? Pegou o lixo e olhou pro pai e não tinha nada pro pé, caminhou com o lixinho, daí a pouco achou uma lixeira e jogou fora. Eu falei assim, gente, a criança fazendo uma ação que o adulto deveria ter mostrado pra ela.
0: Uma questão cultural, né? E assim, e a gente aqui, por exemplo, a gente tá identificando alguns problemas dessa natureza. Um deles, por exemplo, é que muita gente não respeita os horários que o transporte coletivo, o transporte de coleta do lixo passa. Então coloca muito cedo, muito tarde, muito distante do horário, e aquele lixo fica ali visualmente, né? É feio, mas a tendência de um cachorro, de alguém, né, mexer, exatamente, e poluir, né? Quer dizer, e piorar, né, o aspecto daquele lixo. Então assim, não adianta, não há política pública, não há representante que não esteja muito distante do que a própria população.
1: No viés do que vocês três falaram, a questão cultural, educacional, e é de cada um. E assim, outro ponto que muito me alegra é ver o início de alguns jovens se movendo para entrar na vida política. E isso, assim, é um jeito de a gente começar a mudar essa realidade que vocês estão falando. São jovens engajados, jovens que estão preocupados com esse tipo de situação. Temos que fazer alguma coisa, nós precisamos. E é interessante quando você fala, toda população, toda comunidade tem um governo que merece. Por quê? Porque parte da comunidade, alguém dali que votou e elegeu aquele representante, e ele vai ser realmente o que você colocou lá. Então, que tenhamos mais pessoas conscientes, mais pessoas envolvidas, mais pessoas engajadas, porque a causa da política, gente, é para além da gente ser um político, é ser um cidadão, né? É a gente agir como um cidadão, mesmo que você nunca entre como um político, mas você é um dos atores dessa, da democracia, né?
2: E sobre a questão ainda focada para estimular os jovens, né, a entrar na política, além da Câmara Mirim e do Parlamento Jovem, que são iniciativas do Poder Legislativo, a Justiça Eleitoral também tem o projeto Eleitor do Futuro. Porque nós entendemos que o título de eleitor não é igual uma identidade ou igual um CPF, que você vai e só tira. Você está dando àquela pessoa, você está dando um passaporte de cidadania. Porque é com aquele documento que ele tem o poder de permanecer ou mudar os rumos do país. Então, com esse projeto, nós vamos às escolas, a gente expõe, né, essas questões básicas mesmo de lições de cidadania, cargos, bem dentro da pauta de hoje. E após a gente faz uma dinâmica com os alunos na urna eletrônica, simulando uma eleição fictícia, para eles terem a sensação do que é registrar um voto e ter depois o resultado é fruto da vontade da maioria.
1: Que,
2: né,
1: lindo, doutor!
2: É um projeto assim que eu tenho um carinho enorme dentro da Justiça Eleitoral. Em João Molevade, a gente traz esse projeto a todas as escolas, seja da rede pública ou seja da rede privada.
1: E a escola paga para receber isso?
2: Não.
1: A voluntariamente?
2: Não, faz parte do nosso trabalho mesmo, né? E o principal objetivo também é desmistificar essa questão de política é lugar de corrupto. Não é isso. E é preciso criar novas lideranças, é preciso criar novos personagens para que a política continue viva dentro do nosso país, do nosso coração, da nossa comunidade, né?
3: Que seja pertencimento nosso também, né?
1: Sim.
3: Que a gente possa falar de política com amor, com vontade de discutir política, né? E adorei essa. Eu nunca tinha pensado no título de eleitor dessa forma. Eu só penso na carteira da OAB dessa forma, entendeu? Eu só penso na carteira da OAB. Eu acho que quando eu vou entregar a carteira da OAB, não é carteirinha. Ah, vou receber a carteirinha, porque é uma carteira de identidade. Eu se auto lá. Carteiraço. Isso é passaporte. E eu nunca tinha visto o título de eleitor e agora você me convenceu com 2 segundos. Maravilhoso esse título de eleitor. E aí já vou fazer meu pedido para São Domingos do Prata?
2: Você
3: vai ter que dar um jeito de falar que eu quero fazer
2: agora.
3: Isso lá.
2: Aliás, isso é uma coisa que precisa ser falado nesse podcast. É um trio pratiano aqui.
1: Por favor.
2: Nossa grande São
1: Domingos do Prata.
4: E já falando ainda mais, o pessoal de Rio Piracicaba aqui tá mandando. É o que mais ganha quase toda semana aqui, mandando mensagem aqui pra gente interagindo. Um beijo, pessoal de Rio Piracicaba.
1: E Prata também. Mas aí pode ir, doutora Andressa, para São Domingos?
2: Então, para a escola fazer esse pedido, ela faz mediante um preenchimento de um formulário no site do TRE, dentro da parte da Escola Judiciária Eleitoral. E aí o cartório, né, é mais convidado próximo a participar. E em João Molevade teve agora, em São Domingos do Prata teve agora há uns 2 meses, talvez menos, a participação do cartório do Marcos Afonso.
1: Que bacana!
2: Dessa forma.
0: Eu tô lembrando aqui, a doutora estava falando, a gente também aqui tem nas escolas municipais uma política interessante de participação, que chama orçamento participativo nas escolas. Que é basicamente uma proposta de encaminhar um recurso para as escolas para que os alunos escolham para onde se destina esse recurso. Tem isso aqui.
1: Esse nós já estamos. Tem a ver com uma ação que teve no Luiz Prisco?
0: É nas escolas estaduais.
1: Isso.
0: Eu acho que o Luiz Prisco é estadual. As nossas municipais.
1: Ah, sim.
0: Aí eles escolhem, assim, algumas. Eu lembro que já em algumas.
4: Bacana, hein? Interessante.
0: Algumas eles escolheram um parquinho, escolhem brinquedos, outras atividades. É muito interessante. Depois, se vocês quiserem, a gente pode trazer o pessoal aqui para descrever como é que é.
4: Claro, com
0: Mas
4: certeza.
0: Mas é muito. Tudo isso que nós estamos dizendo, né? É muito temerário reduzir a política ao direito ao voto, apesar da importância dele. E é interessante, viu, gente? Eu acho que uma coisa que a gente também não toma o cuidado de dizer, tá? Há muitos que criticam o nosso país, a forma que se conduz a democracia no Brasil, mas vamos lembrar uma coisa, pessoal. O Brasil teve na sua história muitos poucos períodos de experiência de democracia de voto, né?
3: Nós somos muito jovens.
0: Muito jovens, né? Quer dizer, eu sou de 84, né? Quer dizer, eu sou talvez a primeira geração literalmente nascida, né? No período transitório, porque a Assembleia Constituinte foi em 85, né? Com a Constituição promulgada em 88. Então, na realidade, uma geração, se você comparar com os Estados Unidos, a Constituição dele é de 1798. Nossa. Quer dizer, né? Quantas gerações já não passaram? E assim, não é que nós tivemos um hiato. Os hiatos são de democracia, né? Porque nossa história é de uma colonização, de um império, depois de uma ditadura militar, depois de um período muito breve de democracia, para outro período, né? De ditadura civil com Getúlio, e depois um pouco mais de democracia para depois, na década de 60.
3: Que a então, gente espera que chegue e fique.
0: E fique, né? E assim, é errando que se aprende, né? Em tudo e não só, né? E também na democracia. Então a gente tem que ter resiliência para entender que nós somos ainda uma nação engatinhando nessa.
3: Criança,
0: né?
3: Ainda. O Brasil é um país jovem.
0: Todo mundo que inicia a vida adulta aprende algo, né? Que tomar suas próprias decisões não é fácil, né? Quando você tá ali sob a tutela do seu pai, da sua mãe, né? Você toma mesmo que você tome alguma decisão, você sabe que tem alguém, né? Ali por trás. E democracia é isso. É o que foi dito aqui. É um regime de governo do povo para o povo. Lincoln falava isso, né? Então, assim, nós temos que entender que todas as decisões é responsabilidade nossa. Não tem ninguém por trás aqui para, né, nos proteger. Nós nos protegemos. E isso é algo que tem que ter esse sentimento também na sociedade. Nós temos que entender o nosso papel, né, nesse processo todo.
1: Isso é bacana quando a Hortência traz o eleitor do futuro. Eu acho que retrata todo esse movimento da gente buscar essa proximidade, né, do cidadão, essa proximidade e familiaridade com a vida política, de trazer, chegar perto, né? E falando disso, eu gostaria de caminhar um pouquinho. As pessoas têm muita dúvida, três poderes. O nosso governo tem três poderes. Que são os três poderes? Quem são esses três poderes? O que que acontece lá?
3: Que nos rege, né, gente? Os três poderes: legislativo, executivo e o judiciário. E são poderes independentes

0: harmônicos entre si. Isso é Marcelo que está falando, não está escrito lá na Constituição e está gravado na minha cabeça. E a gente começa a compreender, não é? Os nossos poderes constituídos, que são esses. E a gente, claro que grava, claro que vai compreendendo essa democracia. Por isso que é interessante estudar, aprender entre o certo e o errado, estar sempre em busca de conhecimento para que ele seja fixado em nossa memória, para que a gente possa, mais do que fixado, que a gente possa compreender. Então, esses poderes são harmônicos. Por quê? Por que são harmônicos? Porque eles precisam transacionar entre eles e ser interligados, não é verdade?
1: Os fatos que acontecem impactam um no outro.
0: Interferem. Quando um tá capenga demais, vai interferir o outro. Né? Às vezes o legislativo está errando, é preciso vir o judiciário. Às vezes é o executivo está errando, vem o legislativo. E assim vai.
1: E dentro da democracia, o que, que é cada um?
2: Então, na verdade, eu queria só destacar que todos os cargos do Poder Executivo e do Poder Legislativo são cargos elegíveis, né? Então, todos eles são escolhidos pelo povo, exceto o Judiciário, que o Judiciário é considerado um órgão técnico, que vai julgar os casos concretos conforme a legislação. E esse ano, de 2026, nós vamos escolher a maioria desses cargos do Executivo e do Legislativo, ou seja, praticamente todos, exceto os cargos municipais, que são vereadores e prefeito, né? Então, seremos uma eleição grande, né? Porque são 6 cargos, porque esse ano ainda serão 2 senadores que vamos escolher.
1: Ah, é?
2: É. Porque o Senado, ele se renova parcialmente a cada eleição, 1/3, e depois na outra 2/3, que são os cargos que são levados à eleição, né? E doutor Hugo, queria que falasse um pouco da parte...
3: Não, é assim...
4: Explica pra gente, doutor, o que que é o poder legislativo?
3: Sim.
4: Para as pessoas entenderem.
3: Vamos primeiro entender, né? Por que que surgiu isso, okay, né, gente? A ideia inicial, ela parte de uma experiência da sociedade europeia, em especial, de que o poder não poderia ficar concentrado numa pessoa, num ente só. Eu estou te falando, então, num momento histórico em que a gente tinha na Europa o chamado rei absolutista, que era um sujeito, que era o rei, né, daqueles que a gente vê em filme, em série, que ele tinha todo o poder na mão dele. Poder esse para fazer a lei que ele achasse que seria correta, para julgar quem ele quisesse, da forma que ele quisesse, né, para conduzir o Estado do jeito que ele bem entendesse. Obviamente que era muito poder para uma pessoa só, né? Imagino que se essa pessoa não batesse muito bem da cabeça, né? Enfim, as consequências, a sociedade, a história nos mostrou, né? Então, veio um sujeito, um francês, e idealizou dividir esse poder em 3. Era Montesquieu, né? Isso ali no em torno do século 17, 18. E ele, então, propõe o quê? Eu vou criar 3 poderes harmônicos, como a doutora Marcela disse, que é harmonia, né? Que eles não vão brigar entre si, eles vão cooperar, cada um com poderes diferentes, mas complementares, e que também cada um deles teria instrumento para diminuir o poder ou controlar o poder do outro, para que tivesse um efetivo equilíbrio entre eles. E ninguém concentrasse poder demais, porque concentração de poder tende, né, a imposição, a ditadura e tudo mais. E aí a ideia do Montesquieu é o quê? Nós teríamos o legislativo, né, para criar as leis. Nós teríamos o executivo para executar as leis. Então vem o legislativo e fala assim: olha, todo mundo tem direito à saúde. É o executivo que vai executar essa norma, né? Então é o executivo que cria o hospital, contrate profissionais de saúde, compre medicamento, equipamento e conceda saúde à população. E, como a doutora Hortência nos disse, tem o poder judiciário, que julga segundo essas leis criadas. Então a ideia é que esses 3 poderes, né, se limitem entre si para poder efetivamente ter um governo equilibrado e democrático, sem ninguém concentrar poder demais na mão de ninguém, né? E aí, no passar dos séculos, né, a gente foi refinando essas ideias iniciais.
1: no judiciário.

0: Como que eles entram para fazer parte do judiciário? Não é eleição direta, não, né? Igual... Como é que funciona?
1: É concurso público, né? Os juízes, eles fazem uma prova bem complexa em várias etapas e depois eles se tornam juízes através do concurso público, né? É preciso ter o curso superior de direito, porque é um órgão técnico, correto?
2: Deixa eu perguntar, então só para entender, o Poder Legislativo, quais são os personagens aí?
3: Vamos falar?
2: Pode, claro.
3: Vamos imaginar o município? Imaginar o município de João Molevade, né? O executivo? O prefeito. Então, o Poder Executivo é representado pelo prefeito.
2: Uhum.
3: Legislativo? A Câmara dos Vereadores.
0: Sim.
3: São os vereadores.
0: Uhum.
3: E o Judiciário? Fora da comarca de São Domingos dos Pardos. João Molevade, que nós estamos aqui.
0: Ficou bem.
2: Ficou fácil de entender.
0: Agora ficou fácil de entender.
2: E aí vai governo estadual e federal, né?
3: Governador de estado, poder executivo. Os deputados estaduais, poder legislativo. Os juízes que nós temos também.
0: O judiciário nosso.
3: Não é?
2: Uhum.
3: E o federal, que é a União. Poder executivo, nosso presidente. O poder legislativo, Congresso Nacional. Senado, no Congresso, Senado e Câmara dos Deputados,
2: uhum.
3: Federais, quer dizer, e é isso aí, os tribunais de justiça superiores.
1: Uhum. Na esfera federal, o sistema legislativo, ele é bicameral. Isso significa que, igual a doutora Marcele falou, no município a Câmara dos Vereadores, no estado a Assembleia Legislativa. No federal, o sistema é bicameral porque eu tenho duas casas legislativas para fazer as leis, que é o Senado, que representa os estados, e a Câmara dos Deputados, que representa o povo de cada estado.
0: Ah, agora entendi o que é.
1: Então, o Senado são 3 senadores por estado. Então, independente da quantidade populacional, dimensão territorial do estado, são 3 senadores para cada estado brasileiro.
0: Uhum.
1: Já a Câmara dos Deputados, esse número vai variar.
0: Sim.
1: Depende da quantidade de pessoas de cada estado. Então, por exemplo, o estado que tem mais deputado federal é São Paulo, que é o estado que tem a maior população.
0: Faz sentido também,
1: isso.
0: Né?
4: Com Minas Gerais em segundo, né?
1: É com Minas Gerais em segundo. Então, quando a gente vai votar... E por que esse sistema é bicameral? Porque, pela nossa legislação, a maior parte das leis que nos regem são federais.
0: Uhum.
1: São decididas, são votadas... pelo nosso legislativo federal, que é representado pelo Congresso.
0: Sim.
1: Então, a forma de se fazer a lei é bem complexa, passa pelas duas câmaras, pelas duas casas. Se for, por exemplo, uma emenda constitucional, aí sim vai ser mais complexo ainda, porque acho que são 2 julgamentos.
4: O artigo 60 da Constituição fala em 3/5, né, de votos favoráveis, ou dos 503 deputados federais, ou dos 81 senadores em 2 votações.
1: Isso, não, em 2 votações. É. Então, o critério é muito mais robusto, né, para se aprovar uma emenda constitucional. Então, esse ano, a gente vai votar em todos esses cargos que a gente falou. Então, vou falar aqui na ordem que vai aparecer na urna eletrônica.
0: Opa!
1: Então, primeiro, a gente vai votar no deputado federal, depois, no deputado estadual, depois, nos 2 senadores. Não pode votar no mesmo, tem que ser diferente, senão um vai dar como nulo voto.
0: Olha, repete aí. No senador.
1: Isso, não
0: são
1: pode.
0: Dois?
1: A gente tem que escolher 2 senadores. Não pode escolher o mesmo, porque senão o segundo vai ser considerado nulo o seu voto. Ok?
3: O primeiro computa.
1: O primeiro computa. O segundo, se for o mesmo, não. Então você tem que escolher 2 pessoas.
0: Uhum.
1: 2 senadores, depois vamos votar para governador e depois, por último, o presidente.
0: Não, bacana.
4: Só complementando aqui, entendam. Por que em nível federal a gente tem o Senado e a Câmara de Deputados Federais, tá, gente? É para dar um equilíbrio ao sistema federativo. Federação é essa divisão que nós temos, né, que foi dita aqui, União, Estados e Municípios.
0: Uhum.
4: Por quê? Porque se a gente só tivesse a Câmara de Deputados Federais com essa representatividade demográfica, aconteceria o que já aconteceu em alguns momentos na nossa história. São Paulo e Minas Gerais comandando o país inteiro.
2: Tá.
4: Concordo, porque se não me falha a memória os números, né? Eu acho são que maiores, São Paulo tem 70 e poucos maiores. Deputados federais, Minas Gerais um pouco menos, são maiores.
1: Seria então, uma república do café com leite.
4: Café com leite, exatamente. A República Café com Leite aconteceu. Ficou. É um momento histórico que eu citei, a doutora usou a expressão correta. E aí, o Senado vem para isso. O Senado vem para que qualquer projeto de lei que tende a favorecer os estados com maior população, quando eles chegam no Senado, provavelmente eles serão recalibrados. Por quê? No Senado, o Acre tem o mesmo peso que São Paulo ou Minas Gerais, né? Apesar da população, apesar da economia não se equivaler. Então, dá esse equilíbrio. Porque imagine você viver numa casa que você não tem benefício nenhum, só seu irmão tem. Vai, né? Não vai, eu não vou querer viver nessa casa mais, né? Então, a ideia do Senado é isso. Historicamente, gente, o Senado ele é visto como um instrumento para equilibrar os poderes. Por isso que é importante que não haja cavalinho de pau no Senado. O que é cavalinho
0: como
4: de pau?
0: Doutor?
4: Vamos lá. As eleições, elas tendem a fluir com base no humor da população. Então, se a população está muito descontente com o governo, ela tende a votar em massa naquele que represente a oposição àquele governo, aquele grupo político que está no poder.
2: Uhum.
4: Né? E, então, qual que é a tendência? Se você muda todo mundo numa eleição, numa vez, você vai mudar da água para o vinho.
1: Ou do vinho para
4: a água. Ou do vinho da água para a água, né? E aí, a ideia é que no Senado, então, é o que a doutora disse, se no Senado eu mudo 2/3 numa eleição, 1/3 em outra, quer dizer que uma fatia do Senado foi eleita com o governo anterior.
2: Entendi.
4: Então, ela vai moderar. Uhum. Para que mude o governo, mude as políticas, mas nem tanto que a gente consiga ter um equilíbrio.
3: Colabora nessa transição. Nessa transição de querer mudar.
4: Exatamente. Então, a ideia, que não é brasileira, tá? Isso vem de fora e a gente adotou, é que o Senado tenha esse equilíbrio dos poderes e seja um instrumento moderador, tá? Então, é com essa premissa, por exemplo, que você vê que quem vai ser indicado a ministro do STF, do STJ, os tribunais superiores em Minas, no Brasil, né, do Poder Judiciário, passa pelo Senado. Se vocês, né, acompanham os noticiários, o Lula indicou o Messias, né, para compor o STF agora recentemente e não passou, não foi aprovado. A maioria dos senadores entendeu que não era um momento ou um nome, né, apto para poder ocupar aquele cargo e aí não interessa a vontade do presidente, né, prevalece o Senado, quer dizer, é o equilíbrio que tem, porque imagine, né? Nós estamos falando de uma indicação para um outro poder num cargo máximo. Então, tem que ter um equilíbrio nesse processo. Uhum. É isso que o Senado tem como
3: isso
4: papel.
3: Isso aqui, gente, democracia. Maravilhosa. Sim. Ele quer fazer só é delícia falar disso, né? E escutar vocês. E a gente tem que lembrar Brasília, né? Quando a gente está falando de Congresso Nacional, quando a gente está falando de política, e quem construiu Brasília, idealizou a época de Juscelino Kubitschek, mas o arquiteto foi Oscar Niemeyer. E para a gente entender um pouquinho dessa Câmara, que é bicameral, né? Isso ficou muito na minha cabeça quando aprendi. Aquelas conchas em Brasília que a gente vê, né? A concha, uma concha aberta, que é a casa, o legislativo, é os deputados federais. A concha convexa, aquela concha que fica para baixo, é o Senado. E por que isso, né? Porque tudo tem a gente tem que aprender a tirar o espírito da letra, a simbologia de tudo. Porque quando você está aberto, ali os representantes, os deputados, ali está a população colocando todas as demandas que ela quer. Porque o poder não emana do povo, eu não elegi aqueles deputados. Então ali cabem todas as demandas, todos os nossos anseios e desejos. Tá aberta para receber tudo. E aqui tá fechado, tá convexo, tá para baixo. Por quê? Tá no Senado. É mais sóbrio. É para trazer o equilíbrio que você falou aí, né? De tudo. Então é bacana demais quando você vê isso. Fica também fácil de compreender política. pela, até pelos símbolos.
2: Verdade. Deixa eu fazer uma pergunta para vocês. A gente está falando dos três poderes, né? Vocês falaram que os três poderes são independentes, mas eles trabalham em prol de do mesmo caminho, vamos falar assim. Eles têm o poder, ou eles podem intervir um no outro, de fiscalização, ou se algum poder não estiver indo bem, tem de fiscalização e poder de intervir no outro, eles têm ou não têm? Queria que vocês três falassem, mas antes eu preciso dar um recado aqui, vocês vão responder, mas já, toma um copo d'água aí, ó. 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
2: Isso aí, a gente está ao vivo aqui na Rádio Alternativa FM, no canal do YouTube do Portal da Conversa, no podcast do Caramba, que hoje está sensacional. A gente está batendo um papo aqui com três autoridades: a doutora Marcele Pimentel, que é presidente da OAB de João Monlevade, a Hortência Carvalho, que é chefe do cartório eleitoral aqui de João Monlevade, e o doutor Hugo Martins, que é procurador-geral de João Monlevade, professor universitário. A gente está conversando sobre eleições e cidadania, o Brasil que você escolhe. Mas eu fiz uma pergunta aqui para os nossos convidados, nossas autoridades, a gente já está aprendendo bastante coisa aqui com eles. A gente estava conversando sobre os três poderes, sei que está chegando agora, e eu perguntei para eles sobre se os três poderes, o legislativo, o executivo e o judiciário, se eles podem fiscalizar um ao outro e como que acontece, ou se eles podem intervir caso algum esteja fazendo alguma coisa errada. Pode falar, gente, pode falar. Nós queremos saber.
1: Estou começando tudo. Se chama um sistema de freios e contrapesos, né? Entre os três poderes. E um ponto fundamental disso é em relação à aprovação das contas do executivo, né? Então, todos esses do poder executivo que eu tenho aí, né, falamos, o prefeito, o governador e o presidente, eles têm suas contas submetidas à aprovação do legislativo anualmente. Não é isso?
4: Perfeito.
1: E caso essas contas sejam desaprovadas, isso inclusive é motivo de tornar aquele governante inelegível.
0: Ah, é?
1: É. E aí ele não pode mais concorrer no próximo pleito, caso suas contas sejam desaprovadas.
4: Eu acho que assim, modernamente, tem muitos instrumentos de controle e fiscalização, nem tanto de intervenção. Né? A intervenção é que me foge aqui a excepcionalidade de alguns momentos, né? Talvez do impeachment, né? Num sentido estado de sítio, perfeito também, né? Mas
3: de um poder, da União, do Estado.
4: Uma forma de intervenção do legislativo no executivo é o impeachment, né?
3: Sim.
4: Que é o momento ali que se entende que ocorreu algum crime de responsabilidade, né? Perante o chefe do Poder Executivo, e o legislativo tem essa prerrogativa. O judiciário também pode, através de uma decisão judicial, retirar ou afastar das suas funções alguém do executivo ou do legislativo, caso haja, né, fundamento jurídico para isso.
3: Desde que esse judiciário seja provocado.
4: Sim, né? Perfeito, né? Perfeito.
3: Desde que esse judiciário, diferente do legislativo, que é entre eles, mas o judiciário, para agir, precisa que nós, advogados, levemos a demanda até lá para que o judiciário aja.
4: Tem esse instrumento, né? A questão do controle orçamentário financeiro, a doutora disse aqui, nós temos o legislativo, ele tem um órgão auxiliar dele para tecnicamente avaliar as contas e a conduta dos gestores, que é o Tribunal de Contas, né? Aqui no caso de Minas Gerais tem o Tribunal de Contas de Minas Gerais, que é importante destacar, o legislativo ele avalia e aprova as contas não só do executivo, tá? Mas do judiciário também, né? Uhum. Porque o orçamento é um só na prática, né? Ele é dividido entre os poderes, mas ele é um só. E eu penso que o que a gente observa numa perspectiva mais moderna, que são diversos instrumentos que permitem esse controle. E uma coisa que o doutor Marcelo disse, é interessante que na democracia esses instrumentos todos estão ligados a um controle social, antes de mais nada, né? Então a gente observa que a sociedade é que é o grande instrumento de fiscalização dos três poderes.
0: Seria o primeiro movimento, igual a doutora Marcelo falou, né? São os advogados que iriam levar a demanda, a sociedade apresenta também, né?
4: Talvez acrescentaria um quarto poder nessa história, né? Modernamente a gente, alguns autores falam em quarto poder, que é o Ministério Público, né? O Ministério Público, ele tem muito dessa função também de fiscalização dos três poderes, né? Ele trabalha à margem dos três poderes em tese, né? Fiscalizando ambos. Porque a lógica nos três poderes, antes de mais nada, a lógica é que trata-se todos que ali estão de agentes públicos, né? Pode ter chegado ali pelo meio do voto, pode ter chegado ali por uma indicação política, pode ter chegado ali por um concurso público. Na hora que coloca, né, senta ali, ele é um agente público, né? A finalidade dele tem que ser o interesse público. O respeito dele com o dinheiro público é diferente com o que você faz com o seu dinheiro, né? Então, isso é o grande instrumento hoje de fiscalização e controle. Então, nós estamos aí vendo o desdobramento de uma grave crise em nível federal lá com o Banco Master, né? É um caso, assim, exemplar de uma situação que possivelmente envolve os três poderes, né? Tudo caminha para entender ali com uma situação que no mínimo de uma promiscuidade em que você tem ministros do STF envolvidos, figuras relevantes dentro do poder executivo e figuras muito relevantes dentro do poder judiciário, né? E aí é uma coisa interessante, porque aí é onde entra esse papel do Ministério Público. Porque uma situação como aquela que a gente está vendo, se realmente se confirmar, eu não estou colocando o dedo aqui apontando como crime ninguém, muito pelo contrário, é uma crítica que eu faço, que hoje infelizmente a sociedade condena antes do julgamento, né? Então a polícia bateu na porta de alguém, faz uma busca e apreensão, exige alguém, né, que esclareça, se defenda, e a sociedade já está condenando, já é culpado, é corrupto, é vagabundo. Não é isso, tá? Não tem ninguém ainda. O que nós temos é suspeitas, é indícios, no mínimo constrangedores, que tem que ser devidamente esclarecidos. E aí, veja bem, em um outro contexto, aquela história que a gente fala de pizza, né? Muito provavelmente ocorreria nesse caso. Porque se um controla o outro, tá todo mundo envolvido, né? Então, assim, todo mundo ia abafar o carro, gente. Isso daí não vai passar. E a gente acredita e espera que isso não ocorra.
0: E como é que entra esse movimento do Ministério Público? Por exemplo, digamos, entre aspas, que os três ali estavam nesse pensamento. Não, vou mexer não, porque envolve nós três. Aí o Ministério Público tá apontando uma ação. Como é que funciona essa entrada dele em ação ali?
4: A questão é que o Ministério Público, ele tem a competência de fiscalizar junto com a polícia, né? No caso federal, e ele vai reunir todas as provas possíveis, necessárias, e caso ele entenda que realmente tem algum indício de alguma irregularidade, ele então ingressa com uma ação, provoca, como a doutora Marcelo disse, né? Provoca o tribunal, a justiça, para poder provar que realmente houve irregularidades.
3: Assim como nós advogados podemos provocar o judiciário, o Ministério Público também tem este dever, não é? E sempre em prol da sociedade. Sempre em prol.
2: Eu queria também,
3: só trazer de uma forma talvez mais simplista até, quando você faz essa pergunta, se os poderes podem intervir um entre um e outro, né? E o doutor Hugo já respondeu, e a gente também. O poder legislativo tem a função de fiscalizar Então, o legislativo, que são os nossos vereadores, vamos falar a nível de município. Os nossos vereadores têm a função de fiscalizar o executivo, não é verdade? O executivo vai cumprir essas leis, se não está cumprido da forma correta, o legislativo está lá para fiscalizar. O poder judiciário, que hora que esse poder judiciário entra? Quando há conflito nessas leis, quando a lei, a formulação de leis que não é constitucional nem nada, então vem o judiciário intervindo também no legislativo. E o executivo também tem como ter o poder dele de fiscalização. Quando tem projeto de lei que ele, executivo, eu concordo que o legislativo faça aquele projeto de lei, não é isso, doutor Hugo? Eu posso vetar, o executivo pode vetar tal projeto de lei. Ah, tem outro desdobramento mais, que isso vai ficar para outro podcast, é, não tem jeito, que é bem complexo, mas há uma, assim,
0: não é tudo que vem,
3: não é tudo tão fácil, sabe? É porque, às vezes, esse negócio que o doutor Hugo falou, que as pessoas, eu não gosto de política, não sei o quê, assim, quando eu falo não gosto, então as pessoas têm que ficar caladas, se omitir, virar ermitão, não pode estar na sociedade. Porque a gente tem que gostar, a gente tem que compreender para poder falar. Não é muito simplório a política para dizer que é ruim. De jeito nenhum. É a política que nos faz caminhar, que nos faz ir para frente.
2: Deixa eu perguntar para você, doutor. Você falou que, vocês falaram, né? Que o tem que ser provocado. Aí, assim, um advogado, é só o Ministério Público que pode fazer essa provocação? É um juiz ou um advogado comum, daqui de Molevade, de qualquer lugar do Brasil, ele pode fazer essa provocação?
1: Pode. Se tiver.
0: Eu não entendi o sentido.
2: Não, é porque vocês estavam falando da questão da provocação.
4: Provocação no judiciário.
2: É.
4: Tem assim, instrumentos, né? Você tem. Exatamente. Você tem ação popular, que é em tese qualquer cidadão. E aí, cidadão.
0: Sem ser advogado?
4: Sem ser advogado.
2: Ah, é?
4: O cidadão, parece que, se me falha a memória, legítimo para isso, que tem título de eleitor,
3: que
4: né?
3: Título de eleitor.
4: Que esteja, né?
3: Cidadão.
4: O cidadão com título de eleitor. A ação civil pública é um instrumento constitucional para que, se haja um potencial ou violação, lesão ao erário, né? À coisa pública, a legitimidade de ingresso dela, né? Bom. E há alguns institutos para além do Ministério Público que pode propor ação civil pública.
2: Sim.
4: Que é um instrumento também legal, né, processual, para que possa salvaguardar o interesse público. A própria OAB, né, tem essa capacidade.
0: Bacana. Eu queria puxar a doutora Hortência para a conversa aqui, falar um pouquinho do processo eleitoral. Tem eleição chegando aí.
2: Bom, Hortência, deixa eu só te fazer um parênteses aqui. Eu tenho que te perguntar, porque o Brasil quer saber.
0: Meu Deus.
2: O Brasil quer saber. Já a gente recebeu um monte de perguntas, já tem gente perguntando aqui no YouTube, um monte de coisa. As urnas eletrônicas, elas são seguras? Porque a gente tá recebendo perguntas em tudo caso. Se eu não perguntar, o pessoal vai entrar pela tela aqui, vai me arrancar daqui. Aí a gente continua na pergunta da Ilma.
1: Correto. Olha, as urnas eletrônicas são seguras. As urnas eletrônicas são, muitas vezes, as pessoas criticam e, mais uma vez, sem ter o conhecimento do fato para trazer essas dúvidas. É claro que é passível de críticas, mas o fato é que, até hoje, a urna eletrônica começou em 2000, foi a primeira vez que a gente teve uma eleição com 100% das pessoas votando em urnas eletrônicas. Então, nunca se provou uma fraude eleitoral no Brasil desde 2000. E essas urnas eletrônicas, elas são auditáveis em todos os momentos em que ela é preparada. Então, a primeira coisa, ela não tem acesso à internet. Não é possível conectar a urna eletrônica com Bluetooth, não é possível conectar com cabo de internet. Ela não tem essa tecnologia. Então, quando se prepara a urna eletrônica, se prepara dentro do cartório eleitoral através de um pendrive. Hoje, na época, quando surgiu, era uma tecnologia avançadíssima, né? Hoje é uma tecnologia simples, mas com códigos criptografados, com assinaturas digitais. E todo esse processo, desde o seu início, ele é fiscalizado por entidades fiscalizadoras que se cadastram previamente e acompanham todo esse processo até se formar o programa base, né? O programa que irá alimentar do que vai rodar. E aí, nisso, quando a gente recebe esse programa, a gente lá no cartório eleitoral, em audiência pública, com as portas abertas, a gente prepara todas as urnas eletrônicas. Depois que elas são preparadas, é feito um sorteio público para que a gente

0: tire uma delas e faça uma simulação para ver que os programas estão lá, conferem, né, conforme os candidatos que foram registrados, sorteado na hora, uma urna eletrônica. E além disso, no dia da eleição, são sorteadas outras urnas eletrônicas no estado inteiro, no país inteiro, e se faz um teste de integridade lá no tribunal. Essas urnas são levadas no sábado, as que estão preparadas aqui. Uhum. E lá se faz uma votação simulada, provando que são todas feitas com os códigos corretos, autenticados, com assinaturas digitais e tudo mais. E além disso também, no dia da eleição, no sábado se faz um sorteio de algumas urnas eletrônicas que serão fiscalizadas lá no local de votação. Aí essas que são sorteadas, nós vamos lá fazer a autenticação, demonstrar a autenticação do programa, mostrando que são os originais que estão correndo naquela urna eletrônica. E depois disso ainda, as urnas ficam guardadas por 180 dias e são passíveis de qualquer auditoria que qualquer interessado possa requerer. E eu falo muito porque uma coisa que a gente percebe, e aí eu te falo lá dentro do cartório eleitoral, todas as urnas eletrônicas, quando acaba a eleição ali, com o mesário trabalhando, ela emite um documento que é chamado boletim de urna. Esse boletim de urna tem o resultado daquela urna eletrônica.
1: Impresso, né?
0: Impresso, assinado pelos mesários. Esse documento, ele é levado para o cartório eleitoral. O presidente da sessão eleitoral leva para casa para conferir conforme o resultado divulgado pelo TSE. Ele tem uma cópia que fica arquivada no cartório e uma outra que a gente coloca num varal mesmo, com todos os boletins, todos os cartórios eleitorais do país fazem isso. Então, é um documento público. Então, basta somar o resultado de todos esses boletins de urna que você tem o resultado geral de uma eleição. Em 2020, que a gente teve um atraso de algumas horas para o TSE, para que o TSE divulgasse o resultado das eleições municipais, o cartório eleitoral de João Molivade já tinha o resultado do eleito, porque eles... O doutor Hugo vai lembrar, que eu acho que estava lá. As pessoas, né, que ficam ali fiscalizando todo o processo, os indicados pelos partidos políticos, fizeram a soma nos boletins de urna e já sabia o resultado.
2: Esse varal fica exposto.
1: Sou testemunho ocular.
3: Qual cartão de... Quando você paga a conta, sai aquela tira com todos os votos.
0: E ainda, é fixado na porta da sessão eleitoral, é onde que funcionou. Então, assim, falar em fraude eleitoral, eu tenho a total convicção que perto da urna eletrônica e perto da urna de lona, a fraude é muito mais provável na urna de lona do que na urna eletrônica. E falar aqui, por que então só o Brasil tem urna eletrônica? Isso é uma grande fake news, porque vários países utilizam o sistema eletrônico de votos, mas cada um de uma forma, porque também a forma como se dá o sistema eleitoral brasileiro, ele é único no Brasil. Assim como se dá o dos Estados Unidos, assim como se dá o da França, assim como se dá o da Austrália. Então, a urna eletrônica foi feita para o processo eleitoral brasileiro. Então, a nossa urna não daria em outro país.
1: Mas só fazendo uma intervenção, é interessante ainda dizer uma coisa. A tendência, gente, eu acredito isso com muita firmeza, a tendência é caminhar cada vez mais, independente do país, independente do seu modelo, para um sistema digital, como o Brasil foi pioneiro, do que voltar, né, a tempos outros, que é manuscrito, manual. Não tem lógica o caminho ser diferente desse, né?
0: E porque tá dando certo também.
3: Né? Hortência, a nossa eleição do OAB foi voto eletrônico. Votei da minha casa. Você votou da sua? Você votou da sua? Você tá suspensa. Hortência, doutora Hortência, já foi advogada, já teve na lida junto conosco. Né? Sabe o que que é isso?
0: Há 20 anos.
3: E nós votamos de casa, não é verdade? Então é a tendência disso mesmo. A gente...
4: Eu não sei.
3: Pode voltar, não pode retroceder.
4: É que talvez alguma das críticas à urna
1: é fruto primeiro. De um sentimento do brasileiro que a gente não pode ser melhor que os outros em alguma coisa, né? E de desconfiança, porque é fantástico essa lógica.

0: você tem rapidamente um resultado de uma eleição do tamanho de um continente como é o nosso,
1: no Brasil, né?
0: É. E foi um grande sucesso, é uma referência a urna até agora, né? No mundo inteiro. E eu acho que há um sentimento também de indignação pelo resultado, que é natural. Né? A gente fica indignado com o Brasil empatando com o Marrocos num jogo inicial de Copa do Mundo, né? E é natural que a gente fique quando a gente perdeu de 7-1 para a Alemanha. E essas paixões do futebol, dos esportes, hoje cada vez mais elas estão se manifestando na política também. Então é muito comum muitas pessoas questionarem alguns resultados sem nenhuma prova técnica, né? Nós estamos falando com uma doutora que participa desse processo há 20 anos participando, né, dele, e dando, né, o seu testemunho aqui de credibilidade do processo, mas eu não concordo, não foi o meu que ganhou, porque se foi, eu vi muita gente que criticou a urna nessas eleições passadas, mas não criticou na eleição que o candidato dele ganhou. Ué, o que mudou? O que foi diferente? Né? Eu acho que tem um pouco das paixões nesse processo de crítica ao processo, né, eleitoral. Né?
1: Mas a paixão faz parte do próprio
0: ser humano,
1: ser humano. E da própria democracia em si. Então, essa vontade de ganhar, essa indignação em perder, ela é própria da democracia.
2: E é legítima.
1: Ela é legítima. Mas, uma outra questão também...
0: O que não é legítimo é não concordar uma coisa, talvez não é legítimo, é descredibilizar.
1: Exatamente.
0: Eu acho que é isso que é uma reflexão que tem que ser feita, sabe? Perder faz parte do processo, né? Indignar e ser um fiscal, um credor de quem entra, ok. É justo, é legítimo, é democrático. Talvez...
2: Mas invalidar também a vitória do outro.
0: Talvez tenha que ser reavaliado.
3: Esse conhecimento, né? Buscar conhecimento.
1: E as urnas eletrônicas dão a certeza desse resultado. E outra coisa, todas as eleições, existem umas personagens que chamam observadores eleitorais. E eles vêm de vários países que participam do processo como observadores mesmo, vendo como que a coisa se dá.
2: Credenciados.
1: E uma coisa que eu digo é o seguinte: desde que temos urnas eletrônicas, o resultado das nossas eleições são validados por todas as demais democracias mundiais. Uhum. Então ninguém contesta o resultado. A legitimidade do processo eleitoral brasileiro. Se não fosse alguma coisa séria, se não fosse algo técnico, correto, com certeza as grandes democracias não iriam reconhecer e não iriam entender como legítimos os nossos governantes.
2: Faz todo sentido. Boa. Eu queria falar que nós estamos com pouco tempo, mas entramos.
4: Vocês acreditam que você já chegou com uma hora de podcast? Vocês acreditam
2: outro
4: nisso?
2: O podcast vai ter que ser só sobre processo.
4: Nós vamos ter que mudar o nosso plano de 5 para 35.
3: Nós temos o bloco da cidadania, vai ficar pro outro. Eu, inclusive, vim de verde e amarelo hoje, completamente exercendo a minha cidadania.
0: Realmente, agora eu percebi.
3: De verde e amarelo. Exercer a cidadania, entendeu? Meu direito à imagem, meu direito de torcer, meu direito à cultura, não é verdade?
4: Não, mas é assim, é bacana demais. O esclarecimento que você trouxe pra gente, Hortência, porque, igual o doutor falou, às vezes a gente critica muito sem ter conhecimento, né? E a nossa ideia aqui hoje é levar pra você realmente esse conhecimento. A gente não tá querendo governar a sua opinião. Não. A gente está querendo trazer mais conhecimento, mais informação, para que você possa opinar de uma forma mais assertiva, você ter uma base melhor para você tomar sua decisão, até a sua opinião, você criticar ou não criticar, ou aceitar ou não aceitar. Mas a gente, às vezes, a gente pega aquela... como é que chama? Aquela headline, né? Da rede social, a gente nem lê a informação inteira, a gente já acredita aquilo, já replica, já passa pra família e já toma aquilo como verdade. Só que se você ler mais 3-4 parágrafos pra baixo, você vê que não é bem aquilo ali que tá escrito. Então a gente tá trazendo pra você informação, conhecimento de pessoas que conhecem, né? A Hortência trabalha há 20 anos nesse processo. Então, assim, qual de nós pode falar melhor do que ela, que vive isso na prática todo dia? E ela não pertence a partido político, não é ideologia política, ela é técnica. Esse pessoal técnico é que faz as coisas acontecerem, né?
2: Então, eu queria até aproveitar sua fala, Ricardo, que a gente trouxe essa conversa aqui e em momento algum a gente está falando sobre partido, a gente está falando não é de política partidária, a gente está falando de sermos políticos, de viver a política, de falar de coisas e interesses que estão envolvidos na política e que seja lá de Brasília, mas chega até aqui em Monlevade, chega, porque envolve todo o território nacional e são coisas que impactam na nossa vida em várias esferas, né? Seja como profissional, seja na discussão de uma família, da constituição de uma família, enfim, chega para todos nós. E o quanto é importante, eu estou muito feliz mesmo de a gente ter começado esse movimento de falar sobre política, porque é necessário, é importante, e a gente se mobilizar e trazer mais pessoas para isso, independente do partido. A gente não está falando de partido, a gente está falando de política.
4: Olha, queria agradecer vocês, porque, assim, deixar vocês falar uma fala final, porque já são 1h51, vocês acreditam? Já tem quase 1h10 de podcast. A gente já tinha essa ideia, né? Mas isso é bom, isso é muito bom, porque hoje já trouxe muito esclarecimento, trouxe muito conhecimento, e era o nosso objetivo aqui. Então, queria agradecer a cada um de vocês. E como a gente vai prosseguir com esse papo mais pra frente, né? Nos próximos meses. Queria agradecer a vocês, que vocês fizessem uma palavra final para encerrar esse podcast de hoje. Mas ó, você que tá ligado aí, vou relembrar aqui, todo mês a gente vai ter um podcast até as eleições, sempre trazendo isso que a gente está fazendo, trazendo conhecimento para você. E tá muito claro, se você quiser rever depois, você olha no YouTube, aqui ninguém tá apontando para a esquerda, para a direita, para cima, para baixo, para lugar nenhum. A gente só tá dando informação para você, conhecimento da técnica, da prática, do conceito, para que você tome a sua decisão de uma forma melhor, para ficar bem claro. Então eu queria agradecer a vocês novamente, foi uma honra receber aqui vocês, uma aula. A gente já aprendeu aqui muito, vocês não tem noção, bastante. E queria que vocês falassem uma palavra final, por favor, pra gente encerrar o podcast do caramba.
3: É isso, nós que agradecemos, né, Ricardo? Foi prazeroso esses pequenos minutos aqui junto com vocês, que eu acho que são minutos que passam. A gente vem para uma hora, mas vira minutos. É muito gratificante. E dizer aos nossos ouvintes, participe da comunidade onde vocês estão inseridos. Isso faz a democracia mais forte. Estejam com a gente. E dia 24... nós podemos torcer por esse Brasil de novo. Estejamos de verde e amarelo, com o Brasil no coração, isso que importa.
1: Eu também quero agradecê-los pelo espaço, pela importância de falar sobre cidadania política e lembrar que se a gente está podendo falar sobre política, sobre democracia de uma maneira tão aberta, isso é porque vivemos num país democrático. Porque quando a democracia cai, as bocas se fecham, né? Não é mais possível ter liberdade de expressão. Então, é para fortalecer mesmo o nosso processo, o nosso direito de escolha, e é porque é só assim que a gente caminha em prol de todos nós. Muito obrigada.
0: Também queria agradecer, né, a vocês, mas também, né, a Alternativa, né, abrir todo esse espaço, né, mais de uma hora dentro da programação SUS para discutir um tema como este, né, num período tão assim, Copa do Mundo, né, todo mundo ali isso. Tão focado na Copa do Mundo, nos jogos, tem um grande jogo agora, inclusive. Mas eu queria agradecer, realmente é muito pequeno espaço para discutir temas talvez dos mais relevantes para a nossa sociedade, né? E vocês estão fazendo um papel aí fundamental nisso, né? E realmente, aqui a gente está falando de algo muito básico, que foge a ideias ideológicas mais profundas de esquerda, direita, né? Não, nada disso. Eu acho que na atualidade, independente do que você acredita, eu acho que não acreditar na democracia é um viés perigoso, né? Quem gosta de história, eu sou um apaixonado, apesar de não ser formado em história, sou um apaixonado pela história. Quem conhece e estuda história sabe que por, pior que seja, por mais complicado que sejam alguns dos defeitos estruturais da democracia, né? Ela ainda é o melhor regime que a humanidade foi capaz de produzir. Né? Então a gente pode criticar aqui, ficar um podcast, uma semana, um mês aqui falando de tantas coisas que a gente acredita que a democracia deveria melhorar, né? Uhum. Mas ainda assim é melhor do jeito que está do que do jeito que já foi, não só no Brasil, mas em tantos outros países do mundo. E eu acho que essa é a mensagem final que nós temos que passar a todos, né? Vamos melhorar, aprimorar a nossa democracia.
4: Gente, obrigado. Foi uma honra receber vocês. Uma aula aqui. Que podcast maravilhoso, né, Ion?
2: Eu tô até emocionada. Tô muito emocionada mesmo por eles terem aceito o convite, terem trazido informações que a população está começando a despertar para receber e que você caminhe com a gente até as eleições, que a gente vai realizar um por mês com viés de trazer a vida política, que você desperte para o seu interesse para a vida política, porque ela está em todo momento inserida na sua vida e você não se deu conta disso. Muito obrigada aos três. Muito obrigada mesmo.
4: É isso aí, você que tá no YouTube, se inscreve no canal, não sai daí sem se inscrever no canal não, ó, segura aí, o podcast do Caramba terminou desse sábado, que podcast maravilhoso, obrigado a você que interagiu pelo chat do YouTube, pelo WhatsApp aqui da rádio, pelas nossas redes sociais, muito obrigado, a gente sempre pensando em fazer e trazer o melhor pra você. Mas o programa ainda não acabou. Se liga aí, fica aí que daqui a pouquinho a gente volta. Então vamos encerrar o programa e falar quem ganhou o bolo gostosão da Casa de Bolo.
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4: Estamos de volta ao vivo aqui na Rádio Alternativa FM, no canal do YouTube do Portal da Conversa. Que programa sensacional. Daquela, no coração da gente, né, Ione? Daquela sensação de dever cumprido. Missão cumprida. O nosso propósito hoje A gente cumpriu, a gente tá tentando fazer o melhor para você a cada sábado. Você que acompanha a gente, você vê que a gente sempre traz um assunto novo, sempre tentando inovar para cada vez melhorar o conteúdo, melhorar o programa, para que ele seja muito informativo, mas leve, gostoso de você ouvir e ver

0: e participar conosco, tá?
1: Então, principalmente pro seu crescimento como pessoa e como cidadão.
0: Exatamente. Olha, já quero agradecer toda a nossa audiência. Graças a você, o Portal da Conversa, nesse horário de sábado, de 10 às 2, não tem pra ninguém. A audiência lá nas alturas. Vocês também estão começando a chegar nas nossas redes sociais, no canal do YouTube também. Obrigado pela sua audiência. Se o programa tem todo esse sucesso, essa audiência, é por sua causa. E aqui no Portal da Conversa, a sua opinião é importante. Se quiser que a gente traga alguém, traga. Você quer que a gente traga o Neymar? Pede, a gente vai pedir. Se ele vai vir ou não, é outra questão. Aí eu já não sei se ele vem. Mas é que a gente tenta fazer a sua vontade, a gente tenta. Aí, ó, estamos chegando ao final do programa e vamos falar quem ganhou o bolo gostosão da casa de bolo, hein? Fiquei com uma pequena invejinha. Mas quem ganhou foi a Ana! Parabéns, Ana! Parabéns, parabéns. Final do telefone 2775, ganhou um bolo gostosão da casa de bolo. Até segunda-feira a nossa produção vai entrar em contato com você para você pegar o seu bolo da casa de bolos. Olha, já são 2:01, um beijo para você, que Deus te abençoe, que você tenha a melhor semana da sua vida até então. E ó, semana que vem tem um programa, a gente tá preparando um programa imperdível para você. Um beijo e até semana que vem.
1: Um beijo pra você. Sábado que vem tem mais Portal da Conversa, porque aqui sim é lugar pra você conversar. Até lá, fiquem com Deus.
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1: Luan Santana e Léo Foguete.

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1: 3:18.

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2: 3:32.

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0: Quatro e dois. 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
1: 4:19. 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
2: 4:33. 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
5: 4:46. 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
1: Menos uma mulher que foi machucada. A mulher não acredita em mais ninguém, hein?
2: Não acredita, não.

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4: 5 e 2.
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4: 5:18. 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
1: 5:31. 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

0: chegado a lugar nenhum se não fosse vocês. Muito obrigado.
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4: 6 e 2.
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2: 6:17.
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0: 6:33.
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5: 6h46.
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0: Alternativa FM, Drogaria Nossa Senhora Aparecida e O Prefixo.

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2: 7 e 3. 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
2: 7:22.
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7:34. 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
3: 8 e 6.

0: Justin Timberlake.
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4: E aí, tudo certo? Bom fim de semana? Eu sou o Michael Oliveira, chegando para te acompanhar nos próximos 120 minutos, trazendo para você a melhor trilha sonora do seu rádio. How was your week? Are you ready? Tá preparado? Aumente o volume do radinho para conferir o primeiro som. N-Mix com Heavy Serenade.

0: são de Shakira e o Burna Boy. Música tema da Copa do Mundo. Die Die. Olivia Rodrigo com Drop Dead. Alex Warren e Jelly Roll. Bloodline. New Jeans, Dido e a Charlie XCX. Segura as pontas. Volto depois do intervalo com muito mais.
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4: 8:35.

Os meninos de Stray Kids com Doit no seu Hit Nation. Kalani com Fallout, Pink Panthers e Azol Larson com Stateside. E abrindo bem o segundo bloco com Megan Trainor, Still Don't Care. E quando eu falo que aqui no Hit Nation a gente sempre traz as melhores pra você, tá aí Mads & Beer, Bittersweet.